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0: Gostou dessa sequência? Daqui a pouco tem mais, hein? Agora é hora de dar uma paradinha para o intervalo. Bora tomar uma água? Bora lá, a gente volta já já.
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2: 9:22.
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0: E a gente segue aqui com você no ritmo dos embalos da década de 80.

0: Não perca o ritmo, é o Hits 80 tocando as melhores. Bem, vamos fazer um break agora, mas já já a gente volta para continuar recordando com você os sucessos dos anos 80.
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2: 9:39.
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0: Maravilha, é o Hits 80 que continua a recordar com você os hits marcantes dessa época de ouro da música. Siga conosco nesta gostosa viagem aos anos 80.

0: Bem, galera, a gente vai ficando por aqui, mas fique ligado que amanhã tem mais sucessos dos anos 80, com certeza. Agradecemos a todos que estiveram conosco durante todo o programa de hoje e a gente se fala novamente amanhã, beleza? Combinado? Então fique na paz e até amanhã. Tchau, tchau.
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0: Olá, boa noite. Está começando agora mais uma edição do Love Night. Prepare-se para uma sequência apaixonante com os maiores flashbacks românticos de todos os tempos. Eu sou Roger Pires e com muito prazer vou lhe fazer companhia nessas 4 horas de muita música boa. Vamos começar com essa música que fez parte da vida de muita gente.
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2: Rocksteady, Spending My Time.
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0: Dave Carpenter's Close to You.
1: Aqui você ouve os maiores flashbacks de todos os tempos. O Love Night faz uma breve pausa agora, mas em instantes estaremos de volta com mais músicas que marcaram histórias e embalam corações. 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
3: 10h25.
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1: De volta com Love Night, espalhando amor em forma de canção. Uma boa noite pra você.
5: Celine Dion, Because You Love Me.

0: All for One, I Swear. Linda essa música, não? Bem, vamos a um rápido intervalo, mas já já voltamos com Love Night e mais uma sequência de grandes sucessos românticos. 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
2: 10h54.
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0: Voltamos com Love Night, porque a sua noite merece o melhor. E os melhores flashbacks de todos os tempos você só ouve aqui no Love Night. Gilbert O'Sullivan, Alone Again.

0: Bee Gees, It Doesn't Matter Much To Me. Bem, vamos ao intervalo. Daqui a pouco, Love Night está de volta com mais canções que falam direto ao coração. É rapidinho. Continue com a gente.
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2: 11:16.
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O Love Night está de volta, deixando a sua noite ainda mais especial com canções inesquecíveis. Madonna, Take a Bow.

0: Tá gostando? Então bom demais! Vamos dar uma paradinha e em instantes o Love Night continua com mais músicas que marcaram histórias de amor. 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
2: 11:42.
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0: Estamos de volta com Love Night. Mais uma sequência de canções para tocar fundo no seu coração.
4: Carly Simon, Nobody Does It Better.

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0: Lana Del Rey, videogames. Aqui só as melhores internacionais para você. Segure a emoção. O Love Night volta já já com mais melodias inesquecíveis na sua
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2: Meia-noite e 10. 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
0: 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Estamos novamente com Love Night, porque a sua noite merece músicas que tocam o coração. Phil Collins, Can't Turn Back the Years.

Harry Styles, Sign of the Times. É o Love Night na sua noite. A gente faz uma pausa agora, mas em instantes tem mais música linda esperando por você.

O Love Night está de volta. Prepare o coração, porque vem mais emoção por aí. Boa noite. Norah Jones, Don't Know Why.

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0: Júlio Iglesias e Stevie Wonder, My Love. No Love Night, os maiores flashbacks de todos os tempos. Vamos fazer um pequeno break, mas continue conosco. Depois do intervalo, tem mais Love Night, mais música e mais emoção para você. 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
2: 1:06.
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Estamos novamente no ar com Love Night, levando romantismo e emoção até você. Para você que está nos ouvindo, desejamos uma ótima noite. Alan Jackson, I'll Try.

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Curtimos no Love Night, Century, Gone with the Winner. O Love Night vai ficando por aqui, mas a nossa história continua amanhã. Que essa trilha sonora acompanhe seus sonhos e que o amor esteja presente em cada detalhe da sua noite. Até amanhã, com mais músicas apaixonantes para

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1: Olá pessoal, como estão? Estamos iniciando mais uma edição do WhatsApp. É ótimo ter vocês aqui conosco, participando e enriquecendo nossa conversa. Hoje é um dia para buscar inspiração, abrir caminhos para ideias inovadoras e permitir que seus pensamentos flutuem livremente. Sempre existe aquela palavra que surge no momento perfeito e a palavra de agora é: acredite no que você tem dentro de si. Qualquer que seja a magnitude do desafio, preservar a vontade de continuar é o que realmente importa. Com esse ambiente, iniciamos o WhatsApp com energia total.
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música que acabou de rolar é perfeita para levantar o astral. No WhatsApp sempre há um lugar para aquela vibe positiva. E a sequência não para. Vem mais música para você aproveitar. 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

0: nossa troca de ideias está só começando, mas em um instante retornaremos. Permaneça aqui com a gente, pois temos muito mais conteúdo excelente chegando no WhatsApp. Logo voltaremos, após este intervalo curto, para continuarmos juntos.
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2: Estamos de volta e o WhatsApp segue ao seu lado firme e forte. Chegou a hora de recarregar as energias e continuar nessa jornada descontraída. Cada elemento aqui é meticulosamente planejado para tornar seu dia a dia mais suave e dinâmico, sempre trazendo novidades e temas relevantes para você. Então se prepara, porque ainda tem muito mais vindo no WhatsApp.
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0: WhatsApp entra em um curto recesso neste momento. Pausa para um respiro, um bom fôlego e prontidão para o futuro próximo. Permaneçam por aqui, que logo logo tem mais para vocês.
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3: 2:07.
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0: E aí, já voltamos. E o WhatsApp segue a todo vapor. Continuamos com energia no máximo e sigamos firmes com nossas atividades programadas. Cada segundo passado aqui busca suavizar seu dia e enchê-lo de atividade. E como sempre, incluímos aquela pitada indispensável de descontração. Permaneça conosco. O WhatsApp tem muito mais a revelar.
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0: SAP continua a todo vapor, trazendo sempre as últimas novidades para sua seleção musical. Cada faixa reproduzida aqui é meticulosamente selecionada para realçar seu momento. E temos mais uma a caminho para não perdermos o embalo.
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0: Agora o WhatsApp entra em uma curta pausa. É só uma pausinha para sincronizar nosso ritmo e logo mais voltamos trazendo novidades. Não mude de lugar, temos muitas surpresas aguardando por você.
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1: Retornando com o WhatsApp, mantendo nosso ritmo constante. A pausa acabou rapidamente, chegou o momento de continuarmos juntos nossa trajetória. Aqui, cada segundo é uma oportunidade de energizar e transformar o seu dia. Este é o tempo de sossego para ouvir sons tranquilos e esvaziar a mente. O programa WhatsApp vai continuar a te surpreender com novidades até seu encerramento.
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0: encerramos essa parte, mas a jornada continua. Há ainda muitas músicas e conteúdos esperando por você. Aumente o som, a próxima faixa vai começar agora.
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0: Lab realiza agora um breve intervalo. Vamos fazer uma breve pausa para acertar o ritmo e arrumar a sequência. Mantenha-se conectado, estamos retornando logo com mais surpresas.
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1: Estamos de volta com o WhatsApp, prosseguindo nossa jornada sem perder a batida. Agora vamos continuar com vigor, oferecendo mais fluidez e atividade para o seu cotidiano. Cada pormenor neste lugar visa a sua conexão e sintonia contínuas. Aproveite este instante para curtir, relaxar e fazer sua mente navegar conosco. Continue conosco, pois muito mais conteúdo está por vir no WhatsApp.
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0: feliz com a sua presença enquanto mergulhamos neste universo musical. Isso é o que significa o WhatsApp. Companhia, movimento e leveza. Segue outra faixa para manter o ritmo.
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0: Agora o WhatsApp entra em uma pequena pausa. Um intervalo adequado apenas para reabastecer as energias. Quando você voltar, haverá ainda mais esperando por você.
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3: 3 horas.
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1: Estamos de volta em ação e o WhatsApp permanece forte ao seu lado. Agora é a ocasião perfeita para retomar o ritmo e prosseguir nessa sequência positiva. Tudo aqui é pensado para proporcionar uma experiência mais leve e descontraída. Chegou o momento de desfrutar e continuarmos juntos nessa jornada até o fim. Ainda temos um arsenal de conteúdos no WhatsApp esperando por você.
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0: mim,
1: arrepiante,
0: né?
1: Arrepiante essa parte, mas a jornada nessa trilha segue. Desde o início até o final, é o WhatsApp que te mantém conectado. E agora vamos enriquecer esse instante com mais música.
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0: Agora o WhatsApp entra em um breve recesso. Agora é hora perfeita para tomar um fôlego antes de prosseguir. E em breve retornamos com mais novidades para você.
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1: Estamos de volta e o WhatsApp permanece aqui, sempre com você. Vamos retornar o entusiasmo e manter o fluxo de nossa programação. Cada aspecto deste lugar foi concebido para deixar sua vivência mais leve e cheia de animação. E ainda tem muito mais vindo por aí no WhatsApp.
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0: de tocar aquela música que eleva o astral. Essa boa vibração sempre tem o seu espaço garantido no WhatsApp. Não paramos por aqui, ainda mais músicas selecionadas especialmente para você.
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0: de passar um mix espetacular de músicas por aqui. O programa WhatsApp pausa brevemente agora. Um breve descanso para uma pequena pausa no ritmo. Em breve, voltaremos trazendo novidades.
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0: Retornamos com o WhatsApp, seguindo em frente na nossa jornada sem perder a cadência. Chegou o momento de avançar com entusiasmo, adicionando mais leveza e dinamismo ao seu dia. Cada pormenor neste lugar visa a sua conexão e sintonia contínuas. Agora é hora de se divertir, descontrair e deixar o pensamento voar conosco. E isso não é tudo. Mais conteúdos incríveis estão a caminho no WhatsApp.
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0: partida animada, vamos manter a energia. Descanse aqui, onde o tempo flui com leveza e tranquilidade. Próximo, um novo som que vai suavizar a atmosfera.
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0: WhatsApp vai fazer uma breve pausa agora. Apenas o tempo necessário para revitalizar as forças. Na sua volta, prepare-se para descobrir muito mais.
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3: 3:52.
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1: Estamos de volta no WhatsApp, prosseguindo com nossa série. Seguimos com leveza no ritmo, para que você continue com nossa conexão. Ainda temos muitas surpresas esperando até o final. E agora, vamos desfrutar de mais uma faixa musical a seguir.
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0: WhatsApp está sempre em movimento, continuamente trazendo novidades para a sua playlist. Cada som que você ouve foi cuidadosamente selecionado para este exato momento. E já tem outra chegando para manter a energia lá em cima.
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0: assim nos despedimos de mais uma edição do WhatsApp. Essa foi a música que selou o nosso encontro de hoje. Hora de dizer até breve. Foram instantes de serenidade, ótimas conversas e um ambiente único que somente este programa proporciona. Nossa intenção a cada lançamento é estar mais perto de você, adicionando energia e presença à sua rotina regular. Desde o começo até o fim, você esteve presente, fazendo parte deste ciclo de renovação constante. Vamos nos despedir por agora, mas já antecipo que a próxima edição está repleta de conteúdo especial esperando por você. Obrigada por dedicar sua atenção, por todo o carinho e por acompanhar cada detalhe comigo. Por hoje é só, pessoal. Deixo pra vocês um forte abraço e, é claro, aquele tchau com uma energia super positiva. Até mais ver e preserve sua saúde.
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1: 5 horas.
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5: Deus abençoe você e toda a sua família. Que alegria estar aqui com você, começando mais um programa Eu Seguirei. Eu tenho certeza de que Deus vai falar muito ao seu coração através deste programa. Olha, se você pode, eu já quero convidar você a pegar a sua Bíblia, porque hoje nós vamos meditar a palavra de Deus. A palavra de Deus é o nosso alimento, a palavra de Deus que é o nosso sustento. Eu tenho certeza que essa palavra vai mover seu coração. Olha, aqui você vai ouvir a palavra de Deus, aqui você vai poder cantar. São minutos que ficaremos juntos, onde você vai fazer uma experiência com Deus. Lembrando que tudo que você ouvir aqui, depois fica registrado no meu canal do YouTube, Frei Gilson / Som do Monte, no meu Instagram, no meu Facebook, todos com o mesmo nome, Frei Gilson / Som do Monte.

que Deus não revela para nós o dia que Ele vai voltar? Não seria melhor Deus falar para nós o dia que Ele vai voltar para a gente se preparar melhor? Imagina uma visita que chega na sua casa sem avisar e você não está preparado, a casa está desarrumada, está tudo fora de ordem. Mas se essa visita avisasse, você se prepararia. Será que não seria bom Deus nos dizer: olha, o dia que eu vou voltar é este, o ano que eu vou voltar é este, a hora que eu vou voltar é esta. Ao mesmo tempo, com a nossa morte, se Deus nos avisasse o dia que morreríamos, também nos prepararíamos melhor para a morte. Por que que Deus não nos deixa saber estas coisas? Fique conosco até o final desse vídeo. Em nome do Pai, do Filho e do Espírito Santo. Amém. 2 Tessalonicenses, capítulo 2, versículo de 1 a 13, versículo de 14 a 17. No que se refere à vinda de nosso Senhor Jesus Cristo e à nossa união com Ele, nós os pedimos, irmãos, não deixeis tão facilmente transtornar a vossa cabeça, nem vos alarmeis por causa de alguma revelação ou carta atribuída a nós, afirmando que o dia do Senhor está próximo. Que ninguém vos engane de modo algum. Deus vos chamou para que, por meio do nosso Evangelho, alcanceis a glória de nosso Senhor Jesus Cristo. Assim, portanto, irmãos, ficai firmes e conservai firmemente as tradições que vos ensinamos de viva voz ou por carta. Nosso Senhor Jesus Cristo e Deus, nosso Pai, que nos amou em sua graça e nos proporcionou uma consolação eterna e feliz esperança, animem os vossos corações e vos confirmem em toda a boa ação e palavra. Palavra do Senhor. Santo Atanásio, sobre esta palavra, diz assim: e ainda não saber quando será o fim, ou quando ocorrerá o dia do fim, é realmente algo bom. Então, a primeira coisa, você não saber o dia da volta do Senhor é algo bom. Você não saber o dia da sua morte é algo bom. Santo Atanásio continua: se as pessoas soubessem o tempo do fim, poderia começar a negligenciar o tempo presente enquanto esperassem pelos dias finais. Talvez começassem a argumentar que deveriam focar apenas em si mesmas. Por isso, Deus também se manteve em silêncio quanto ao tempo de nossa morte. Parece, né? Parece que nós, como eu comecei falando no vídeo, pode parecer que nós nos prepararíamos melhor se a gente soubesse o dia que Jesus vinha. Agora eu pergunto para você, será? Será que saber o dia, preste atenção, será que saber o dia que Jesus voltará nos prepararíamos melhor? Será que saber o dia da nossa morte nos prepararíamos melhor? Ou o ser humano do jeito que é? Vamos dizer, hoje eu tenho 39 anos e aí Deus me revela que eu vou morrer com 70 anos, vai. 70 anos eu vou morrer. E aí, o ser humano, o que que já passa na cabeça do ser humano? Ah, então vou aproveitar a vida, vou viver tudo que eu tenho para viver. E eu digo viver de mundo, né? E quando chegar perto, já que eu vou morrer com 70 anos, quando chegar ali perto, ó, quando eu tiver com 68, aí eu vou me arrepender, aí eu vou parar de fazer o que eu estava fazendo. Você acha que o ser humano não pensaria assim? E se Jesus revelasse: olha, o ano que eu vou voltar vai ser no ano 3000. 3000 é o ano que eu vou voltar. Ah, então nós estamos tranquilos, nós nem vamos chegar até lá. Então, e ainda agora, eu ainda sei até o dia da minha morte. Então, quando chegar perto, eu mudo. Gente, Deus sabe o que faz. Por isso, Deus também se manteve em silêncio quanto ao tempo de nossa morte. Santo Atanásio continua: se as pessoas soubessem o dia de sua morte, imediatamente começariam a descuidar de si mesmas durante a maior parte da sua vida. O verbo então escondeu tanto o fim de todas as coisas como o tempo de nossa própria morte, pois no

0: fim de todas as coisas, encontra-se também o fim de cada um. E no fim de cada um compreende-se o fim de todos. Isso para que, quando as coisas permanecem certas e sempre em perspectiva, avancemos dia a dia como se fôssemos convocados, prosseguindo para as coisas que estão adiante e esquecendo as que ficam para trás. Abra sua Bíblia. Marcos capítulo 13, versículo de 32 a 33. A respeito, porém, daquele dia ou daquela hora, ninguém o sabe, nem os anjos do céu, nem mesmo o Filho, mas somente o Pai. Ficai de sobreaviso, vigiai, porque não sabeis quando será o tempo. Essa palavra é importante. Você não sabe o dia, nem da sua morte, nem da volta de Cristo. Por que que Deus não nos fala? Para que a gente vigie o tempo todo, para que a gente não viva uma vida à toa. Abra sua Bíblia. Em Atos dos Apóstolos, capítulo 1, versículo 7, respondeu-lhes: não vos pertence a vós saber os tempos nem os momentos que o Pai fixou em seu poder. Não compete a nós saber o dia da volta de Cristo e nem o dia da nossa morte. Não compete a nós. E isto é bom para nós. Abra sua Bíblia em Lucas, capítulo 12, versículo 40. Estai, pois, preparados, porque a hora em que não pensais virá o Filho do Homem. Ah, se eu soubesse que hora viria a visita, minha casa estaria preparada. Então, meu filho, como você não sabe que hora que vai chegar essa visita, esteja sempre preparado. Como você não sabe o dia da sua morte, como você não sabe a volta de Cristo, esteja sempre preparado. E esta atitude que Deus espera de nós. Eu preciso estar sempre preparado. Pai, Filho e Espírito Santo. Amém.
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0: Resposta a essa palavra, eu quero convidar você agora a cantar comigo.
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1: O programa de hoje está bom demais e eu quero lembrar você, se você quiser ouvir mais pregações, mais meditação da palavra, basta você me acompanhar no meu canal do YouTube, Frei Gilson barra Som do Monte, no meu Instagram, no meu Facebook, no meu TikTok e lá você vai encontrar muito mais palavra de Deus para você.
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1: Nós vamos terminar este programa rezando. Eu quero clamar agora por você, quero clamar pela sua família. Senhor Deus, libera agora o teu Espírito Santo sobre cada pessoa que acompanha este programa. Vem, Espírito Santo, enche todos os que estão acompanhando este programa agora. Libera, Senhor, para esta pessoa o que ela mais precisa, para o corpo e para a alma. Libera, Senhor, curas e libertações em nome de Jesus para esta pessoa que assiste, que acompanha, que escuta e para toda a sua família. Eu clamo a tua poderosa bênção. Visita agora com bênção de proteção. A bênção que só o Senhor pode dar. Abençoe-vos o Deus Todo-Poderoso, Pai e Filho e Espírito Santo. Amém.
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gritar essa canção para você. Deixa Deus sonhar em ti. Parece algo tão simples, mas não é. Porque a gente quer que os nossos sonhos aconteçam, escute isso, e queremos que Deus abençoe os nossos sonhos. Então a gente quer que a nossa vontade aconteça e que Deus abençoe ela. Mas eu quero te dizer que este não é o ideal. O ideal é quando os sonhos de Deus na sua vida se realizam. E por que que estou dizendo isso? Porque os sonhos de Deus são melhores que os teus. Às vezes você pensa que

Muitos dos nossos sonhos nos cansam, nos frustram, nos entristecem, nos decepcionam. Quantos sonhos teus te decepcionaram? É porque você não sonhou o sonho de Deus. Eu quero convidar você a partir de hoje a deixar Deus sonhar em você, a deixar Deus realizar o que Ele quer em você. Sabe, eu posso ser muito sincero para você, eu posso ser muito sincero para você. Os sonhos que eu tinha não era de ser pai. Os sonhos que eu tinha lá na minha adolescência era de ter um trabalho, era de ter uma família, de ter uma vida talvez normal, como a da maioria das pessoas. Só que de repente, Deus começa a sonhar em mim. E Deus me vê como padre, Deus me vê como sacerdote. E eu disse, sim, eu quero isso. Se é os teus sonhos para mim, eu quero. Tive que abandonar tudo, não foi fácil, não. Eu tive que enfrentar muitas coisas. Mas eu posso te dizer uma coisa. A melhor coisa na minha vida foi ter deixado Deus sonhar em mim. E eu ter obedecido os planos de Deus para minha vida. Hoje eu tenho muito mais do que se eu tivesse feito os meus sonhos. Por isso eu não sei como está a sua vida hoje. Eu não sei se hoje você está no sonho de Deus ou nos teus sonhos. Mas eu quero que você, a partir de hoje, deixe Deus sonhar em você. E eu lhe garanto que o mínimo que você pode ser

Uma coisa você precisa entender: os sonhos de Deus não acontecem no teu tempo. Os sonhos de Deus não acontecem na tua hora. O sonho de Deus não acontece do jeito que você quer, na hora que você quer. Muitas vezes, o sonho de Deus leva tempo para acontecer. E nós não temos paciência de esperar. Tenha paciência e saiba esperar, porque o melhor Deus tem preparado para você. Espere em Deus, chore em Deus e espere o melhor. Deixa eu te falar, escuta isso: o melhor Deus tem preparado para você.

E para terminar, eu quero te dizer uma coisa. Muita gente pode tentar destruir os teus sonhos. Tem pessoas que querem destruir. Mas se o sonho é de Deus, escuta isso, se o sonho é de Deus, ninguém vai destruir. Tudo que é de Deus, ninguém destrói, ninguém destrói. Eu te falo isso com toda a certeza do meu coração. Se este é o sonho de Deus para a sua vida, fique tranquilo, durma tranquilo. Pode ter muita gente contra você, mas ninguém vai conseguir te derrubar. Por um único motivo, porque não são seus sonhos, são os sonhos de Deus. Amém? Os sonhos de Deus, ninguém destrói.

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0: Olá, meu amigo. Olá, amiga ouvinte. Estamos juntos mais uma vez, o programa Despertai para o Amor. Que bom que esse momento também te ajuda a viver melhor. Eu sou o Padre Ezequiel e desejo muita graça e muita paz ao seu coração. Eu tenho falado sobre alguns pontos do nosso livro, do meu livro, Eu Realizo Meus Objetivos. Para você realizar os seus objetivos, a primeira coisa é desejar. Você precisa ter um sonho. Por isso eu quero falar desse assunto hoje. Qual o seu sonho? Qual o seu objetivo? O que de fato você deseja para a vida, para a sua família, para os seus relacionamentos, para o seu trabalho, em qualquer área da tua vida? Você tem claro isso? Sim ou não? Todas as pessoas de sucesso que conseguem triunfar na vida, que conseguem felicidade, que conseguem riqueza, que conseguem alcançar seu objetivo e que deixam uma obra para os outros, começam com um sonho, com a esperança e o desejo. Por isso, qual o seu sonho? Qual o seu desejo? Então, a pessoa imaginou na sua mente o objetivo, fica pensando dias e noites, ao acordar, ao dormir, isso vai levando a pessoa a concretizar o seu desejo, porque ela coloca energia ali, ela coloca força. E ao imaginar, de alguma forma, você coloca a vida em movimento, você coloca o seu desejo em movimento e em construção. Você não fica parado esperando que a sua obra caia do céu. Ah, eu vou pensar nisso, vamos ver se um dia acontece. Sim, isso é fraco. Isso não tem a força do desejo intenso. Não, você deseja e corre atrás do objetivo, sem pensar no fracasso ou pensar em desistir diante de um fracasso temporário. Porque fracassos temporários acontecem para todos, mas é temporário, não é definitivo. O desejo ardente, intenso, precisa acompanhar você. Por isso, o primeiro ponto é: fixe o desejo em sua mente. Segundo, você precisa pensar na troca que você precisa dar para o desejo. Então, você tem tal desejo. Que tempo você precisa dar? Que empenho? Que trabalho? Que energia? Que busca? Você quer emagrecer, que é um desejo pequeno, mas é importante para alguns. Que tempo eu vou dar para isso? Que empenho? Quanta energia? Quanta busca? Eu vou conhecer as coisas que me fazem chegar a isso. Terceiro, estabelece a data para o objetivo. Quarto, detalhe o plano para realizar esse objetivo. Escreva, quinto, num documento planejado, organizado, com prazos para a realização. Sexto, leia essa declaração que você fez para você mesmo. Leia até guardar na sua mente com clareza antes de dormir ou acordar. Por isso, para você alcançar um objetivo, você precisa desejar com estado de espírito, tornando isso uma obsessão. Isso irá trazer o resultado que você quer. Esse ponto está no meu livro Eu Realizo Meus Objetivos, que você pode procurar no nosso site, Padre Ezequiel. Nos siga também nas redes sociais, no YouTube, e fica muito na paz de Deus. Que Deus te abençoe e te guarde e você realize aquilo que você mais deseja, que é bom para você e para os outros. Em nome do Pai, do Filho e do Espírito Santo. Amém. Muita paz.
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1: Olá, uma excelente terça-feira para você.
2: Já está no ar a edição do Jornal Rádio Fatos de número 4.875.
1: Hoje é 25 de agosto e faltam 129 dias para terminar o ano de 2026.
3: As manchetes de hoje.
1: Lobista diz que Lulinha articulou reuniões na presidência com Brandão.
2: Lulinha é a estrela da corrupção, diz Alfredo Gaspar, vice de Flávio.
1: TRE de São Paulo mantém inelegibilidade de Pablo Marçal até 2032.
2: Mercado financeiro baixa expectativa para o crescimento do PIB.
1: Bancos criticam trajetória da dívida e falam em até 580 bilhões em cortes.
2: Aposentados sem biometria facial podem voltar a contratar empréstimos.
1: Operação mira esquema de roubo e receptação de alianças de ouro em São Paulo.
2: Desastre de Mariana. 15 cidades de Minas Gerais aderem a novo acordo da Samarco.
1: E você ainda confere as informações esportivas desta terça-feira com Tony Silva.
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1: O Jornal Rádio Fatos desta terça-feira já está no ar e a Polícia Federal identificou mensagens no celular da lobista Roberta Luxinger indicando que Lulinha, filho do presidente Lula, teria articulado uma reunião no Palácio do Planalto para o governador do Maranhão, Carlos Brandão.
2: A investigação apura suspeitas de tráfico de influência envolvendo Lulinha e a lobista.
1: Em uma mensagem de maio de 2024, Roberta afirmou a Lulinha que Brandão teria uma reunião com Marco Aurélio Santana Ribeiro, então chefe de gabinete do presidente. A agenda oficial confirma que o governador esteve no Planalto naquele dia para uma reunião executiva.
2: A Polícia Federal também investiga a atuação da lobista na intermediação de interesse do empresário Kleber Ribas.
1: A empresa dele fechou contratos de R$5.800.000 com o governo do Maranhão em 2024 e também obteve contratos com o Ministério do Desenvolvimento Social.
2: Carlos Brandão negou ter relação com a lobista e afirmou que a sua agenda não depende da articulação de terceiros. A defesa de Lulinha voltou a criticar o vazamento das informações e afirmou que não existem provas que incriminem o filho do presidente. O caso continua sob investigação.
1: O deputado Alfredo Gaspar, candidato a vice-presidente na chapa de Flávio Bolsonaro, chamou Fábio Luiz Lula da Silva, ou Lulinha, de estrela da corrupção. A declaração foi feita depois de reportagem mostrar que o filho do presidente Lula vive em um condomínio de alto padrão em Madrid, na Espanha.
2: Segundo informações, o aluguel e as taxas do imóvel ficam em torno de 5 mil euros por mês, aproximadamente 35 mil reais. Gaspar afirmou que Lulinha vive no luxo e relacionou a situação às investigações das quais ele é alvo.
1: Lulinha é investigado em 3 inquéritos relacionados a suspeitas de corrupção e tráfico de influência. Até o momento, porém, não há condenação e os processos continuam em andamento.
2: A defesa de Lulinha reagiu às declarações. O advogado Marco Aurélio Carvalho afirmou que ele vive na Espanha com recursos do próprio trabalho e acusou Alfredo Gaspar de falar sobre fatos que desconhece.
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1: Presidentes de grandes bancos brasileiros demonstraram preocupação com a trajetória das contas públicas. O presidente do Itaú, Milton Maluhy Filho, classificou como insustentável o atual caminho da dívida pública, que está em cerca de 10 trilhões de reais, em um cenário de juros elevados.
2: Já o presidente do Bradesco, Marcelo Noronha, afirmou que estudos da instituição identificaram medidas capazes de gerar uma economia entre 250 bilhões e 580 bilhões de reais nas despesas públicas. Segundo ele, a adoção dessas medidas dependeria da vontade política.
1: As declarações foram dadas durante a abertura da Febraban Tech 2026 em São Paulo. Os executivos defenderam que os candidatos à presidência apresentem propostas para melhorar as contas públicas entre 2027 e 2030.
2: Os banqueiros também alertaram que os juros elevados reduzem a atividade econômica, aumentam a inadimplência e deixam as instituições financeiras mais cautelosas na concessão de crédito. Investimentos em educação, infraestrutura, tecnologia e produtividade também foram apontados como fundamentais para o crescimento do país no longo prazo.
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1: TRE de São Paulo mantém inelegibilidade de Pablo Marçal até 2032.
2: Justiça Eleitoral nega recurso e confirma multa de 420 mil.
4: O presidente do Tribunal Regional Eleitoral de São Paulo, José Antônio Encinas Manfré, negou recurso e manteve a inelegibilidade de Pablo Marçal do PRTB. Foi um recurso especial eleitoral apresentado por Marçal contra a decisão que o tornou inelegível até 2032 por uso indevido dos meios de comunicação. Ele ofereceu gravações de vídeos em troca de doações em dinheiro nas eleições municipais de 2024. Ao negar o recurso especial, a Justiça Eleitoral entendeu que havia uma verdadeira estrutura empresarial. Lembrando que Marçal reconheceu que dobrou o tamanho de suas redes sociais, fazendo uso do sistema de cortes associado à sua hashtag mediante remuneração. É o que diz a decisão. Naquela eleição, ainda em 2024, Marçal concorreu à Prefeitura de São Paulo e terminou em terceiro lugar. Foi mantida também a multa no valor de 420 mil reais. Vale lembrar que na semana passada ele foi proibido pelo Tribunal Superior Eleitoral de fazer campanha, de participar de debates e de usar o fundo eleitoral justamente por causa dessa inelegibilidade. Entramos em contato com a defesa do candidato, que ainda não se pronunciou sobre o assunto. Da Rádio Nacional em Brasília, Priscila Mazenotti.
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1: A campanha de Flávio Bolsonaro acionou o Tribunal Superior Eleitoral contra o ministro da Fazenda, Dario Durigan, e o presidente Lula por suspeita de uso de estrutura pública em benefício da campanha eleitoral. O ministro André Mendonça será o relator do caso.
2: Segundo a representação, Durigan estaria atuando como porta-voz econômico da candidatura de Lula, ao mesmo tempo em que ocupa o Ministério da Fazenda. A campanha de Flávio pede que sejam investigadas despesas como viagens, veículos oficiais, servidores e assessores.
1: A ação cita uma participação de Durigan em evento realizado em São Paulo e uma entrevista à CBN, na qual ele falou sobre propostas econômicas para um eventual novo mandato de Lula. A entrevista constou na agenda oficial do ministro.
2: A campanha afirma que as participações não comprovam por si só qualquer irregularidade, mas pede-se ao TSE que investigue se houve uso de recursos públicos em atividades eleitorais.
1: Bom, falando em Flávio Bolsonaro, o candidato à presidência confirmou a participação na sabatina do Jornal Nacional da TV Globo. A entrevista será realizada ao vivo na próxima sexta-feira, dia 28 de agosto, nos estúdios da emissora, no Rio de Janeiro.
2: A entrevista será conduzida pelos jornalistas Renata Vasconcelos e César Tralli. A rodada de sabatinas faz parte da cobertura da emissora para as eleições presidenciais de 2026.
1: Já a participação do presidente Lula, prevista para quinta-feira, dia 27, ainda não foi oficialmente confirmada pela campanha. A Globo mantém o espaço reservado para o candidato.
2: O Palácio Planalto ainda avalia a agenda de Lula e a possibilidade de apresentar uma proposta alternativa, como a realização da entrevista em Brasília, em vez dos estúdios da emissora no Rio de Janeiro.
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1: O governador de São Paulo e candidato à reeleição, Tarcísio de Freitas, cancelou a participação que teria nesta segunda-feira no programa Roda Viva da TV Cultura. Segundo a emissora, Tarcísio alegou incompatibilidade de agenda.
2: A assessoria do governador havia participado das negociações e do sorteio que definiu as datas das entrevistas dos candidatos. No lugar de Tarcísio, o programa exibirá uma entrevista com o ator e diretor Miguel Falabella.
1: A participação de Fernando Haddad continua marcada para a próxima segunda-feira, dia 31 de agosto. Tarcísio já havia desistido de participar de uma edição especial do Roda Viva durante a eleição estadual de 2022.
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1: Pesquisa Real Time Big Data, divulgada nesta segunda-feira, mostra o ex-governador da Paraíba, João Azevedo, do PSB, na liderança da disputa pelo Senado, com 29% das intenções de voto.
2: Em segundo lugar aparece o senador veneziano Vital do Rego, do MDB, com 23%. Neste ano, os eleitores escolherão dois representantes de cada estado para o Senado.
1: O levantamento considerou as escolhas de primeiro e segundo voto dos entrevistados. Os percentuais apresentados correspondem ao resultado consolidado das duas opções indicadas pelos eleitores.
2: A pesquisa ouviu 1.600 eleitores da Paraíba entre os dias 19 e 22 de agosto. A margem de erro é de 2 pontos percentuais para mais ou para menos, com nível de confiança de 95%.
1: Pesquisa BTG Nexus, divulgada nesta segunda-feira, mostrou empate técnico entre Lula e Flávio Bolsonaro em um eventual segundo turno da eleição presidencial. Lula aparece com 46% das intenções de voto contra 45% de Flávio.
2: A diferença é de apenas 1 ponto percentual e está dentro da margem de erro, que é de 2 pontos percentuais para mais ou para menos. No primeiro turno, Lula também apareceu à frente dos dois cenários testados pela pesquisa.
1: Em um dos cenários, Lula registrou 41% contra 37% de Flávio. Com a presença de Pablo Marçal na disputa, o presidente marcou 40%, enquanto Flávio Bolsonaro ficou com 34%.
2: O levantamento ouviu 2.006 eleitores entre os dias 21 e 23 de agosto. O nível de confiança é de 95%. A pesquisa também mostrou rejeição elevada dos dois principais nomes. 49% disseram que não votariam em Lula de jeito nenhum. E 48% afirmaram o mesmo sobre Flávio Bolsonaro.
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1: Parte do público da festa do Peão de Barretos, no interior de São Paulo, xingou o presidente Lula durante um show de Gustavo Lima, realizado no sábado. O momento foi transmitido ao vivo pela TV Globo.
2: Gustavo Lima não reagiu à manifestação e continuou normalmente a apresentação. Lula não estava presente no evento, que contou com a participação do candidato à presidência, Flávio Bolsonaro.
1: A festa do Peão também recebeu políticos e apoiadores da direita, entre eles o deputado federal Nicolas Ferreira e o governador de São Paulo, Tarcísio de Freitas.
2: Gustavo Lima já declarou apoio ao ex-presidente Jair Bolsonaro nas eleições de 2018 e 2022.
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1: Mercado financeiro baixa a expectativa para o crescimento do PIB.
5: A expectativa do mercado financeiro para o crescimento econômico do país reduziu. A informação está no Boletim Focus desta segunda-feira, divulgado pelo Banco Central. A perspectiva de alta do PIB, Produto Interno Bruto, a soma de tudo que é produzido no país, passou de 1,98% para 1,95%. Isso em meio a impactos da guerra no Irã, com petróleo ainda muito caro, acima de $90 o barril, juros altos e possíveis efeitos do El Niño sobre a agropecuária. Outros índices do boletim permaneceram os mesmos da semana passada. Inflação oficial em 5,02% no fim deste ano, dólar em R$ 5,20 e a taxa básica de juros em 13,75% ao ano. Da Rádio Nacional em Brasília, Gabriel Brum.
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1: Braskem aprova pedido de recuperação extrajudicial.
2: Campanha convoca familiares de desaparecidos para coleta de DNA.
1: Brasil promulga acordo sobre o comércio eletrônico do Mercosul. Essas e outras notícias depois do intervalo.
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7: 5h57.
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1: Aposentados sem biometria facial podem voltar a contratar empréstimos.
2: Medida visa não atrapalhar quem não tem o cadastro nas bases oficiais.
5: Os aposentados e pensionistas do INSS sem biometria facial podem voltar a contratar empréstimos consignados. O INSS tinha determinado a exigência do registro biométrico em agosto do ano passado para combater fraudes bilionárias. Mas para não travar quem não tinha um cadastro nas bases oficiais, como Carteira Nacional de Habilitação ou Justiça Eleitoral, novas regras começaram a valer na semana passada. Agora a liberação é feita direto pelo aplicativo Meu INSS, com o uso dos dados bancários e a assinatura de um termo de autorização pelo segurado. Vale lembrar, a contratação não é permitida por telefone ou gravação de voz. O banco terá 20 dias para confirmar a transferência e até 7 dias úteis para informar os dados do depósito. Sem a confirmação no prazo, a operação é cancelada. O desconto no benefício só acontece depois que a documentação for enviada ao INSS. É bom ressaltar que a biometria facial, porém, não deixou de ser utilizada e nem pode ser uma alternativa para quem já tem a imagem nas bases do governo. Com informações da Agência Brasil, da Rádio Nacional em Brasília, Renato Ribeiro.
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1: A Polícia Civil de São Paulo realizou nesta segunda-feira a segunda fase da Operação Ouro Reverso contra uma organização suspeita de atuar no roubo, receptação e comércio de alianças e outras joias de ouro.
2: A operação cumpriu mandados na capital paulista e em Guarulhos. A justiça também determinou bloqueio de R$ 34.600.000 em contas relacionadas aos investigados, além do sequestro de veículos e de um imóvel.
1: Segundo as investigações, as joias roubadas eram repassadas a comerciantes e empresas que derretiam o ouro para dificultar a identificação da origem das peças e permitir que o metal voltasse ao mercado.
2: A Polícia Civil investigou diferentes integrantes da cadeia criminosa, desde os responsáveis pelos roubos até receptadores e financiadores. A operação foi um desdobramento de uma primeira fase realizada em 2025, quando milhões de reais em ouro e joias foram recuperados.
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2: Braskem aprova pedido de recuperação extrajudicial.
5: A empresa petroquímica Braskem aprovou um pedido de recuperação extrajudicial para renegociar dívidas de aproximadamente 11 bilhões de dólares, cerca de 56 bilhões de reais. A informação foi divulgada por meio de comunicado Fato Relevante, publicado nesta segunda-feira no site da companhia. A recuperação extrajudicial é feita diretamente com os credores. A ideia é negociar um plano de pagamento que depois deve ser homologado pela Justiça. A Braskem afirmou que a recuperação extrajudicial não tem relação com obrigações com fornecedores, clientes e outros interessados. Essas continuam valendo normalmente. A medida tem como foco apenas os credores financeiros

0: alagamento do solo causou prejuízo a várias famílias, inutilizando as moradias. Da Rádio Nacional em Brasília, Gabriel Brum.
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2: O governo brasileiro considera pouco provável conseguir reverter, até 3 de setembro, o veto da União Europeia às exportações brasileiras de carne. O bloco exige garantias de que a produção segue as regras europeias sobre o uso de antimicrobianos na criação de animais.
3: A situação é mais complicada para a carne bovina. Como o ciclo de vida do boi ultrapassa 2 anos, o prazo estabelecido pelos europeus é considerado insuficiente para realizar as análises exigidas. Para a carne de frango, ainda existe alguma possibilidade de reversão no curto prazo.
2: A restrição também atinge outros produtos, como tripas, peixes e mel. Em 2025, as exportações brasileiras dos setores afetados para a União Europeia movimentaram mais de 2 bilhões de dólares.
3: Diante das dificuldades com o mercado europeu, o Brasil busca ampliar as vendas para outros destinos, principalmente Japão e Coreia do Sul, além de negociar maiores cotas para a carne brasileira no mercado chinês.
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2: Campanha convoca familiares de desaparecidos para coleta de DNA.
3: A ação permite cruzamento com perfis genéticos de pessoas encontradas.
4: Começou nesta segunda-feira a semana de mobilização nacional de coleta de DNA de familiares de pessoas desaparecidas. A iniciativa do Ministério da Justiça, em parceria com as Secretarias de Segurança Pública, busca cruzar os perfis genéticos dos familiares com os de pessoas encontradas vivas e falecidas, cuja identidade é desconhecida nos bancos estaduais, distrital e nacional. O objetivo é aumentar as chances de localização. Segundo o Sistema Nacional de Informações de Segurança Pública, só em 2025, mais de 85 mil pessoas constavam como desaparecidas, enquanto 57 mil foram encontradas. Ao longo desta semana, 334 pontos de coleta de DNA estarão disponíveis nos 26 estados e no Distrito Federal. Os familiares interessados em participar devem apresentar documento de identificação e as informações do boletim de ocorrência do desaparecimento, contendo número, estado de registro e delegacia. A coleta é gratuita e indolor. O material coletado vai ser colocado no banco de dados para comparação com outros perfis genéticos que possam surgir no sistema. Vale ressaltar que o DNA coletado será utilizado apenas para fins de localização, ou seja, após a confirmação da identidade da pessoa desaparecida, haverá a retirada das informações genéticas do banco de dados. O Ministério da Justiça ressalta que, preferencialmente, devem comparecer aos pontos de coleta os familiares de primeiro grau da pessoa desaparecida, tais como pai, mãe, irmãos ou filhos. Com informações da Agência Brasil, sob supervisão de Vitória Elizabeth, da Rádio Nacional, no Rio de Janeiro, João Barbosa.
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2: O presidente do PSD e candidato a vice-presidente, Gilberto Kassab, negou ter dormido durante o primeiro debate presidencial da Band, realizado no domingo. Segundo ele, no momento registrado pelas câmeras, estava mexendo no celular.
3: Kassab integra a chapa do candidato à presidência Ronaldo Caiado, que ironizou o episódio nas redes sociais e escreveu que, com ele na presidência, o eleitor poderia dormir tranquilo igual ao Gilberto Kassab no debate.
2: O debate teve participação de apenas 3 candidatos, Augusto Cury, Ronaldo Caiado e Renan Santos. Lula, Flávio Bolsonaro e Romeu Zema não compareceram.
3: O encontro foi realizado nos estúdios da Band em São Paulo e ficou marcado principalmente pelas críticas dos participantes a Lula e Flávio Bolsonaro, ausentes do debate.
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2: Brasil promulga acordo sobre o comércio eletrônico do Mercosul.
3: O objetivo é facilitar as transações online entre os países do bloco.
5: As regras do Acordo sobre o Comércio Eletrônico do Mercosul foram incorporadas pelo Brasil. A promulgação foi feita nesta segunda-feira e o texto publicado no Diário Oficial da União. O acordo foi firmado em 2021 em Montevidéu, no Uruguai, e aprovado pelo Congresso Brasileiro em dezembro de 2025. Com a promulgação, agora as regras começam a valer no Brasil. O objetivo é facilitar as transações online entre os 4 países do bloco.

0: Brasil, Uruguai, Paraguai e Argentina. Nesse sentido, o acordo prevê o uso de assinaturas eletrônicas, desde que não sejam expressamente proibidas pela lei interna dos países. Além disso, estão proibidas taxas alfandegárias, que são cobradas quando um produto cruza a fronteira. A segurança das informações é destacada no texto do acordo. Os países devem adotar ou manter leis, regulamentos e medidas para proteger os dados dos usuários com base nos padrões internacionais. Ainda é possível a troca de informações e experiências nessa área. Além disso, os consumidores devem ser protegidos contra fraudes comerciais e contra comunicações, spams e propagandas enviadas sem autorização. Nesta segunda-feira, foi promulgada também uma emenda ao protocolo de Montevidéu sobre comércio de serviços do Mercosul, aqui tratando da prestação de serviços bancários e de seguros entre os países. O texto facilita o comércio do setor no bloco, com acesso aos sistemas de pagamento e transparência, mas deixando de fora bancos de fachada e paraísos fiscais. Da Rádio Nacional em Brasília, Gabriel Brum.
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2: Sírio Fluvial 2026 começa no próximo dia 10 de outubro no Pará.
3: Desastre de Mariana. 15 cidades de Minas Gerais aderem a novo acordo da Samarco.
2: E você ainda confere as informações do esporte com o Tony Silva.
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3: Taxas de colesterol merecem atenção de mulheres grávidas.
2: Em excesso, a substância pode trazer riscos.
9: O colesterol, gordura importante para a estrutura celular, desde que esteja em níveis adequados, é uma preocupação que merece atenção das mulheres grávidas. A substância muitas vezes aumenta no corpo durante a gestação, como parte das adaptações fisiológicas necessárias para garantir o desenvolvimento do bebê. Mas em excesso, esse aumento pode trazer riscos, como explica a endocrinologista da Fiocruz, Lisanca Marinheiro.
10: O que nós temos que ter atenção é quando esses valores estão muito altos, principalmente os triglicerídeos, ou quando a gestante já tinha colesterol alto antes da gravidez, por exemplo, nas diabéticas, hipertensas e obesas, ou que tiveram um histórico familiar de colesterol muito elevado. Nessas situações é importante o acompanhamento médico, porque essas alterações, principalmente dos lipídios, das gorduras, podem estar associadas a complicações como diabetes gestacional e pré-eclâmpsia.
9: A especialista explica ainda que na maioria das gestantes Não é necessário tratar esse aumento do colesterol com medicamentos. Ela dá dicas para manter os níveis adequados da substância no organismo, como alimentação balanceada e prática esportiva.
10: Atividade física e alimentação equilibrada são fundamentais durante a gravidez, inclusive para a saúde cardiovascular e metabólica dessa mulher. A orientação é sempre privilegiar alimentos naturais e, quando não existe contraindicação obstétrica, a atividade física é muito bem-vinda. Gravidez saudável não significa ficar parada. Movimento também faz parte do pré-natal.
9: Entre os alimentos que contribuem para o aumento do colesterol e devem ser evitados estão as gorduras saturadas, os ultraprocessados, as bebidas açucaradas e os carboidratos refinados. A alimentação deve ser equilibrada, porém, sem dietas muito restritivas. Da Rádio Nacional no Rio de Janeiro, Carolina Pessoa.
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3: O governo do Rio de Janeiro lançou uma nova ferramenta para classificar os riscos provocados pelo calor extremo. O sistema estabeleceu níveis de alerta levando em consideração fatores como temperatura e duração das ondas de calor.
12: A iniciativa pretende ajudar autoridades e a população a se prepararem para períodos de temperaturas muito elevadas, que podem representar riscos à saúde, principalmente para idosos, crianças e pessoas com doenças crônicas.
3: A classificação permite identificar situações de maior perigo e orientar a adoção de medidas preventivas antes e durante episódios de calor intenso.
12: Entre as recomendações estão reforçar a hidratação, evitar a exposição prolongada ao sol nos horários mais quentes e procurar locais mais frescos sempre que possível.
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3: Desastre de Mariana. 15 cidades de Minas Gerais aderem a novo acordo da Samarco.
12: Municípios devem desistir das ações de reparação na justiça inglesa.
13: Mariana e outras 14 cidades mineiras aderiram ao novo acordo de reparação pelo rompimento da barragem da Samarco em 2015. Com a decisão, a cidade histórica onde ocorreu o desastre deve receber cerca de R$2,4 bilhões parcelados até 2043. Em contrapartida, os municípios irão desistir das ações de reparação e indenização que tramitam na Inglaterra. 4 cidades do Espírito Santo também aderiram ao novo acordo. O novo acordo de reparação foi homologado pela Justiça Federal em 2024 e anulou o acordo anterior que havia criado a Fundação Renova para gerenciar as ações de reparação. A fundação foi extinta e os repasses serão entregues diretamente aos municípios. Das 49 cidades reconhecidas pela Justiça como atingidas pelo rompimento da barragem, 26 aderiram até março de 2025. Mariana e outros municípios não concordaram com os valores previstos e ingressaram com ações no exterior. O prefeito de Mariana, Juliano Duarte, afirmou que mesmo sem aderir ao acordo, as negociações com a Samarco continuaram e com uma nova proposta feita pela empresa, o município conseguirá receber os valores que buscava e praticamente dobrar a reparação que estava prevista. Ainda conforme o prefeito, os recursos serão usados em obras de infraestrutura, construção de moradias, educação, saúde e recuperação ambiental. O acordo proíbe o uso dos recursos para o pagamento de dívidas do município e do funcionalismo. 4 municípios ainda não aderiram ao acordo: Ouro Preto, Governador Valadares e Resplendor em Minas Gerais e Colatina no Espírito Santo. No total, está previsto o repasse de R$170 bilhões pela Samarco, a Vale e a BHP Billiton ao longo dos próximos 30 anos. O processo ainda segue em andamento e não há previsão de uma decisão final nem os possíveis valores de indenização. Da Rádio Inconfidência de Belo Horizonte, Leandro Siqueira, para a Rádio Nacional de Brasília.
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3: Sírio Fluvial 2026 começa no próximo dia 10 de outubro, no Pará.
12: A Capitania dos Portos já disponibilizou as regras de segurança.
14: O Sírio Fluvial 2026, uma das 14 romarias oficiais do Sírio de Nazaré, será realizado no próximo dia 10 de outubro no Pará. Para quem pretende participar da procissão pelas águas, a Capitania dos Portos da Amazônia Oriental já disponibilizou as regras especiais de segurança para as embarcações. A Romaria Fluvial conta com cerca de 400 militares da Marinha na segurança e dezenas de embarcações organizadas em passeios religiosos e turísticos no percurso entre o terminal hidroviário turístico do distrito de Icoaraci e a escadinha do Cais do Porto, no centro de Belém. O formulário de inscrição e a portaria com todas as regras, para quem quiser participar do Círio Fluvial, estão disponíveis no site da Marinha do Brasil. As inscrições são obrigatórias para as embarcações que participarão do cortejo e serão realizadas gratuitamente entre os dias 14 de setembro e 2 de outubro de 2026. Exceto nos fins de semana, sempre no período da tarde, das 13 horas às 15h30. Elas devem ser feitas pelo proprietário da embarcação, pelo comandante ou por representante legal. A portaria da capitania destaca que em nenhuma hipótese a embarcação inscrita poderá ser substituída por outra. Além do formulário devidamente preenchido, é necessário a apresentação, entre outros documentos, dos originais e das cópias autenticadas em cartório ou na própria capitania, do título de inscrição de embarcação, do cartão de tripulação de segurança e da declaração de profissional habilitado, acompanhada de estatuto de estabilidade e da respectiva anotação de responsabilidade técnica, atestando que a embarcação está apta a transporte de passageiros. A documentação deve ser entregue na sede da Capitania dos Portos da Amazônia Oriental, na Rua Gaspar Viana, número 575, no bairro do Reduto, em Belém, e também pode ser enviada por e-mail seguindo as orientações presentes na portaria. Da Rádio Nacional em São Luís, Madison Euler.
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3: Bom, agora nós vamos chamar Tony Silva com as informações esportivas. Vai lá, Tony, é com você agora.
16: Estou chegando, Douglas, nesta terça-feira, 25 de agosto, e a gente começa falando da Copa do Brasil, porque hoje vão começar as quartas de final, jogo de ida com um clássico daqueles no Mineirão, às 21h, Cruzeiro e Atlético Mineiro. A partida de volta, que vai definir o semifinalista, será na próxima terça-feira, dia 1º, na Casa do Galo. Amanhã, quarta-feira, serão dois jogos às 21h30, em São Januário, Vasco e Vitória, e no Nubank Park, o Palmeiras, recebendo a visita do Santos. Na quinta-feira, tem o clássico Grenal, no Beira-Rio, Internacional e Grêmio, às 21h. Mas teve bola rolando ontem, foi o complemento da 24ª rodada do Campeonato Brasileiro da Série A, em um belo jogo, com direito a 5 gols no Engenhão. O Furacão derrotou o Botafogo por 3-2, com 2 gols marcados pelo atacante Viveiros, que com esses 2 gols volta à ponta da artilharia da Série A com 16 gols, um a mais do que Pedro do Flamengo. Os gols do Botafogo foram marcados por Santi Rodrigues. E com essa vitória, o Atlético Paranaense é o terceiro colocado com 44 pontos, agora um ponto só a menos do que a equipe do Flamengo, que é o segundo colocado. Já o Botafogo termina essa rodada na 11ª posição com 30 pontos ganhos. A bola também rolou ontem, na sequência da 24ª rodada do Brasileirão da Série B. 2 jogos. O Novo Horizontino, fora de casa, goleou o Atlético por 4-1. Já o Sport, na Ilha do Retiro, venceu o América por 3-0. Complemento da rodada vai acontecer hoje, 19h30, no Antônio Ascioli. Tem Atlético Goianiense, Botafogo de Ribeirão Preto, e no Alfredo Jaconi, Juventude e CRB. O Sport, com a vitória de ontem, é o sexto colocado com 38 pontos, mas pode ser ultrapassado hoje pela equipe do CRB, que está na 7ª posição com 36 pontos. E a Série B pode ter hoje um novo líder. Se o Juventude em casa derrotar o CRB, vai para 45 pontos, assume a ponta da tabela, ultrapassando o Criciúma, que é o líder, com 44 pontos. pontos. Amanhã nós temos um encontro marcado aqui no Rádio Fatos com todos os resultados e muito mais para você. Até amanhã.
3: Bem, termina aqui a edição do nosso Jornal Rádio Fatos de hoje, terça-feira.
12: A todos uma excelente terça-feira e até amanhã.
3: Valeu, pessoal, pela companhia. Boa terça-feira para todo mundo e até amanhã, hein? No mesmo horário. Até lá. Tchau, tchau.
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0: Ciência e fé parecem palavras aversas, mas até hoje não inventaram nada melhor do que aquela que combina todas as coisas. Olá, querido ouvinte da 105 FM, a boa de Mossoró. Eu sou Helenildo José, está entrando no ar mais uma apresentação do programa Unicatólica do RN na FM 105. Muito obrigado a você que desde cedo está sintonizado em nossa programação. Muito obrigado pela escolha, pela preferência. E em nossa faixa educativa de hoje, a gente conversa com a nossa amiga, a professora Paloma Melo, coordenadora e docente do curso de Nutrição, que hoje vai falar conosco sobre o nosso 7º Congresso Nacional de Ciência e Educação, o CONCED, mais precisamente na Jornada Interprofissional de Saúde, a GIS. Bom dia, professora Paloma, seja bem-vinda mais uma vez aos estúdios da 105 FM, é sempre uma grande alegria tê-la conosco. A gente se encontra sim lá na Católica todos os dias, mas se encontrar aqui na Boa de Mossoró, num cantinho mais aconchegante ainda, é sempre um motivo de grande alegria. Bem-vinda.
1: Ah, obrigada. Bom dia a todos os ouvintes da FM 105. Bom dia, Lenildo. Sempre muito bom estar na sua companhia, mas estar aqui junto de você, mas na casa das pessoas, ainda melhor. Para mim é sempre muito gratificante estar aqui nesse bate-papo muito gostoso e caloroso nessas manhãs para falar um pouco daquilo que nos chama bastante a atenção, que é a educação de qualidade em Mossoró.
0: E detalhe, a professora Paloma, como eu falei, é coordenadora do curso de nutrição. Você que está aí preparando o café da manhã ou já o almoço da família, a professora Paloma tem boas dicas para você lá no Instagram da Católica do Rio Grande do Norte. Passa lá, confere um pouquinho o que o curso de nutrição tem para oferecer para você. A gente vai para um breve intervalo comercial, na sequência, conversando com a professora Paloma Melo.
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0: Estamos de volta em nossa faixa educativa, conversando com a professora Paloma Melo, coordenadora e docente do nosso curso de nutrição da Unicatólica do Rio Grande do Norte. Mas hoje a professora Paloma não vai falar sobre o curso de nutrição. Não necessariamente a matriz curricular ou as formas de ingresso. Isso aí vocês ficam todos por dentro no nosso site ou no nosso Instagram. A professora Paloma hoje vai falar sobre a Jornada Interprofissional de Saúde, a GIS, que acontece dentro do nosso 7º Congresso Nacional de Ciência e Educação, o CONCED. E aí a professora Paloma vai trazer para nós tudo o que vai acontecer dentro da GIS. Professora, e aí o nosso CONCED vai acontecer de 21 a 25 de setembro, né? A nossa instituição toda voltada para a nossa pérola, a nossa prata da casa, que é o nosso congresso de educação, congresso de ciência, congresso de amizade, de histórias. Tudo isso o Padre Charles gosta muito de enfatizar sempre que fala conosco. E aí a gente tem muita coisa para fazer, muita coisa para participar, né, professora? Então conta para os ouvintes tudo o que vai acontecer lá no nosso CONCED, propriamente dentro da área da saúde.
1: Esse congresso, ele vem com um tema muito singular e que nos representa enquanto instituição de ensino, que vamos falar da pedagogia da amizade. E o nosso ensino todo, ele vem mostrando a humanidade como um todo e fortalecer aquilo que nos dá forças para continuar o nosso dia a dia. Quem aí não tem um amigo que chega junto naquela hora, quando a gente precisa, seja no trabalho, as amizades que a vida nos dá. E o CONCED, ele vem mostrar que a amizade dentro do ensino, pesquisa e futuramente para os profissionais, ela é a base do cuidado humano. E a GIS, ela vai abraçar essa temática, Helenildo, e trazer vários diferenciais. E nessa proposta, trazemos o empreender, o posicionamento digital, novidades nas temáticas, e aí já aproveito para você que é profissional de saúde, nutricionista, fisioterapeuta, enfermeiro, ou para os alunos. E você também, que tem um interesse de conhecer um pouquinho, aproveita a oportunidade de entender a interdisciplinaridade que o AGIS, que é a Jornada Interprofissional de Saúde, tem a oferecer.
0: Pronto, professora, é aí a AGIS, o primeiro dia é no dia 22 de setembro, é uma terça-feira, depois de termos passado pelo evento de abertura, daqui a pouquinho a gente fala sobre ele, está sendo muito esperado esse momento, e aí na terça-feira, dia 22 de setembro, a gente já tem atividades, né?
1: E na terça-feira, Helenildo, a gente vai ter uma palestra que é diferencial, que vai ser comigo e com Jane, coordenadora de contábeis. E aí a gente vai mostrar para o profissional ou o aluno como ele pode ter um olhar fora da caixinha. Porque muitas vezes, Helenildo, os alunos ficam muito angustiados porque na cabecinha deles, terminou nutrição, eu vou só para a área clínica, para o consultório. Muitas vezes a gente não se identifica com aquela pequena área. Então a gente vem mostrar nesse Concede, dentro da jornada, que ele pode empreender, construir autoridade, gestão estratégica e crescimento saudável do seu próprio negócio. E esse próprio negócio pode atingir as grandes áreas da nutrição: nutrição clínica, alimentação coletiva e saúde coletiva.
0: Muito bem. E, professora, então, só para a gente continuar, a AGIS, ela, além do curso de nutrição, tem uns outros cursos da área da saúde, né? A senhora menciona quais são, por favor.
1: Na nossa Unicatólica, a gente tem a AGIS formada por um tripé, né? O tripé da saúde, que é composto por fisioterapia, enfermagem e nutrição.
0: Muito bem. Essa a senhora colocou para nós a programação da terça-feira. E aí, dando continuidade, o que é que a gente tem mais?
1: A gente vai ter uma palestra que ela vai ser com autoridade digital, mostrando que hoje o mercado, para esses profissionais, se faz necessário ter uma base sólida, técnica, muito boa, mas eu também preciso atrair os meus pacientes que hoje também vem pelo digital. Então a gente precisa mostrar para esses profissionais ou futuros profissionais que se faz necessário se capacitar em termos de oratório e posicionamento digital. Já na nutrição, a gente vai ter algumas palestras na parte de composição corporal. E aí a gente vem com um convidado lá de Fortaleza, que ele tem o nível 3 na parte de avaliação corporal. Isso para nossa área é um nível de internacional. São poucos no Brasil que tem essa aptidão, ou seja, ele tem uma habilidade maior e um certificado internacional. E o João Vitor, mestre, ele vai vir lá de Fortaleza mostrar como é que a gente trabalha a composição corporal de forma precisa e minimizando os erros.
0: João Vitor é discente, docente,
1: pesquisador.
0: Pesquisador, né? Muito bem. E aí, o que mais a gente vai ter?
1: Na quarta-feira também teremos 10 atividades acontecendo ao mesmo tempo. E mais em relação à interdisciplinar, a gente vai ter uma palestra muito bacana, que ela vem falar sobre os cuidados paliativos da saúde, mostrando quais as assistências humanizadas e integral precisamos dar para os nossos pacientes que estão nesse momento com esse cuidado paliativo. Então a gente vai integrar as três profissões nesse momento. E já em relação à nutrição, atualmente, Helenildo, vem sendo percebido em relação às doenças que estão relacionadas à parte cognitiva e que altera totalmente a parte da seletividade alimentar, o TDAH, o autismo e diversas outras, e é uma novidade para a nutrição. E hoje a gente vai trazer a professora mestre Lívia, que ela tem essa abordagem de terapia alimentar para esse público, mostrando como é que de fato a gente precisa atender essas pessoas que têm essa particularidade. Então aí vocês que têm um filho que às vezes a gente acha, ah, é uma frescurinha, ele não gosta dessa textura, ah, é porque ele não gosta dessa cor, mas a nutrição e a psicologia, a medicina vem mostrar que isso não é frescurinha, né? Mas às vezes a gente, Helenildo, acha. Então a gente já estamos se atualizando, né? Então a Unicatólica do RN, ela vem mostrando que cada vez mais estamos atentos às novidades e trazendo sempre o melhor para o nosso paciente.
0: Eu estou conversando com a professora Paloma Melo, coordenadora e docente do nosso curso de nutrição. Estamos falando sobre a GIS, Jornada Interprofissional de Saúde, dentro da programação do 7º CONSED. Vamos para um breve intervalo comercial, voltamos daqui a pouco.
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0: Estamos de volta em nossa faixa educativa, conversando com a professora Paloma Melo, falando sobre a GIS, Jornada Interprofissional de Saúde, dentro da programação do 7º CONSED. Professora, a gente já falou da programação, né, de tudo que vai acontecer dentro da Jornada Interprofissional de Saúde. A senhora já mencionou também os palestrantes, os cursos que estão sob responsabilidade da GIS. Vamos agora falar, então, para quem desejar participar, né, a quem é destinado o CONSED, as pessoas que estão nos ouvindo, ah, gostaria de ter essas dúvidas. A professora falou, né, meu filho apresentou algum tipo de questões de saúde, né, gostaria de tirar a dúvida, ver o melhor profissional, né, o mais indicado a procurar.
1: O Congresso Nacional da gente, ele vem com a novidade também. A gente vai ter integrado, Alenildo, a parte da educação, né? Então a gente vai ter o Congresso, a Jornada da Educação. Então, para também profissionais de educação, alunos da educação, venham participar conosco, porque a gente está com diversas novidades, né? Então, assim, o CONSED, ele tem tanto a parte da saúde, tem a parte da gestão, engenharia de software, né? E a educação. Então, são voltados para os amantes do conhecimento, os curiosos, aqueles que sempre estão com desejo de aprender. Então, vocês profissionais e estudantes dessas áreas citadas, sintam-se convidados a participar conosco desse momento de muita amizade em prol da educação.
0: É isso aí. E aí, como eu tinha mencionado, que estamos aguardando o grande dia da abertura. É, obviamente, todas as jornadas, né, as 5 frentes que vamos vivenciar no decorrer do CONSED são muitíssimo importantes, mas a gente quer enfatizar nesse momento, professora, a abertura, né, no dia 21 de setembro, encontro marcado lá no Requinte Buffet, às 19h30, estaremos começando lá a abertura do 7º CONSED. E aí, professora, aproveitando a sua presença aqui, a coordenadora de nutrição, então conta para nós por que que estamos esperando tanto o dia 21 de setembro. Vamos fazer história.
1: Fazer história é uma marca da Unicatólica do RN. Isso é muito gratificante falar sobre isso, porque é a realidade. E quem é aluno Unicatólica ou nosso egresso Unicatólica sabe exatamente o que é essa história. E esperar por essa data tão importante, Alenildo, e aí já digo que para mim vai ser mais importante ainda, que eu vou ter o prazer, depois do meu aniversário aí, dia 20, aí aproveitar e ter o prazer de assistir uma palestra de Viviane Mosé, porque uma mulher fantástica, cheia de sabedoria, e ela é uma referência nacional, Elenildo. Ela tem uma história maravilhosa na sua trajetória aqui no Brasil. Ela tem uma abordagem das suas diversas áreas de atuação, porque ela tem diversas coisas a nos ofertar. Então, em relação à parte de ser filósofa, psicanalista, poeta e escritora, e ela tem, assim, um olhar muito humano, uma amizade eterna com o aprender. E aí ela vai trazer os desafios da sociedade contemporânea, debates na educação e o que é que isso agrega dentro da formação da saúde, da gestão e da educação. Então ela vem assim com um peso incrível, inclusive Mossoró todo está assim caloroso para acolher Viviane, e a gente está muito, muito ansioso.
0: É isso aí, mais uma grande amiga da Unicatólica, já que a temática central por uma pedagogia da amizade, a poética do encontro com itinerário educativo. Aí, como a professora Paloma já colocou, a cerimônia de abertura, a palestra magna com Viviane Mosé, que vem a brilhantar ainda mais o nosso 7º Congresso Nacional de Ciência e Educação, o CONCED. E você pode ficar por dentro para mais informações no próprio site do CONCED. Além do Instagram e do site da Católica, mais informações vocês podem ficar por dentro. Inclusive, a inscrição é feita no próprio site do CONCED. É CONCED, com demudo, CONCED 2026.unicatolicadorn.com. Com sede 2026.unicatolicadorn.com para as suas inscrições e também para acompanhar tudo o que vai acontecer no CONCED. A professora Paloma fez todo o esboço geral aqui da programação da GIS, e aí vocês podem acompanhar também a programação das outras 4 frentes que vão estar marcando a programação do CONCED. A JAE, a Jornada Acadêmica de Educação, essa é novidade em 2026. A Jornada Acadêmica de Psicologia, a JAP. A GIS, a professora Paloma falou para nós. Temos também a SEJU, que é a Semana Jurídica, e a Jornada Acadêmica de Gestão, a JAG, que a gente teve a oportunidade de ter a professora Janiele, coordenadora do curso de Contábeis, e o professor Benedito Neto, coordenador do curso de Administração. Professora Paloma, muito obrigado pela sua presença aqui conosco. É sempre um grande prazer quando nós trazemos a Católica para dentro da 105. A 105 já está dentro da Católica. Quando eu ligo o som e coloco na programação da Boa de Mossoró, e a gente fica ali ouvindo conteúdo de qualidade. Agora, quando a gente traz a Católica para a 105 FM, é melhor ainda. A gente aí conquistando os nossos espaços cada vez mais. Fica aberto o microfone, o convite para sempre que a senhora quiser ficar aí trazendo informações do curso de nutrição e as novidades que vêm aí à frente para todos nós.
1: Helenildo, eu que agradeço esse convite. Eu adoro estar com você e com os ouvintes da FM 105. Eu, inclusive, estava com saudade, viu, Helenildo, desse convite. Fazia um bom tempinho que a gente não se encontrava. E acredito que a gente está fazendo história, estamos conversando, as nossos ouvintes, eles, inclusive, tem algumas pessoas que dizem assim, olha, eu tô ali ouvindo, aquela informação já fez muito sentido, e isso é muito gratificante, enquanto professor e nutricionista, estar junto da população, né? Então, estamos chegando por meio dessa porta aberta, e contem comigo sempre. E quem tiver, aproveita agora esse momento, Helenildo, para dizer que estamos com vagas de atendimento para os atendimentos nutricionais gratuitos lá na Católica. Então, se você tem essa necessidade para o seu filho, para a mãe, para o avô, para quem quer que seja, sintam-se convidados, que estamos esperando vocês lá. Então, vocês podem nos procurar, podem ir pelo Instagram, pelo WhatsApp, e se quiser sentir o calor humano da Unicatólica, pode comparecer ao nosso centro de prática, e a gente se encontra em breve. Tchau, tchau, Helenildo.
0: É isso aí, professora. Na geração do Monjaro, é importante você ter acompanhamento profissional. 7º CONCED, Congresso Nacional de Ciência e Educação, por uma pedagogia da amizade, a poética do encontro como itinerário educativo. Eu vou ficando por aqui, e até a próxima oportunidade com mais dicas, curiosidades e informações da Unicatólica do Rio Grande do Norte. Até a próxima.
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3: Por que somos ou destros ou canhotos? Existem algumas razões evolutivas que levam os humanos a preferirem uma mão sobre a outra. Ter uma mão especializada ajuda em atividades complexas, como a manufatura e o uso de ferramentas. A mão dominante faz os movimentos precisos, enquanto a outra serve de apoio. O motivo está na evolução do cérebro. À medida que as relações sociais ficaram mais complexas, nosso cérebro exigiu maior capacidade de processamento, o que em tese implicaria uma cabeça maior. Só que ter uma cabeça maior traria um risco imenso nos partos. A forma de otimizar o espaço na cachola foi organizar as funções cerebrais de forma assimétrica, para não haver nenhuma parte redundante, ou seja, para que o hemisfério esquerdo não execute a mesma função que o direito. Essa lateralização fez com que os humanos se especializassem em tarefas manuais em apenas um dos lados do corpo. Não à toa, em outros grandes primatas, a preferência por um dos lados fica em torno de 65%. Em humanos, é mais de 99%. Esta é uma curiosidade da revista Super Interessante. Eu sou Aline Linhares e este é o Tempo Vivo, aqui na 105 FM.
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8: Bom dia! Terça-feira, 25 de agosto de 2026. Está no ar a edição de número 1294 do Jornal Mais Mossoró, com a apresentação de Fábio Oliveira. Prefeitura realiza oficinas para a seleção de novos talentos do Alto da Liberdade 2026. Mossoró aplica mais de 4 mil doses durante o dia D de multivacinação. Inscrições para a prova ciclística Governador de Cerrosado entra em sua segunda semana. Detalhes agora no Mais Mossoró. Mais Mossoró! A Prefeitura de Mossoró realizou no sábado que passou, dia 22, na Escola de Artes de Mossoró, oficinas para a seleção de jovens talentos para o Alto da Liberdade 2026. A iniciativa objetiva é identificar e formar os artistas iniciantes do município para a participação no espetáculo. O programa Jovens Talentos oferta oficinas práticas de teatro e dança para pessoas sem experiência prévia em grandes produções locais, proporcionando a imersão completa no universo das artes cênicas. Ao final das oficinas, serão selecionados novos talentos para compor oficialmente o elenco do espetáculo. O Alto da Liberdade, encenado no mês de setembro, destaca fatos históricos de pioneirismo, bravura e resistência do povo mossoroense. O espetáculo traz quatro atos que marcaram a história de Mossoró: o motim das mulheres, o primeiro voto feminino, a libertação dos escravos e a resistência ao bando de Lampião. A Secretaria Municipal de Saúde, através do Departamento do Programa Nacional de Imunizações, divulgou o total de doses aplicadas no dia D da campanha nacional de multivacinação. O dia D aconteceu no sábado passado, dia 22, e Mossoró aplicou 4.008 doses nos 22 pontos disponibilizados pela Prefeitura de Mossoró. De acordo com o balanço, o número de doses aplicadas da vacina contra o sarampo, tríplice viral ou tetraviral, chegou a 410. Contra a influenza, foram aplicadas 1.535 doses. O número de pessoas que tomou a vacina contra HPV foi de 110. Já o total de doses de outras vacinas aplicadas foi de 1.953 no dia D de vacinação. A campanha Mossoró Limpa segue avançando por todos os bairros com serviços de capinagem, retirada de entulho e de resto de podas, limpeza de canais e galerias, varrição de rua e coleta de lixo. 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As inscrições para a prova ciclística Governador de Cerrosado entraram na segunda semana. Os interessados em participar de uma das mais tradicionais competições do calendário esportivo nacional devem ficar atentos aos prazos e às regras para garantir presença na disputa. A 77ª edição da prova será realizada no dia 27 de setembro, reunindo ciclistas de diferentes categorias para mais um capítulo da história da tradicional competição. Ao todo, estão sendo disponibilizadas 400 vagas para participantes a partir dos 14 anos. As inscrições permanecem abertas até o dia 17 de setembro ou enquanto houver vagas disponíveis e devem ser realizadas exclusivamente pela internet no endereço eletrônico www.provaciclistica.prefeitura-de-mossoró.mossoró.rn.gov.br. A taxa de inscrição é de R$ 50. Já a premiação total a ser distribuída entre os campeões é de R$ 40 mil. Termina aqui mais uma edição do Mais Mossoró, com produção da Secretaria de Comunicação Social da Prefeitura Municipal de Mossoró. Siga nossas redes sociais e se mantenha informado. Um bom dia a todos e até amanhã, se Deus quiser.
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3: Alô, minha amiga. Alô, meu amigo. Bom dia. Boas vibrações para você. Hoje, uma terça-feira, terça nobre, como eu chamo, né? Dia 25 de agosto. Ah, salve, salve. Boas vibrações para você. Que nesta terça-feira você não permita que uma preocupação de hoje roube a paz que você merece viver agora. Nem tudo precisa ser resolvido de uma vez, tá? Faça o que estiver ao seu alcance, confie no processo e siga em frente. Meu amigo, minha amiga, que Deus abençoe seu dia. Para de reclamar, acredita, as coisas boas estão chegando. Fé em Deus, pé na tábua. Que Deus abençoe seus caminhos, fortaleça a sua fé. Coloque serenidade no seu coração. Paz, saúde, esperança e boas notícias. Agradecendo a Deus o milagre da vida, estamos começando mais um programa Na Boa de Mossoró.
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sempre, todas as manhãs. Nesse horário a gente tá junto, né, Maju? Que bom, né? Ah, caminho pro trabalho. E uma coisa, quando você tá me ouvindo agora, no caminho pro trabalho, pra faculdade, em deixar a criançada na escola, porque tudo tá dentro dos conformes aí, né? É, porque você tá no horário e tal. É que hoje a gente passou um pouquinho mais cedo aqui pra... adentramos o voo hoje aqui, viu? O voo não atrasa, ele até adianta aqui.

agora você vai me permitir, lógico, lógico. Sabe que ninguém tá atendendo mais ligação, né? Por isso que eu tô pedindo logo permissão. É sério, é assim. Oh, que beleza. Obrigado, senhor, por mais uma manhã junto com o nosso público. Essa plateia maravilhosa. A turma que tem bom gosto musical aqui comigo.

dos mineiros do Jota Quest. Bom dia! 105,1. Estamos juntos em mais uma manhã aqui. Deixa eu trazer as manchetes do dia, as principais notícias da manhã. E o caso que chama atenção aqui na nossa região é: pai e filho são encontrados mortos dentro de casa lá em Areia Branca, cara. É a notícia, foi a notícia da manhã de ontem que mexeu, né, com todo mundo, né? Olha, uma idosa que perdeu a vida de um olho, perdeu a visão de um olho, receberá 400 mil de indenização. Você lembra de um mutirão que houve, de catarata, tal, na cidade de Parelhas, no Seridó? Então, muita gente perdeu a visão, né? Com repercussão nacional. A Justiça do Rio Grande do Norte condenou... deixa eu trazer aqui a notícia completa. A Justiça do Rio Grande do Norte condenou o município de Parelhas a indenizar em 400 mil reais uma idosa que perdeu a visão do olho esquerdo no mutirão de cataratas realizado naquela cidade no mês de setembro. Acho que vocês lembram, teve uma repercussão muito grande, né? Setembro de 2024, fazendo 2 anos. Ainda nas notícias do dia, a gente destacando para você aqui as principais. O que é que temos aqui? Homem é preso com maconha, cocaína e crack durante operação policial na comunidade da Maísa. Mossoró não registrou, graças a Deus, nenhum homicídio nas últimas horas. Política, muita política aqui nos portais de notícias, né? Não é diferente, todo mundo aqui. Pesquisas e mais pesquisas. Eu tô evitando divulgar pesquisa aqui, sabe? Porque, cara, tem pesquisa de todo jeito aí, né? Mas eu não tô. Eu não tô ignorando. Eu acho que se eu ficar divulgando pesquisa aqui, eu vou divulgar uma, tem que divulgar todas, né? Então, melhor não divulgar. Concorda comigo? É. Melhor não divulgar. É. E a pesquisa é um retrato, né? É uma coisa do momento lá. Vamos aguardar aí. Que já tem pesquisa, os 3 candidatos principais, ou os que disputam. Aqueles que são favoritos aí o segundo turno e tal, eles apareceram já em todas as posições nas pesquisas. O primeiro já foi segundo, o segundo já foi primeiro, o terceiro já foi primeiro, o segundo já foi terceiro e assim vai. Bom, Mega Sena sorteia prêmio de 3,5 milhões. Rapaz, fazer uma festinha hoje na Mega Sena, viu? Você gosta? Não, né? Ah, cara, esse caso aqui tá chamando a atenção. Aquele mito, né? Tá com uma doença degenerativa, uma doença que não tem tratamento. Quem gosta de aviação, quem acompanha YouTube, rede social, já deve conhecer. Esse cara é de Natal, velho. Ah, um piloto brasileiro faz desenho no seu em homenagem a Lito. Ex-mecânico de aviação foi diagnosticado com a doença rara e de rápida progressão, ainda sem tratamento. Cara, eu confesso a você que eu tô evitando até acompanhar os vídeos com o cara. Eu fiquei muito... Eu gosto de acompanhar a aviação. E eu acompanhava muito o Lito, né? E fiquei muito triste, cara, com essa doença dele aí. Caramba, que situação, né? Poxa. Bom, gente, tá aí as principais notícias. Você que é Botafogo, deve estar pé da vida, né? O time, um apagão logo de largada, levou 2 gols, perdeu em casa pro Atlético Paranaense, 3-2. Quando reagiu já era tarde, né? Bom, tá tudo aí, gente. Bom dia, dá bom dia. Você que tá no carro aí falando comigo aí, tá dizendo o quê? Tá me escondendo? Não, dizendo, ah, Botafogo é bom. Vamos embora. Alô, Josimar Aquino, bom dia. Meus amigos do Uber, bom dia. Alô, meus amigos taxistas. É só aumentar o volume e curtir.

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1: Confirmando, 7:19.
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1: Olha, gente, uma notícia lamentável que aconteceu na madrugada de hoje, que eu passei aqui batido e não dei, né? Um grave acidente de trânsito registrado na madrugada de hoje aqui em Mossoró, terminou com a morte de um jovem de 21 anos, é o João Gabriel da Abolição 1. A colisão aconteceu no cruzamento das ruas Drácula de Albuquerque e Rodrigues Alves, envolveu um carro e uma motocicleta. O João foi conduzir a moto e estava acompanhado de outra pessoa que seguia na garupa. Após o acidente, foi socorrido e encaminhado ao Hospital Regional Tarcísio Maia, mas não resistiu à gravidade dos ferimentos. É mais um acidente com vítima no perímetro urbano de Mossoró. A galera de moto tem que ter muito cuidado. Aliás, todos os veículos, né? Mas é muito complicado essa situação moto, e o pessoal tem que realmente ter mais atenção. Do carro também, de bicicleta, de carroça. Gente, né? Uma cidade como Mossoró, do porte do Mossoró, não pode estar registrando sempre, quase toda semana a gente está dizendo aqui, uma morte com vítima fatal no trânsito no perímetro urbano. No início, acho que foi ontem ou no fim de semana, uma senhora tinha sofrido um acidente no Sumaré, estava internada há 3 meses, também terminou falecendo. Então, os nossos sentimentos aos familiares do João, que Deus conforte o coração da sua família, mas é lamentável esses acidentes ocorrendo com tanta frequência no perímetro urbano da cidade.
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1: Bom, deixa eu mandar um abraço aqui pro meu amigo Francivan Amorim, que perdeu seu pai, o Francisco Carlos de Amorim, aos 99 anos. O falecimento ocorreu ontem. O sepultamento vai acontecer logo mais, às 16 horas, no cemitério São Sebastião. O velório no centro de velório sempre, ali em frente ao trio de guerra. Então, a partir das 9h30, tá? Então, Francivan Amorim, meu irmão, meu abraço para você, meus sinceros sentimentos, que Deus conforte você e toda a sua família. Faleceu ontem seu Francisco Carlos de Amorim, aos 99 anos. Repito, o velório vai acontecer daqui a pouco, a partir das 9h30, no centro de velórios, sempre em frente ao tiro de guerra, e o sepultamento às 16 horas no cemitério São Sebastião, no centro da cidade.
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1: Gente, são 7h25. 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Deixa eu mandar um abraço para os seus ouvintes fiéis. Dona Rita e Chico Edson, do Alto da Conceição. Quem falou aqui foi Ariel. É isso? Ariel, um abraço, obrigado. E um abraço para os ouvintes aí, Dona Rita e seu Chico, no Alto da Conceição, que bom. Humberto da Casa do Bem, um grande abraço, Humberto. Rosa do Liberdade, bom dia, bom dia.
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3: 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Olha, Mossoró participa de campanha para coleta de DNA de familiares de pessoas desaparecidas. Durante toda essa semana, o Rio Grande do Norte participa da Campanha Nacional de Coleta de DNA de Familiares de Pessoas Desaparecidas em 2026. A mobilização teve início ontem e se estenderá até a próxima sexta-feira em Natal, Mossoró, Caicó e Pau dos Ferros. Na capital do Oeste, o ponto para coleta é a Unidade Regional de Mossoró, da Polícia Científica do RN, localizada na rua Vicente Fernandes, no bairro Aeroporto. Futebol, ontem tivemos o complemento da rodada do fim de semana do Campeonato Brasileiro. E o Botafogo perdeu em casa para o Atlético Paranaense. Isso, 3-2. Hoje tem Copa do Brasil, Cruzeiro e Atlético Mineiro às 9:30. 105 News, a notícia na medida certa, oferecimento RN Peças e Rebouças Supermercados.
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6: São 7:45 na Boa de Mossoró, 105,1. 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
7: Bom dia.
6: E aí, vamos lançar a enquete do dia para você participar comigo aqui? Vamos lá, então, tá preparado?
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6: Vamos lá, enquete do dia, você participando a partir de agora comigo, mandando aquele áudio. Manda áudio, tá? Áudio curtinho, porque eu vou soltando aqui. Você dá bom dia 105, bom dia Gilson Cardoso, e aí detona. Pode ser? Ah, já entendeu aí? Então vamos nessa. É o seguinte, a enquete do dia, hoje no nosso programa. Qual comida faz você lembrar a sua infância? Qual comida tem gosto de infância para você? A comida da mamãe, da avó, a merenda escolar, uma comida de domingo. Lembra aí, lembra aí. Inclusive, tá na nossa enquete do dia lá. É Gilson Cardoso Real no Instagram. Pode ir lá e conferir. Então já pode mandar o seu áudio. Tô aguardando. A partir de agora, manda aí que a gente já bota agora nesse bloco. Pode ser? Alô, Licélia, manda áudio, Licélia. E aí, qual aquela comida que se lembra da sua infância? Uma comida que remete você lá ao passado. Fala pra mim agora, eu cavaco chinês.
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6: Boa ou não? Rapaz, o cavaquinho chinês, hein?
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6: Ah, você lembra aquele triângulozinho? Rapaz, vamos lá.
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1: 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Qual comida remete você à sua infância? Ah, qual comida você lembra muito da sua infância? Vamos pro nosso WhatsApp 981050105. Fala, minha audiência.
2: Gilson, que é Rosa Libertadinho, um de novo. Gil, sobre a enquete, eu me lembro, sabe, do munguzá que minha mãe fazia lá no tempo dela. Mas eu achava muito bom, me lembro aí, muito. Tá cheiroso, um abraço carinhoso.
1: Obrigado, querida. Andresa, amiga, bom dia.
3: Olá, meu amigo Gilson, bom dia.
1: Bom dia,
3: uma
1: querida.
3: Comida que remete muito à minha infância é picanha, mas não é picanha carne não, tá? É picanha feita de farinha de trigo mesmo, me lembro muito quando minha avó fazia, pra gente tomar com um cafezinho da tarde. Grande abraço, meu amigo.
1: Valeu, Andresa, bom dia, minha amiga. Que legal, né? Rapaz, era picanha, lembrei da picanha aí.
4: Fala, Gilson Cardoso, bom
1: dia. Acho que prometeram essa picanha aí.
4: Eu lembro bastante.
1: Oi, amigo.
4: Infância que eu comia, eu gostava. Gostava sim. Era o macaquinho.
1: Macaquinho?
4: Que era o feijão com farinha apertado na mão. Com um pouquinho de óleo da neguinha, né? Aquela latinha da neguinha, o óleo.
1: Rapaz.
4: Comia bastante. E o quentinho. Quentinho era o café bastante quente com a farinha. Colocava a farinha devagarinho e ficava pretinho. É, você lembra bastante disso aí? Da minha infância, ó. Bom dia a todos.
1: Bom, meu irmão.
4: E uma boa terça-feira.
1: Valeu, Marcos. Obrigado, Marcos. Um abraço, irmão.
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1: Vamos nessa, gente! Alô, Marcão! Alô, Neta! 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

0: Bom dia, Gilson Cardoso, bom dia, ouvintes da FM 105 Santa Clara, hoje terça-feira, 25 de agosto. Vamos para o nosso momento da escuta, o momento do discipulado. Aleluia, aleluia, aleluia. A palavra do Senhor é viva e eficaz, ela julga os pensamentos e as intenções do coração. Aleluia, aleluia, aleluia. O Senhor esteja convosco, Ele está no meio de nós. Proclamação do Evangelho de Jesus Cristo segundo Mateus. Glória a vós, Senhor. Disse Jesus: ai de vós, mestres da lei, fariseus hipócritas, vós pagais o dízimo da hortelã, da erva doce e do cominho, e deixais de lado os ensinamentos mais importantes da lei, como a justiça, a misericórdia e a fidelidade. Vós deveríeis praticar isto, sem contudo deixar aquilo. Guias cegos, vós filtrais o mosquito, mas engolis o camelo. Ai de vós, mestres da lei, fariseus hipócritas, vós limpais o copo e o prato por fora, mas por dentro estáis cheios de roubo e cobiça. Fariseu cego, limpa primeiro o copo por dentro, para que também por fora fique limpo. Palavra da salvação, glória a vós, Senhor. Minhas irmãs e meus irmãos, para a nossa oração neste dia, peçamos ao Senhor a graça de uma unidade de vida, de o nosso exterior estar unido ao nosso interior, de não fazermos as coisas só para sermos vistos, de não fazermos de maneira mecânica, mas de fazermos vindo de um coração contrito, de um coração que busca o bem, que busca acolher a todos, que busca amar como Deus nos ama. Tenha um bom dia, fique com Deus e até amanhã, se Ele assim nos permitir.
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2: 8 horas 4 minutos. Obrigado, Padre Crisanto Borges. Com a gente todos os dias aqui, sempre nesse horário com o Evangelho do Dia. Agora tem o 105 News, a notícia na medida certa. 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

0: A Justiça do Rio Grande do Norte condenou o município de Parelhas a indenizar em R$ 400 mil uma idosa que perdeu a visão do olho esquerdo no mutirão de cataratas realizado na cidade em setembro de 2024. E um acidente da madrugada de hoje vitimou um jovem aqui em Mossoró. Uma batida de moto com carro na Dracon de Albuquerque com a Rodrigues Alves terminou com um jovem morto, infelizmente. 105 News, a notícia na medida certa. Hoje tem Copa do Brasil, tem o Clássico Mineiro, Atlético Mineiro e Cruzeiro. 105 News, a notícia na medida certa. 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

0: rica. Lembra da comida da vovó, da mamãe, de quem? Bom, eu vou fazer o seguinte agora. Você sabe que a gente sempre coloca os áudios aqui no ar, né? De zap.
1: É.
0: Quem quer falar comigo agora? Dá só um oi aqui no zap que eu vou voltar a ligação pra você. Pode ser? Hã? Você quer falar comigo? Quer? Porque você sabe que ninguém atende telefone mais. Você já percebeu? Já percebeu que ninguém atende mais telefone? A pessoa só quer saber do WhatsApp, manda mensagem e tal. Então vamos nessa. Eu vou... quem quiser falar comigo agora, dá só um oi aqui que eu volto a ligação, tá? Eu tenho aqui muitos áudios aqui, inclusive de pessoas que já enviaram áudio aqui. Deixa eu botar aqui.
2: Bom dia, meu amigo Gil, tá todo.
0: Fala.
2: Me lembra muito a minha infância, a comida. Ah. É coalhada. E se possível, coalhada. Gostaria de ouvir Djavan com a música Sim. Everton Domingos, do Alto da Conceição.
0: Valeu, valeu, Everton.
3: Bom dia,
0: Gil. Oi, Lucélia.
3: Meu amigo, encontrei enquete aí.
0: Ah.
3: Eu sinto falta de tanta coisa. Falta da...
0: Qual que você lembra?
3: Da costela que minha mãe fazia gostosa. Tá. Sinto falta também dos macaquinhos, tu adorava.
0: Macaquinho. Tá bom, amiga.
3: Bom dia, Gilson Cardoso, Suaraci, no Bom Jardim.
0: Sim.
3: Porque eu sinto saudade no tempo da infância. Era doce de coco que a minha tia, quando eu chegava lá nas praias.
0: Sim, sim.
3: Ai, que a minha tia fazia doce de coco, eu amava.
0: Ah, doce.
3: Um bom dia, de coco. Uma ótima semana.
0: Tá bom.
3: Quero ouvir a música Pétalas com Djavan. Bom dia.
0: Eita, o Djavan tá solicitado aqui, viu? Ah, Araci, bom dia. E aí, Neta? Bom dia, amiga.
4: Bom dia, Gilson. Bom,
0: bom dia.
4: Aí
0: amiga.
4: Você pegou agora um bocado de gente.
0: É, falou em comer,
4: comi muito feijão com óleo também naquele tempo, viu? Que eu era criança.
0: Sei, sei, sei.
4: E fora isso era feijão com peixe dos açudes.
0: Tá bom, então, feijão com peixe. Manda um abraço aqui pro meu amigo Alex Conte, tá lá em Jaú, professor Alex, um abraço. Teacher Alex, curtindo a gente lá em Jaú, São Paulo, na internet. Ó, seguinte, você faz, manda, quando você fala com a gente, a rádio manda um link aqui, né? Dando bom dia e tal. Então você pega esse link e manda pros seus amigos, pra eles ouvirem a gente também na internet. Tá bom, então? E aí, Marcão?
5: Gil Cardoso, aqui é o Marcão, diretamente da CLC Construtora. Gil,
0: fala aí, Marcão. Fala aí.
5: Essa enquete de hoje, eu sinto saudades, aqui com lá eu como. É farinha com açúcar.
0: Rapaz.
5: Farinha com açúcar. Rapaz. Depois tomar um copo com água gelada. Saudade. Valeu, Gilson.
0: Valeu, Marcão. Mas, rapaz, agora eu ri, viu, Marcão? Rapaz, que coisa.
6: Gils, bom dia, meu irmão.
0: Bom dia.
6: Sou meio inquieto aí, cara. Na infância, minha mãe costumava muito fazer cuscuz com leite, beleza?
0: Ah, bom.
6: E macarrão com sardinha. Macarrão, eu me lembro disso aí, beleza?
0: 3 dias
6: rotando. Gils, bota aquela música assim, ó.
0: Sunny acho que é isso.
6: Sunny to close the light. Todo, meu irmão. Aquele que esquece de cantar, esse foi o primeiro andar, beleza?
0: Tá,
6: valeu,
0: tá
6: meu irmão.
0: Bom,
6: um abraço.
0: Lembrei agora. Valeu, valeu. Rapaz, até o Shazam consegue localizar aí quando o Sátaro canta, viu?
7: Bom dia, Gilson Cardoso. Aí, das aqui de novo.
0: Bom dia,
7: eu me lembro, sabe de quê? Omelete. Mãe fazia com ovo. É omelete, não é isso? Fazer com farinha e ovo. Ah, era bom demais, Justo. Naquele tempo era bom demais. Há 20 anos atrás, eu tenho 30 anos. Sei.
0: Tá bom, meu irmão, obrigado.
4: Bom dia, Gilson. É Rosângela, eu tenho saudade do cuscuz da minha mãe, que ela cuscuz, fazia aquela alguinha quente do cuscuz. Da cuscuzeira, ela molhava com o creme do sertão. Aí molhava o cuscuz por cima, ficava uma delícia.
0: Tá bom, então, obrigado, hein? Obrigado, Rosângela. Bom, já vou fazer uma live aqui no Instagram, Gilson Cardoso Real. Se você não tem a nossa conta, já segue aí, porque você vai falar comigo aqui no Instagram também.
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0: Beautiful, som do Benson Boone na 105. Só na 105 você ouve dessas, né? Você tem um MPB com um clássico do Djavan, depois tem um Benson Boone aí. Sensacional. 981050105, você comigo aqui nesta manhã de terça-feira, dia 25. Deixa eu falar uma coisa pra você. 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Hoje eu tô perguntando o seguinte na enquete do dia: que comida remete você ao passado, aquele, não? O cara falou aqui, mufunzá, rapaz. Agora aquela da picanha, né? A picanha, farinha de trigo, né? Oi, Marconi, bom dia.
1: Bom dia, meu mano Gilson Cardoso.
0: Opa,
1: sinto
0: meu amigo.
1: Falta de ovos batido com aquela farinha por cima, meu irmão. É top.
0: Tá ótimo, então. Obrigado, Marconi. Grande abraço, meu irmão. E aí?
2: Bom dia, Gilson Cardoso.
0: Oi, Silvânia.
2: Cardoso, que eu lembro muito no meu tempo de infância e adolescente. Era mais de infância. Era uns pirão que minha mãe fazia de farinha com leite quente, leite de... aquele leite mesmo de gato, como a gente chama, leite puro. Era bom demais. Nossa, que saudade.
0: Saudade.
2: É Silvânia Barbosa, viu? Estou no bairro Barroco, estou na sua escuta. Eu quero ouvir também a música de Djavan.
0: Djavan, só deu Djavan hoje aqui, viu? Ô, Silvânia, um beijo no seu coração. Muito obrigado por participar com a gente. Participa sempre, tá? Muito bom ter vocês aqui. Essa resenha que a gente faz para entreter, porque o rádio é isso, né? Interação, comunicação. Bom demais, não é só música. Fatinha, bom dia, eu quero ouvir BTS. Tá certo, amiga?
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0: 8h29. E aí, vamos falar do pão árabe? É, rapaz, eu já percebi uma coisa. Quando eu lanço a enquete aqui sobre comida, rapaz, o povo vai gostar de comer, né? É, Fala em namoro, aí o pessoal fica meio assim, declaração de amor, ninguém quer nem se, ninguém nem diz, isso aí pra mamãe, papai e pros meninos, né? Já quando fala em comer, ninguém tem vergonha de dizer nada, rasga, joga na lata aqui, que come sardinha, que come ovo, que come macarrão, agora eu imagino a sardinha com macarrão, o cara passa o dia bem, viu? A enquete do dia, qual aquela comida que você lembra da sua infância, assim, que você viaja? Poxa, ô, rapaz, não lembro, ó. Caramba, a última picanha que eu comi foi aquela

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1: 8 horas 32 minutos. 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O salário mínimo deve aumentar para R$ 1.741 em 2027. O governo diz que reajuste mira a população mais carente. Ah, tá. Acidente na Abolição 1 deixa uma pessoa morta em Mossoró. A colisão envolveu uma motocicleta e um carro no cruzamento das ruas Dracon Albuquerque e Rodrigues Alves, região popularmente conhecida como Baixinha. Hoje tem Copa do Brasil, Atlético Mineiro e Cruzeiro. Ontem, pelo Campeonato Brasileiro, o Botafogo em casa perdeu para o Atlético Paranaense. 3-2. 105 News, a notícia na medida certa. 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

0: 8h45. 8h45. Seu Jorge. Ainda teve balada. Algo me diz. Na 105. 981050105. Você participando com a gente. Maravilha, então. E aí, qual comida remete você lá na infância, hein? Você vai lembrar qual? Manda mensagem pra mim agora. Participa no 981050105.
1: Bom dia, meu amigo Jesus Cardoso.
0: Ô, Suzana,
1: sobre a enquete, a comida da minha infância que eu me lembro pirão de leite escaldado. Era bom demais.
0: Rapaz, eu faço enquete só sobre comida agora, porque vocês adoram.
2: Bom dia, meu amigo Gilson.
0: Ô, rapaz,
2: Gilson. Eu sinto saudade da sopa que a mamãe fazia pra gente jantar, meu amigo. Eu apanhava pra tomar um prato de sopa. Hoje em dia eu saio atrás de uma sopinha pra recordar e não consigo muitas vezes encontrar. Um abraço, meu irmão. João Palito aqui na escuta.
0: Valeu, João. Obrigado. Valma, manda áudio, Valma. Manda áudio, Valma. Manda áudio. Bom, ela tá... Todas as músicas do programa pra Valma. Nossa amiga. Valma, e aí? Qual comida remete você lá ao passado, hein? Manda pra mim agora.
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0: Valma é nosso ouvinte cadeira cativa. Ela tá todo dia com a gente aqui, né? Ouvindo o programa, participando, interagindo. Ah, tem tanta gente que ouve e não participa, sabia? Ah, você, né? Você aí. Não participa, mas tá ouvindo sempre, né? Que bom. Então, mas Valma, ela sempre participa. E eu quero dedicar o programa a ela, a nossa ouvinte. Todas as manhãs ela tá com a gente aqui, ela tá no Vão Rosado. Nos afazeres, mas ouvindo a Rádio 105, o programa e o nosso programa. Obrigado, Valma! Parabéns!
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2: São 9h04, é hora do 105 News. 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

0: 3-2. Hoje tem Copa do Brasil. É, Copa do Brasil. Hoje teremos Cruzeiro e Atlético às 21 horas. 105 News, a notícia na medida certa. 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
3: Hora certa. 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
4: 105.9 e 7.
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2: Bom, gente, 9h08. E aí, que comida lhe remete ao passado, assim, faz você recordar muito? Manda aí pra mim, vai. Vamos lá, 981050105, você participa comigo. Ah, minha amiga Valma, aniversariante do dia. Bom dia, Valma.
3: Obrigada, meu querido. Tudo de bom pra mim, pra você e pra todos que estão na 105.
2: Amém, amiga.
3: Tá bom, um abraço. E a comida que eu gostava era o pão doce de antigamente, que hoje não serve mais pra mim. Um abraço, tá. Beijo, fica com Deus. Boa terça-feira.
2: Obrigado, hein, Valma.
3: Agora só como pão árabe.
2: Muito bem. Aí sim, minha amiga. Valeu, Valma. Parabéns, querida. Tudo de bom.
4: Bom dia, Jesus Cardoso. Oi. Na minha infância, eu lembro, eu e as amigas, tudo no meio da rua, brincando. Não tinha nem energia. Era só sem carro, sem moto. Era só alegria. É um momento que não dá pra esquecer, viu?
2: Maravilha, Joana. Joana, aí, mas tudo bem, é ótima lembrança e tal, mas eu tô perguntando assim, qual a comida que você lembra, assim, lá na infância e tal, entendeu? É por aí. Tá certo? Ô, minha amiga Licélia! Licélia!
5: Amigo Gilson, essa rádio aí é diferenciada, viu? Só música top.
2: Só música boa aqui, é só o locutor que é mais ou menos. A música é boa demais. Licélia, bom dia pra você, obrigado, viu? E ela tá mandando um abraço aqui pra o Adriano Charles Cantoto. Adriano é, sim. Adriano Charles, lá do Costa e Silva, é um cara realmente espetacular. Como é que se diz? É um profissional de mão cheia. O cara canta demais. É um artista. Grande cantor Adriano Charles. Um abraço pra você, meu queridaço. Tudo de bom, cara.
6: Bom dia, Gilson Cardoso. Aqui é Raimundo da Abolição 5.
2: Ô, Raimundo! Bom dia, Raimundo.
7: Cardoso, hoje eu amanheci com minha cabeça meio atrapalhada. Nada.
2: Eu todo dia tô com a cabeça atrapalhada.
7: Ainda hoje eu

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2: Opa! São 9:17, estão virando mais uma hora. Bom demais, né? 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
1: 9:25.
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1: 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Hoje, dia 25 de agosto, uma terça-feira. 105 News. 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Azul Viagens anunciou ontem dois novos voos com destino a Natal durante a alta temporada. As operações terão origem em Goiânia e Curitiba e estão previstas para ocorrer entre dezembro de 2026 e o fim de janeiro de 2027. Mossoró passa a contar com voos a partir agora de setembro, Mossoró-Recife. Nas linhas aéreas. 105 News, um acidente na Abolição 1 deixou uma pessoa morta aqui em Mossoró na madrugada de hoje. A colisão envolveu uma motocicleta e um carro no cruzamento das ruas Drácula de Albuquerque e Rodrigues Alves, na região conhecida popularmente como Baixinha. Futebol, hoje teremos Copa do Brasil, Cruzeiro e Atlético Mineiro, às 21h. Lembrando que ontem tivemos o Botafogo em casa, perdendo para o Atlético Paranaense pelo Brasileirão. 105 News, a notícia na medida certa. 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

pra você, ó, viajar no tempo. Fala sério, viajou, né? Hã? Foi bom? Foi, então poste aí no Instagram. 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Vamos lá.

0: alô para as minhas filhas Evelyn e Raica ou Raica? Raica. Valeu, Raica. Bom dia, bom
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0: dia.
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0: 105.943 agora.
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0: Maravilha, então, gente, fala aqui do pão árabe. 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Amiga Valma disse que tá só no pão árabe agora, viu? É, o pão árabe, delícia, viu? vou trazer aqui para sortear. 991-36-2121 para você pedir. 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Pão árabe! Pão árabe! Alô, meu amigo Charlinho, bom dia, cara! E aí?
3: Bom dia, meu brother Gils Cardoso aqui, cara, nas correrias e curtindo, e sempre curtindo o líder das manhãs,
0: valeu,
3: meu
0: irmão. Valeu, valeu. Obrigado, hein, Charlinho.
3: Terça-feira abençoada pra
0: Amém,
3: todos nós.
0: Cara, pra todos nós. Obrigado, Charlinho.
4: Bom, Gils Cardoso, aqui é Marquinhos, aqui da Benventura.
0: E aí, Marquinhos?
4: Escutando você, né?
0: Valeu, Marquinhos. Valeu, Marquinhos. Tudo de bom. E aí, Marquinhos, uma comida lá do passado, uma comida que remete à sua infância, que você lembra?
5: Bom dia, meu amigo Gils. Aqui era
0: Bom dia.
5: Que me lembra a infância. É o macaquinho que minha avó fazia. Apesar de eu ter tido minha avó por tão pouco tempo, quando ela faleceu, eu tinha 6 anos, mas não me lembro. Aí quando o Enio tá falando na rádio macaquinho, aí eu me lembro. Como era gostoso, viu? Aquele feijãozinho de corda.
0: Coisa
5: com
0: boa.
5: Farinha, feito de macaquinho que a vovó fazia.
0: Valeu! Comida da infância, o Raimundo diz que filóis. Rapaz, filóis é bom demais. Até hoje é bom. Filóis é bom demais. Daniela Sátaro, um abraço. Já falei aqui na Rosângela, em Areia Branca, tá curtindo a gente. Obrigado, hein, Rosângela. Nevinha, alô, Nevinha.
6: Bom dia, meu lindo Jesus, estou atrasada hoje, mas eu passei só para desejar um bom dia para você, um cheiro grande.
0: Aí é uma atenção, viu?
6: E sobre a enquete, mas eu tenho saudade, sabe o quê? Daquelas picanhas que minha mãe fazia antigamente quando era mais jovem, que eu morava no sertão, sabe? Era bom. Isso é uma ureia de pau.
0: Ureia de pau, imagina aí, que coisa, cara, essa eu não sabia, viu? Ora, ureia de pau, boa demais, valeu! Bom dia! Bom dia, Charlinho, Nevinha, Gilvan Silva, Santa Delmira, Rosanete, Lamborim,

0: Cavaco chinês, André. Cara, o cavaco chinês tem gosto de quê mesmo, hein? Grande abraço, meu amigo André. Em nome do André, que tá na oficina, para todo o pessoal nas oficinas. Sabe, cara, ouve muito rádio nas oficinas, né? Grande abraço nos lava-jatos da vida. Curtindo a gente, obrigado. Bom dia.
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3: Bom, gente, tô indo embora. Obrigado pelo carinho, pela amizade, audiência. Que manhã maravilhosa. Estouro em audiência total. Obrigado, hein? Recorde aqui. Valeu. Bom, tô indo embora. Amanhã a gente tá de volta com a Quarta da Saudade. Vem Jackson Lira e o Painel 105. Tchau, tchau, minha linda Mossoró.

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2: Na boa de Mossoró, 9:59.
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0: Brasil, mundo! E aí, como é que você tá? Tudo bem? Tudo jóia? Tudo tranquilo? Espero que sim. A partir de agora, tá no ar mais uma edição do nosso painel 105, depois do brother Gilson Cardoso. Agora deixa com o Jackson Lira, que até meio-dia a gente completa essa manhã maravilhosa, beleza? Fechado assim, minha gente. 10 horas, 2 minutos.
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0: E a gente começa com ele, seu Jorge. Bom dia!

0: Bom demais, Jason Mraz aqui, ó, na boa de Mossoró.
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0: Começamos muito bem aí com seu Jorge, amiga da minha mulher, e na sequência, Jason Mraz, pra gente curtir a beça aqui na programação número 1 em qualidade musical, né, minha gente? Agora tem informações de esportes com meu brother Tony Silva. Bom dia, Tony, seja bem-vindo.
2: Hoje, segunda-feira, dia 24 de agosto, dia de mandar resultados para a galera, e vamos começar com a 24ª rodada do Brasileiro da Série A, que vai ser completada só hoje com uma partida. Mas tivemos no sábado o Fluminense de virada, cheio de dificuldades, derrotou o Remo por 2-1. O Internacional ficou no 0-0 em casa com o Atlético Mineiro, e de virada no Mineirão, o Cruzeiro venceu o Flamengo pelo placar de 2-1.

0: 1-1. Ontem tivemos um jogo numa briga direta na parte de cima da tabela e o Palmeiras não encontrou dificuldades, goleou o Vasco por 4-1. O Red Bull Bragantino venceu o Grêmio 1-0. No clássico Bavi no Barradão, Vitória perdeu para o Bahia 2-0. Santos 1, Mirassol também 1. E a Chapecoense venceu o São Paulo por 1-0 na Arena Condá. No Couto Pereira, deu o Curitiba 2-1 no Corinthians. Complemento da rodada será hoje às 8 da noite no Engenhão, com um duelo entre Botafogo e Atlético Paranaense. Essa é a 24ª rodada da Série A e o Palmeiras voltou a ficar com 6 pontos de vantagem para o Flamengo. O Verdão lidera com 51 pontos, o segundo colocado é o Flamengo com 45, mas tem um jogo ainda a realizar contra o Mirassol. O Atlético Paranaense é o terceiro com 41 e joga hoje. O Fluminense é o quarto com 41 e o quinto colocado é o Cruzeiro com 39. Na zona de rebaixamento estão Mirassol 24 pontos, Remo 23, Vasco tem 22 e a Chapecoense na lanterna com 14 pontos. Agora, já existe uma preocupação do 12º para baixo. O Vitória tem 29, o São Paulo tem 27, o Santos tem 26, Grêmio tem 25, Internacional é o porteiro da zona com 25 pontos. Tem muita coisa para acontecer, mas é só para você ter ideia para ver qual é a situação de momento da Série A. Amanhã eu trago os resultados para você. Um abraço e até amanhã.
1: Muito bem, obrigado meu amigo Tony. Abraço para você, obrigado pela participação de sempre aqui na Boa de Mossoró.

0: Paralamas, meu sonho. Agora 10 horas 20 minutos, intervalinho. Eu volto na sequência trazendo muito mais. Você já mandou o seu recado pra gente? 98105-0105. Estamos prontos pra receber a sua mensagem no WhatsApp, tá bom? Fechado assim, ó. 105
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3: Na boa de Mossoró, 10h21.
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1: Vamos nessa, gente. O nosso painel bombando por aqui, a turma mandando ver na nossa programação. Agradecendo a sua audiência. Minha amiga Luzi Mato Mais está lá no Aeroporto 2 ouvindo a gente. Meu amigo, meu brother Tatu, bom dia. Valeu, Tatu. Abraço pra você. Obrigado pela audiência, viu, garoto? Quem também tá por aqui ouvindo a gente é a minha amiga, a Veresiana Azevedo. Minha amiga Rosanete, abolição de número 4 também. Obrigado pela audiência, tá bom, minha amiga? Agora tem informações dentro do nosso 105
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1: Um acidente de trânsito com vítima fatal foi registrado na madrugada desta terça-feira, dia 25, no bairro Abolição 1, em Mossoró. A colisão envolveu uma motocicleta e um carro no cruzamento das ruas Drácula de Albuquerque e Rodrigues Alves, região popularmente conhecida como Baixinha. Com o impacto, o condutor da motocicleta ficou gravemente ferido e não resistiu aos ferimentos. O segundo ocupante da moto foi socorrida com vida, né? E encaminhado ali ao Hospital Regional Tarcísio Maia. O carro capotou na via e o motorista teria sofrido apenas ferimentos leves.
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0: Uma boa de Mossoró, Bruno Miraz aqui, ó, pra gente finalizar mais um bloco musical. Agora 10 horas 40 minutos, intervalinho, na sequência tem você participando com a gente. 98105-0105. Essa é a boa de Mossoró. Bom dia, ótima terça-feira pra você e pra sua família.
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0: Na boa de Mossoró, 10h40.
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0: Kid Abelha, Caso de Verão. Bom demais, hein, gente? Desejando uma ótima manhã para você, para sua família. Obrigado pela audiência de sempre, tá bom? 11 horas, pontualmente, intervalinho. Vamos virando aqui para nossa segunda hora. E eu já agradeço a sua participação, tá bom? Fechado assim? Sai daí não, é um pé lá e outro cá. Na volta tem você comigo aqui, ó.
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0: Na boa de Mossoró, 11 horas.
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1: Biquíni Cavadão, roda gigante, aqui na boa de Mossoró. Bora trazer aqui as participações. Turma que tá mandando mensagem de áudio, meu amigo Ariosmar, bom dia.
2: Muito bom dia, meu brother Jackson Lira. Muito bom dia, good morning. Jackson Lira. Tava escutando. Opa. Meu amigo Gil Cardoso, né?
1: Certo.
2: Gostou de Deus e todo, né? E já tá direto aqui, já tô estudizado, já tô vendo o painel 105.
1: Meu maravilha.
2: Filho. É Jacques Lira, certo?
1: Valeu, garoto. Ele
2: tá falando aqui, era o Mar do Bar, Lagoa do Mar. Colocou a música aí de Paralama de Sucesso. Paralama de Sucesso. Melô do Marido, ok?
1: Valeu. É nóis. Valeu, até meu mais. Irmão. Um abraço pra você, obrigado pela audiência. Meu amigo Damião dos Canudinhos, bom dia.
3: Bom dia, Jacques Lira. Aqui é Damião dos Canudinhos, bebê.
1: Fala, São garoto. Bebezão.
3: Eu quero que você bota a música da sequência pra mandar. O canto melhor de comer e daquele movimento de você tomar uma e olhando pro dono do bar, viu? Bar, pai e filho, lá na Boa Vista, Heriberto.
1: Valeu, meu amigo Damião.
3: O cara cozinha, ele pensa, o cara que cozinha, não é a mulher dele que cozinha, não. Quem cozinha é ele, viu? Tem de tudo. Da tripa, de porco, tudo. É, buchada, panelada, o que você imaginar. Tá lá, viu, meu lindão?
1: Valeu, garoto. Fez um mechanzinho aqui, né?
3: Eu tô arretando as coisas aqui.
1: Tchau. Valeu, valeu. Cheiro, valeu, Damião dos Canudinhos. Fez um mechan aqui. Vou cobrar você, viu, Damião? Valeu, meu irmão. Minha amiga Araci, bom dia.
4: Bom dia, Jackson Lira.
1: Oi, minha amiga.
4: Estou no Bom Jardim.
1: Ah.
4: Gostaria de ouvir Vertígio com Joana.
1: Certo, minha amiga. Tá bom, então.
4: Uma ótima terça-feira e um bom dia.
1: Valeu, obrigado. Meu amigo Sátaro, bom dia.
5: E aí, meu amigão Jackson Lira.
1: Fala, garoto.
5: Cuida pra cuidar, meu irmão.
1: Cuida pra cuidar.
5: Aqui na escuta, como sempre, né, meu irmão? Que é bom de Mossoró. É a boa de Mossoró, não
1: valeu.
5: Tem igual não, beleza?
1: Valeu, Sátaro.
5: Muito bom pra gente aí, um abraço, meu irmão.
1: Abraço, valeu, meu amigo Sátaro, minha amiga Nevinha lá no Santo Antônio, bom dia.
6: Bom dia, meu lindo Jackson Lira, um cheirão pra você e
1: pra nós.
6: Seu filhote, um valeu. Cheiro grande.
1: Valeu, minha amiga. Meu amigo Eliedson lá no bairro Nova Betânia, obrigado pela sintonia. Alô, Gorete, o seu esposo do O. Meu amigo Charlinho Alves, também acompanhando a nossa programação. Meu amigo Ezequiel, também tá ouvindo a gente. Ele disse o seguinte, bom dia, parabéns, essa rádio maravilhosa, abraço a todos os ouvintes e ofereço a próxima música a todos. Estou aqui em São João del Rei, Minas Gerais. Valeu, Ezequiel, abraço pra você. Meu amigo Paulo lá no Santa Delmira também ouvindo a gente. Obrigado pela sintonia, viu, Paulo? Tamo juntos. Abraço pra você, meu irmão. 105 FM. E agora tem David Guetta, Titânio.

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3: Na boa de Mossoró, 11:20.
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0: A Pedro Mariano, um sonho a dois, aqui na Boa de Mossoró. Agradecendo a sua audiência, a sua participação, obrigado pela sintonia. Bom demais, hein, gente? Agora 11 horas 42 minutos, intervalo. No retorno a gente volta para finalizar mais uma edição do nosso Painel 105. Bom dia, bom dia. Sai daí não, é um pé lá e outro cá.
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0: Na Boa de Mossoró, 11h43.
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7: 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Aumenta o som.
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1: Muito bem, gente, tô indo nessa, viu? É, já acabou, hoje foi rapidão aqui, assim como todos os outros dias, né? Agradecer a sua audiência, a sua participação. A gente se encontra amanhã aqui. A semana tá só começando, segundo dia ainda da semana. Tem muita coisa boa pra rolar por aqui, tá bom? Pense sempre positivo, pensamento positivo. Abre qualquer porta, ó. Cheiro no coração. Fui!

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3: Por que somos ou destros ou canhotos? Existem algumas razões evolutivas que levam os humanos a preferirem uma mão sobre a outra. Ter uma mão especializada ajuda em atividades complexas, como a manufatura e o uso de ferramentas. A mão dominante faz os movimentos precisos, enquanto a outra serve de apoio. O motivo está na evolução do cérebro. À medida que as relações sociais ficaram mais complexas, nosso cérebro exigiu maior capacidade de processamento, o que em tese implicaria uma cabeça maior. Só que ter uma cabeça maior traria um risco imenso nos partos. A forma de otimizar o espaço na cachola foi organizar as funções cerebrais de forma assimétrica, para não haver nenhuma parte redundante, ou seja, para que o hemisfério esquerdo não execute a mesma função que o direito. Essa lateralização fez com que os humanos se especializassem em tarefas manuais em apenas um dos lados do corpo. Não à toa, em outros grandes primatas, a preferência por um dos lados fica em torno de 65%. Em humanos, é mais de 99%. Esta é uma curiosidade da revista Super Interessante. Eu sou Aline Linhares e este é o Tempo Vivo, aqui na 105 FM.
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6: 11:57.
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3: 12:17.
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3: Meio-dia e 40.
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5: Meio-dia e 59.
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1: Uma hora pontualmente aqui na Boa de Mossoró. Muito boa tarde a você, ouvinte da Rádio 105. Seja muito bem-vindo. Vem pra cá, fica com a gente nessa tarde. Tem sempre um lugar reservado pra você aqui no nosso Estúdio 105. Trazendo nessa primeira hora da tarde música de qualidade, os sucessos que tocaram o seu coração, marcaram a sua história e você gosta de ouvir e que curte aqui junto com a gente. Seja sempre muito bem-vindo esse nosso ponto de encontro com os grandes sucessos de ontem e de hoje. Ouvinte da 105 FM, a rádio que toca as melhores músicas, tem também os melhores ouvintes. Eu sou Bárbara Tavares, te faço companhia. Agradecendo desde já a sua audiência, seja em casa, no trabalho, nos dando aquela carona amiga no carro, quem ouve a gente pela internet, para o mundo todo, através do nosso site, fm105mossoró.com.br, os aplicativos de rádio como o Radiosnet e através da sua Alexa. Fique ligado para acompanhar a programação da Rádio 105 FM, a rádio que toca a música que você gosta de ouvir. Lembrando nosso WhatsApp, mande sua mensagem para interagir conosco. 981050105. Vamos juntos no clima das melhores músicas, aqui no som da melhor.
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Jessé cantar, agradecendo aqui o carinho da audiência, sintonia, abraçar minha amiga Isabel Cristina, no bairro Alto da Conceição, acompanhando a gente, valeu pela sua companhia. Também agradecendo meu amigo Jorge Cabeludo, tá acompanhando a gente com a sua amiga Luciana, eles estão aí trabalhando, ligados, é a Penélope Charmosa, né? Um super abraço para vocês e uma ótima tarde. O Raimundo Oliveira tá no trabalho e acompanhando a gente desde cedo na escuta da Rádio 105. Um super abraço, Raimundo. Obrigada pela companhia. Agradecer a Nevinha e o Sinélio lá no bairro Aeroporto 2. Também o seu Samuel no bairro Dom Jaime Câmara acompanhando a gente. Boa tarde, seu Samuel. O Luiz Ventura também tá por aqui acompanhando a gente no som da 105. Agradecer a carona amiga do meu amigo Charlinho Alves, a turma de Sueli Moda Íntima, ligados junto conosco. Também mandar um abraço para Araci lá no bairro Bom Jardim, já ligada com a gente, e agradecer o carinho da audiência, o Eduardo Barros, ouvindo nosso programa, a turma na UFESA trabalhando e ligados com a gente aqui no som da Rádio 105. Obrigada pela audiência, pela companhia, sempre sintonizando a rádio que toca as melhores músicas e os melhores estilos. 1h15 agora. E o som de Maurício Matar, pra ficar contigo?

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1: 1:20.
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9h29, agora na Boa de Mossoró. O som do Erasmo Carlos, Amar pra Viver ou Morrer de Amor. Olá ainda, New Kids on the Block. Manda um abraço aqui pra turma que tá ouvindo a gente pela internet, lá em Natal, capital. Quero agradecer o carinho da companhia e a audiência. Alô, meu amigo Josimar, tá ligado com a gente, acompanhando a nossa programação, abraçando a Antônia do bairro Cidade Verde, sempre na sintonia aqui do nosso programa. Um super abraço. Também com a gente a minha amiga Rosângela Maria, no bairro Belo Horizonte, o Eliedson e a Daniela, lá em Nova Betânia. Também a Rosa, no Liberdade 1. Agradecendo minha amiga Elba Marcena, na cidade de Baraúna. Ela que adora fazer aí aquele crochê e ouvir a nossa programação, né? Para que a gente possa, então, ser inspiração para as suas criações, né, Elba? Um super abraço à turma aí em Baraúna, acompanhando a gente. O Guma, na Ilha de Santa Luzia, também está ouvindo a nossa programação, ligado conosco sempre aqui no som da Rádio 105. E o clima é esse, junto com você, até as 2 da tarde, no nosso Estúdio 105, 1h30 agora.

Dose dupla de hoje, Biquíni Cavadão, Impossível e Tédio, 1h38. Você ligado com a gente, acompanhando aqui a nossa programação nesta tarde de terça-feira, dia 25 de agosto de 2026. Seja sempre muito bem-vindo. Vamos juntos nesse clima, tocando a música que você gosta de ouvir e que toca aqui na Boa de Mossoró.

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3: 1h39.
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O som do Vinícius Cantuária, só você. 1h45 agora, você ouvinte da Rádio 105, ligado aqui no Som da Boa de Mossoró, acompanhando a gente, curtindo a nossa programação, seja sempre bem-vindo. Mandar um abraço aqui pro meu amigo Sátaro, ligado, curtindo sempre o nosso programa. Também agradecendo a Corrinha Lima, ligada com a gente, lá no bairro Aeroporto 2, ouvindo o som da 105 FM. Beijo, Corrinha, valeu pela audiência. A Ivanosca Gurgel, que tá com a gente lá no Alto da Conceição, o Léo Carlos Paridões, a Clenilda Maria, no bairro Dom Jaime Câmara. Um grande abraço, uma ótima tarde, valeu pela sintonia. E abraçar meu amigo Canindé Medeiros, ouvindo a gente na oficina, na CL Bike Service, aqui no Planalto 13 de Maio. Um grande abraço, uma ótima tarde, valeu pela sintonia, sempre com a gente. E a gente continua por aqui, junto com você. Mande sua mensagem, 98105-0105, tá bom? Envia sua mensagem pra gente, para que a gente possa então saber de onde você está acompanhando aqui a nossa programação. Chega mais perto do rádio, aumenta o volume, vamos aproveitar juntos essa super seleção feita especialmente para você. Já na reta final aqui do nosso Estúdio 105. Música.

Ana Carolina, a canção tocou na hora errada. Na boa de Mossoró, agradecendo a sintonia e a audiência, a turma ouvindo a gente pela internet, lá em Brejo do Cruz, da Paraíba. Quero mandar um grande abraço aqui para o meu amigo Pedrinho, tá ouvindo a gente, abraçando a turma. Turma boa que acompanha aqui a gente. A Cíntia, Wênia, Tamires, Josi, Samara, Jéssica, também o Paulo, Toinho, Marinaldo, Costa e o Edinaldo. Valeu pelo carinho da companhia e a audiência com a gente aqui no Som da Boa de Mossoró. Agradecendo a você que ficou ligado com a gente, curtiu a nossa programação no Estúdio 105 de hoje. A gente vai encerrando por aqui, lembrando que na sequência volto e trago para você o Estação 105 até às 4 da tarde. Para encerrar, tem o som do Cazuza e o codinome Beija-Flor.

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2: 1:57.
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1: São 2 horas pontualmente agora. Uma ótima tarde, ouvinte da Boa de Mossoró. Seja sempre muito bem-vindo, você que acompanha o nosso programa, você que está chegando agora aqui na Estação 105, seja sempre muito bem-vindo. A nossa programação é feita sob medida para você, com os grandes sucessos da música brasileira e mundial, para embalar a sua tarde. Vem ficar conosco, você é o nosso convidado de honra nessa viagem musical nesta tarde. Agradecendo quem ouve e nos acompanha, seja em casa, no trabalho, nos dando aquela carona no carro, quem está ligado com a gente através da internet, aí no mundo todo ouvindo a nossa programação, seja aí pelo site, que é o fm105mossoró.com.br, seja também através do aplicativo de rádio que tem o RádiosNet, você pode estar baixando no seu celular para acompanhar a nossa programação, além da sua Alexa, que é muito fácil dar o comando. Alexa, quer ouvir a FM 105 de Mossoró? Alexa, tocar a FM 105 de Mossoró. Basta dar esse comando e você vai poder ouvir e acompanhar a nossa programação. Nós estamos do ar junto com você 24 horas por dia. Aproveite para mandar a sua mensagem, você interage com a gente e já confirma a sua audiência. Fale para a gente de onde você está ouvindo a nossa programação, né? Não se acanhe, mande mensagem, porque cada mensagem que vai chegando aqui vai deixando a nossa tarde ainda mais especial. E a gente só acontece de verdade, o rádio só existe justamente porque você tá aí do outro lado. Até às 4 horas, eu, Bárbara Tavares e você aqui no nosso Estação 105.
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Eu sou do Nando Reis, N, pra minha amiga Simara, que tá ouvindo a gente lá no bairro Bom Jardim e todas as tardes acompanha aqui a nossa programação. Um abraço, minha amiga, valeu pela audiência. Rolou ainda o som de Vanessa da Mata, Gente Feliz. A minha amiga Araci, que tá lá no bairro Bom Jardim acompanhando

sempre a gente, abraçando José Erivan, lá em José Cabelos, Dona Maria Pereira, também mandando um abraço pro Gurgel Júnior e a turma lá em Grossos, na Praia do Alagamar, sempre acompanhando a gente. Valeu, Araci, obrigada pela sua audiência com a gente aqui no Som da Boa de Mossoró. Minha amiga Wilgna tá ouvindo a gente lá no Encanto das Flores, lá no Cidade Alta, loja ali em frente à praça e sempre ligada acompanhando o nosso programa. Obrigada, Wilgna, um beijo grande no seu coração. Valeu pelo carinho da companhia aqui junto com a gente. Quem também nos ouve e nos acompanha, meu amigo Moisés Moura, no Aeroporto 2, ligado com a gente. O Everton Domingos, no Alto da Conceição, também está por aqui. E o Gurgel Júnior, no bairro Abolição 1, ligado, sempre ouvindo e curtindo aqui o nosso programa. Você já mandou a sua mensagem pra gente? Ainda não? Então mande agora. Nosso WhatsApp é o 981050105. Confirme a sua audiência junto conosco. Alô, minha amiga Luciana Rodrigues, a turma na Fotótica Rodrigues, sempre com a gente, confirmando a companhia. Guilherme Arantes, Ouro.

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4: São 2h20.
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E o som da Zélia Duncan, Enquanto Durmo, 2:25 agora. Você que está acompanhando a programação da Rádio 105 nessa tarde, vem com a gente curtir as melhores músicas e os melhores estilos que tocamos sempre para você. Mande sua mensagem, 981050105, mande aí o seu alô, o seu recado e peça sua música para confirmar também de onde você está acompanhando aqui o nosso programa, de onde você assiste e acompanha o Som da Boa de Mossoró. Quero também agradecer aqui o carinho da audiência, a turma que está enviando mensagens aqui no WhatsApp. Mandar um abraço pro meu amigo Alex, do bairro Pereiros. Também agradecer a Ilka, tá no Grande Alto de São Manuel, na escuta aqui da nossa programação. Meu amigo Denilson, no Aeroporto 2, também tá por aqui confirmando a sintonia. O Oliveira, que nos ouve sempre, ele que é motorista do Sedex e tá lá em Recife, Pernambuco, ouvindo sempre a gente através da internet. Valeu pela audiência. Meu amigo Jorge Cabeludo continua ligadinho na sintonia e com a sua amiga Luciana. Também agradecer o carinho da companhia e a sintonia sempre com a gente. O Emídio, a turma da Lisboa Móveis, ouvindo e acompanhando aqui o som da 105. O José Erivan tá lá no Alto de São Manuel, em José Cabelos, ligadíssimo com a gente às 2:27. Chegando o som de Belchior. Coração Selvagem.

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2: E o salário mínimo deverá subir para R$ 1.741 em 2027, segundo a estimativa apresentada nesta segunda-feira pelo Ministério da Fazenda. O valor representa um aumento de R$ 120, ou 7,4%, em relação ao salário mínimo atual de R$ 1.621. A nova projeção também é R$ 24 maior que a estimativa de R$ 1.717, apresentada pelo governo em abril, no projeto de lei de diretrizes orçamentárias para 2027. A previsão de R$ 1.741 já considera um ganho real acima da inflação. Na prática, isso significa que, caso as estimativas se confirmem, o salário mínimo terá aumento no poder de compra no ano de 2027.
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2: São 2h42.
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ligue na hora certa, são 2h49 agora. Você, ouvinte 105, está acompanhando a nossa programação nesta tarde. É o Estação 105 que está no ar para você, trazendo os grandes sucessos da música brasileira e mundial. Aqui nas tardes da Boa de Mossoró, comigo, Bárbara Tavares, até às 4 da tarde com você. Agradecendo sempre a sintonia e a audiência, quero mandar um abraço aqui para o meu amigo Evanilson Nascimento, né? Toda a turma da EIC Tornearia acompanhando sempre a gente. E ele tá mandando aqui um abraço pro mecânico brother, né? O homem do projeto, o irmão, o engenheiro João e o torneiro Pipoca. Turma lá na EIC Tornearia acompanhando a gente. Grande abraço para vocês. Obrigada pela companhia, pelo carinho da audiência. Ligados aqui no som da Rádio 105 FM. Também agradecendo o carinho da companhia, a sintonia, o Gilvan Silva no Santa Delmira, ligadíssimo com a gente. Meu amigo Inácio no Sumaré tá ouvindo a gente, ligado aqui na Boa de Mossoró. Também agradecer o carinho da companhia, a turma, o Sueldo Pintor, abraçando o Sueleno Pintor, o Vladimir da Camisa Vermelha, o Alex, essa turma boa que está acompanhando a gente, trabalhando e ligados conosco aqui no Som da Boa de Mossoró. A gente agradece essa companhia. E até às 4 horas da tarde, o clima é esse. Você ligado com a gente no Som da Rádio 105. Independente de onde você esteja ouvindo o Som da Boa de Mossoró, saiba que a gente adora receber aí a sua mensagem, confirmando a audiência, pedindo música e participando. 981050105. O som do Roupa Nova, Louca Paixão.

0: Especialmente para o Robinson no Aeroporto 1. Valeu, Robinson, pela audiência, sintonia com a gente. A boa de Mossoró sempre com você.
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0: 3:01.
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Supply, Lost in Love. Agradecendo a audiência, minha amiga Luiz Antônia, lá nos Pereiros, junto com a gente. O Júlio César do SAMU também está conosco, ligado aqui no Som da Boa de Mossoró. Obrigada pela sintonia. Abraçar e agradecer a Ivan Oscar Gurgel, sempre na sintonia do nosso programa, lá no Grande Alto da Conceição. Também por aqui a Rosanete, no bairro Abolição 4, confirmando a audiência. Meu amigo Paulinho, motorista, está acompanhando a gente, ouvindo aqui a nossa programação. Obrigada aí pelo carinho da audiência. Quem também está comigo, minha amiga Rose Alves, no Grande Alto de São Manuel. Ela está aí no ateliê de costuras, né? Ligada todas as tardes, acompanhando a nossa programação. Um abraço, minha querida. Valeu pelo carinho da sua audiência e pela sintonia sempre conosco aqui na Boa de Mossoró. Meu amigo Gurgel Júnior, ouvindo e ligado sempre com a gente. Boa tarde. O som de Lulu Santos, apenas mais uma de amor. O meu microfone aí pro seu rádio, uma tarde cheia de música e de boas energias. Vamos juntos até às 4 horas.

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1: Do ano 2000, novela O Cravo e a Rosa. Sandy Júnior, Olha o que o amor me faz.

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1: 1997, novela Anjo Mal. Chris de Burgh, So Beautiful.

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3: São 3h19.
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aí o som do Jorge Vercillo, que nem maré. Agradecendo a você, ouvinte, acompanhando a gente, a turma na Brasa e Sal, ligados junto conosco. Meu amigo Nilton tá por aqui abraçando hoje os filhos Max, Daniel, Maria Clara, também os netos Arthur e Júlia. Obrigada pelo carinho da audiência. Também agradecer aqui o Ricardo Pintor, lá do Sal Garça, sempre acompanhando a gente, abraçando o Nilton e a turma na Brasa e Sal. Um super abraço para vocês. Quem também tá com a gente, ouvindo o nosso programa pela internet, meu amigo Beto, né, lá em São Bernardo do Campo, São Paulo, ouvindo e curtindo sempre a gente, passando frio, né, Beto? E a gente com tanto calor por aqui. Abraçar o Ezequiel, lá em São João del Rei, em Minas Gerais, ligado com a gente sempre aqui no Som da Boa de Mossoró. Um abraço, Ezequiel. Obrigada pela companhia sempre. Também ligado com a gente, o Davi Eduardo, junto aí com a sua esposa. Eles estão em Pirangi do Norte, Natal, acompanhando aqui a nossa programação. Valeu, Davi. Um abraço para você e toda a família ligados com a gente aqui no Som da 105. Um grande beijo. Valeu pela audiência. Também quero mandar um abraço para minha amiga Neta Souza, no sítio São José, ligadíssima com a gente. E a Rose, que tá no Alto de São Manuel, no ateliê de costura, sempre curtindo as melhores junto com a gente. Ângela Rorô, Amor, Meu Grande Amor.

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2: E nesta quinta-feira, dia 27 de agosto, o Teatro Municipal de Zui Rosado receberá homenagens em comemoração aos 90 anos da banda de música Arthur Paraguai. A programação começa às 7 horas da noite da sexta-feira, da quinta-feira. O evento é aberto ao público e na ocasião será apresentado o projeto Homenagens, com composições de ex-maestros que contribuíram para a construção e o fortalecimento da banda ao longo dos anos. Será uma noite de música, memória e reconhecimento àqueles que ajudaram a escrever a história cultural da nossa cidade. A banda de música Arthur Paraguai é conhecida por sua versatilidade e por compor sempre repertórios que se adequam a diferentes ocasiões. Uma das marcas registradas da banda é apresentar sempre repertórios voltados a MPB e músicas regionais, como o xot, o xaxado e o baião. A banda é sempre presença garantida nos eventos culturais do município.
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Alceu Valença, Flor de Tangerina, agradecendo o carinho da audiência, a sintonia, abraçar aqui meu amigo Antônio Balbino, no Planalto 13 de Maio, abraçando as suas netas, Ana Sofia e Ana Valentina, completando 9 aninhos lá em Caraúbas. Um beijo aí para as gêmeas, Ana Sofia e Ana Valentina, fazendo aniversário, 9 aninhos, tudo de bom, saúde, paz e muitas alegrias. Abraçando também, né, meu amigo Antônio Balbino, o nosso querido Juan Freire no Alto de São Manuel, também o Vinícius em Macau, a turma na oficina do Galo, o pessoal trabalhando e na escuta aqui da nossa programação. Obrigada pela sintonia e audiência. O Léo, a turma da LT Afiações está com a gente, o Paulo José da Vila Rio Grande do Norte, Serra do Mel, também ligado aqui na Boa de Mossoró, e a turma dos Pereiros, meu amigo Lennon, o Alex e os mecânicos Deda, Jaquean, Ziran, Deon, Jô, Miguel, também o Josivão, o Bosco, o Luiz e o Denison. Obrigada pela audiência e pela sintonia com a gente aqui no Som da Boa de Mossoró. A gente continua por aqui trazendo a música que você gosta de ouvir já nessa reta final do nosso programa, né? Eu fico por aqui, você por aí, e a música vai fazendo essa conexão entre a gente acontecer.

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2: São 3h40.
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São 3h49 agora. Tá aí o som da Verônica Sabino, demais. Agradecendo aqui o carinho da audiência, mandar um abraço para essa turma que tá comigo sempre. A Silvânia Barbosa, no bairro Barrocas, confirmando a sintonia com a gente, obrigada. Meu amigo, o nosso querido João Batista, acompanhando a gente sempre, né, João Batista? Ligado conosco no Som da Boa de Mossoró. Valeu pelo carinho da companhia. E o Estação 105 tá na sua reta final, chegando aí nos últimos momentos. Mas já lembro para você, ouvinte, amanhã tem mais, hein? Quero agradecer o carinho da audiência e a companhia. Foi muito bom passar essa tarde junto com você. Mas você não fica sozinho. O meu amigo Léo Júnior vai trazer para você, a partir de agora, o programa MPB na 105 e o melhor final de tarde aqui no Som da Boa de Mossoró. Amanhã a gente se reencontra a partir de 1 da tarde com o Estúdio 105. Que o restante da sua tarde seja leve, bonita e cheia de boas notícias. Continue ouvindo a 105. A gente volta amanhã com mais. E para encerrar, deixo minha última. O som do Scorpions, Still Loving You. Beijo grande! Time.

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2: Na boa de Mossoró, 3:58.
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1: Na 105 é bom demais. Uma ótima tarde para você. Começa a partir de agora pela ZYD 516, Rádio Santa Clara FM. O mais tradicional fim de tarde do rádio mossoroense. É o Música Popular Brasileira na 105, que tem o oferecimento do Supermercado Mais Fácil. Eu sou o Léo Júnior, fico com você a partir de agora até às 6 da tarde, ao lado dos grandes nomes da música popular brasileira e daquelas canções que marcaram época. Você é convidado a interagir comigo pelo 98105-0105, valendo R$ 105 em compras no oferecimento do Supermercado Mais Fácil. Dando pontapé inicial à nossa tarde maravilhosa, venha comigo aqui na Boa de Mossoró.
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nossa tarde começa assim, nesse padrão elevadíssimo de puro suco de brasilidade, aqui na Boa de Mossoró. Daqui a pouco, depois do intervalo, estaremos de volta. Eu conto com você.

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3: Rádio Santa Clara FM, 4:20.
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tarde é assim, ameno, tranquilo, com bom gosto musical, levando até você o que há de melhor do Brasil. Você interage comigo pelo 98105-0105. Qual o seu artista brasileiro preferido? Qual a sua canção brazuca que te faz viajar? Entre em contato, interaja, participe! 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Vamos continuar ouvindo música boa aqui na 105 FM.

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na 105 é bom demais. Sinara está interagindo na Zona Norte de Natal, ouvindo o MPB na 105 pelo FM 105mossoró.com.br. Recebe o nosso abraço, valeu demais. Daqui a pouco, depois do intervalo, estaremos juntos aqui na Boa de Mossoró.

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2: Rádio 105, 4 e 40.
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Rádio 105, o seu mais tradicional fim de tarde do Rádio Moçoroense, é aqui, no MPB, na 105 FM. O que você estiver fazendo neste exato momento de forma simultânea ao ouvir a Rádio 105, estiver com seu smartphone em mãos, faça um story, marque a Rádio 105, divida a emoção de estar ouvindo música boa e de qualidade. E falando nisso, tá chegando mais um bloco sensacional aqui no MPB na 105, que tem o oferecimento do Supermercado Mais Fácil.

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2: Este samba vai pra Dorival Caymmi, João Gilberto e Caetano Veloso. Vamos lá.

na 105 é assim, você escuta música boa e ainda pode ser premiado, valendo R$105 em compras no oferecimento do supermercado Mais Fácil. Basta pedir a sua música preferida, deixar o seu telefone de contato, o sorteio acontecerá no programa de sexta-feira, aqui na Boa de Mossoró. 981050105. Enquanto iremos ao intervalo, dá tempo você interagir.

0: seguir, Tempo Vivo. 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
2: Por que somos ou destros ou canhotos? Existem algumas razões evolutivas que levam os humanos a preferirem uma mão sobre a outra. Ter uma mão especializada ajuda em atividades complexas, como a manufatura e o uso de ferramentas. A mão dominante faz os movimentos precisos, enquanto a outra serve de apoio. O motivo está na evolução do cérebro. À medida que as relações sociais ficaram mais complexas, nosso cérebro exigiu maior capacidade de processamento, o que em tese implicaria uma cabeça maior. Só que ter uma cabeça maior traria um risco imenso nos partos. A forma de otimizar o espaço na cachola foi organizar as funções cerebrais de forma assimétrica, para não haver nenhuma parte redundante, ou seja, para que o hemisfério esquerdo não execute a mesma função que o direito. Essa lateralização fez com que os humanos se especializassem em tarefas manuais em apenas um dos lados do corpo. Não à toa, em outros grandes primatas, a preferência por um dos lados fica em torno de 65%. Em humanos, é mais de 99%. Esta é uma curiosidade da revista Super Interessante. Eu sou Aline Linhares e este é o Tempo Vivo, aqui na 105 FM.
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5: Rádio 105, 5 e 2.
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105, abraçando quem nos abraça. Alô, meu amigo Jorge Cabeludo, aquele abraço. O Gilvan Silva está no bairro Santa Delmira. Araci está no bairro Bom Jardim. Vânia, lá no Santo Antônio. Beatriz está em Macau. O George em Areia Branca. Você que interage comigo recebe o meu abraço de forma fraterna. Eu sou Léo Júnior, fico com você até às 6 da tarde, aqui no MPB, na 105. Abram alas, está chegando mais um grande nome da música popular brasileira.

tinha suspirado, tinha beijado o papel devotamente. Era a primeira vez que lhe escreviam aquelas sentimentalidades, e o seu orgulho dilatava-se ao calor amoroso que saía delas, como um corpo ressequido que se estira num banho tépido. Sentia um acréscimo de estima por si mesma e parecia-lhe que entrava enfim numa existência superiormente interessante, onde cada hora tinha o seu encanto diferente, cada passo conduzia a um êxtase

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0: Obrigada. Arnaldo Antunes. Muito, muito obrigado.
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1: E agora na Boa de Mossoró, 5h21.
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0: Luiz Guerra.
1: Na 105 é assim, é bom demais. Aqui você escuta música boa, aqui você é premiado, tudo em um só lugar. Por isso, preparamos uma programação especialíssima a você que nos dá o carinho da audiência. A Jéssica está no bairro Nova Betânia, o Renato e o José Antônio na Ilha de Santa Luzia. Quem também está conosco é o José Fernando e a Liduína, que estão lá no bairro Redenção. Mas eu quero saber, e você? Qual a sua localização? Qual o seu artista preferido? Interage conosco, participa da nossa programação. 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Daqui a pouco, tem mais música aqui na Boa de Mossoró.

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0: isso aí. Assim a nossa tarde fica mais tranquila, fica feliz da vida. Você nos embalos da 105 FM, ouvindo música boa de verdade, aqui no MPB na 105. Você que está do outro lado, tomando um bom café, daqui a pouco tem muito mais música para você no oferecimento do Supermercado Mais Fácil.
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0: FM 105, 5:42.
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Na 105 é bom demais. Priscila e Fernanda estão ouvindo a Rádio 105 em Assu. Recebem assim o nosso abraço. Obrigado pelo carinho da audiência. Mas e você? Qual a música preferida que você gostaria de ouvir aqui na 105? 981050105. Além de ouvir a sua música, você está concorrendo à premiação no oferecimento do Supermercado Mais Fácil. R$ 105 em compras. Tô esperando a sua interação.

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Olá, meu irmão, minha irmã. Graça e paz para você e sua família. O capítulo 23 do Evangelho de Mateus, que começamos a ler hoje, Jesus menciona várias vezes a palavra hipócrita e explica o que é hipocrisia. Jesus enfrenta os escribas e fariseus, pois aparentemente são pessoas perfeitas, mas na verdade dizem uma coisa, fazem julgamentos, porém pensam e fazem outra bem diferente. Há uma distância entre o discurso e a ação. Não são autênticos. Invoquemos a luz do Espírito Santo para que abra as nossas mentes e corações ao acolhimento da palavra do Senhor. Ó Espírito Santo, tu que habitas, tu que falas, rezas e ages em mim, abra-me a palavra, que a minha mente e o meu coração sejam o terreno bom onde a semente da palavra possa germinar, crescer e frutificar para que a minha vida seja transformada. Amém. Hoje, 25 de agosto, a liturgia nos oferece o Evangelho de Mateus, capítulo 23, versículos 23 a 26. Ai de vós, escribas e fariseus hipócritas, que pagais o dízimo da hortelã, do endro e do cominho, mas descuidais do mais importante da lei, o direito, a misericórdia e a fidelidade. Essas coisas deveis praticar, sem descuidar daquelas. Guias cegos, que filtrais o mosquito e engolis o camelo. Ai de vós, escribas e fariseus hipócritas, que purificais o exterior do copo e do prato, mas o interior está cheio de rapina desenfreada. Fariseu cego, purifica primeiro o copo por dentro, para que fique limpo também por fora. Mais duas ameaças de Jesus à hipocrisia dos fariseus são apresentadas no Evangelho de hoje. Claramente, ele sustenta a observância fiel à lei nos pequenos detalhes, sem esquecer aquilo que é essencial dela. A quarta ameaça diz respeito ao pagamento do dízimo. Os fariseus zelam pelo dízimo sobre simples verduras, hortelã, endro e cominho, mas negligenciam pontos graves da lei, que já haviam sido denunciados pelo profeta Miqueias. A justiça ampara os pobres e os indefesos, sobretudo o órfão e a viúva. A misericórdia exige ajudar os necessitados. A fidelidade é a marca da relação com Deus que desemboca na vida do próximo. A quinta ameaça, ilustrada pela limpeza do copo e do prato, aponta para a contraposição entre o interior, a realidade profunda do ser humano, e o exterior, sua aparência. Nos lugares públicos, os fariseus aparentavam ser fiéis e puros em suas práticas religiosas, mas escondiam a sujeira em seu coração. Não deve haver contradição entre ser e parecer. É necessário primeiro purificar o interior para manifestar no culto e na prática uma fé verdadeira. Ai de vós, escribas e fariseus hipócritas, que purificais o exterior do copo e do prato, mas o interior está cheio de rapina desenfreada. O Senhor nos convida a sermos praticantes da palavra. Neste momento,
vamos dispor o nosso coração para a vivência de Sua palavra.

Jesus condena radicalmente a hipocrisia. O hipócrita é uma pessoa que finge, bajula e engana, porque vive com uma máscara no rosto e não tem a coragem de enfrentar a verdade. Limita-se a viver pelo egoísmo e não tem a força para mostrar o seu coração com transparência. O grande convite de Jesus hoje é nos empenharmos em viver a verdade e focarmos a vida naquilo que é essencial. Deus nosso Pai, livrai-nos de qualquer máscara, falsidade e hipocrisia. Não queremos viver de aparências, dizendo uma coisa e fazendo outra, ou agindo de maneira diferente dependendo de quem está ao nosso redor. Que o vosso Espírito Santo guie os nossos passos. Que a nossa fé seja autêntica e possamos amar o próximo sem falsidade e viver cada dia com autenticidade, honrando o vosso nome em tudo o que fizermos. Louvado seja o nome do Senhor, hoje e sempre. Amém. 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

0: Nossa saudação fraterna de paz e bem a você que acompanha a programação da FM Santa Clara, a educativa de Mossoró. Iniciamos o programa Reflexão sob a coordenação geral do padre Charles Lamartine, com a participação de vários agentes da Pastoral Diocesana e das Irmãs Clarissas. A liturgia desta 21ª semana do tempo comum nos questiona sobre quem é Jesus para nós, convidando-nos a responder inspirados na sabedoria divina. Pedro, representando os discípulos, expressa sua fé no Senhor, o único que pode dar a segurança de uma rocha, sobre a qual a comunidade é construída. Celebremos dando graças ao Pai por todos os que se dispõem a servir na comunidade. Oração inicial. Ó Deus, que unis os corações dos vossos fiéis no único desejo, concedei ao vosso povo amar o que ordenais e esperar o que prometeis, para que, na instabilidade deste mundo, nossos corações estejam ancorados lá onde se encontram as verdadeiras alegrias. Por nosso Senhor Jesus Cristo, vosso Filho, que é Deus e convosco vive e reina, na unidade do Espírito Santo, por todos os séculos dos séculos. Amém.
1: O anjo do Senhor anunciou a Maria, e ela concebeu do Espírito Santo. Ave Maria, cheia de graças, o Senhor é convosco. Bendita sois vós entre as mulheres, e bendito é o fruto do vosso ventre, Jesus. Santa Maria, Mãe de Deus, rogai por nós, pecadores, agora e na hora de nossa morte. Amém. Eis aqui a serva do Senhor. Faça-se em mim segundo a vossa palavra. Ave Maria, cheia de graças, o Senhor é convosco. Bendita sois vós entre as mulheres, e bendito é o fruto do vosso ventre, Jesus. Santa Maria, Mãe de Deus, rogai por nós, pecadores, agora e na hora de nossa morte. Amém. E o Verbo se fez carne e habitou entre nós. Ave Maria, cheia de graças, o Senhor é convosco. Bendita sois vós entre as mulheres, e bendito é o fruto do vosso ventre, Jesus. Santa Maria, Mãe de Deus, rogai por nós, pecadores, agora e na hora de nossa morte. Amém. Rogai por nós, Santa Mãe de Deus, para que sejamos dignas das promessas de Cristo. Oremos. Infundi, Senhor, como vos pedimos, a vossa graça em nossas almas, para que nós, que pela anunciação do anjo, viemos ao conhecimento da encarnação de vosso Filho Jesus Cristo, nosso Senhor, que convosco vive e reina na unidade do Espírito Santo. Amém.
2: Queridos irmãos e irmãs, boa noite. Nossa cordial saudação pelas ondas da FM Educativa Santa Clara, a FM de Padre Sátiro, a nossa FM 105. Queremos acolher a todos vocês, desejar paz e bem. Hoje, na primeira e segunda parte do nosso programa Reflexão, nos ajuda o querido Padre Francisco Isaías. Seja muito bem-vindo, Padre Isaías.
3: Queridos ouvintes, damos início a mais um programa Reflexão, aqui na nossa querida FM 105. A liturgia da 21ª semana do tempo comum nos coloca diante de uma pergunta fundamental para a vida cristã: quem é Jesus para nós e o que significa pertencer à sua igreja? No centro de toda esta liturgia estão, portanto, duas realidades inseparáveis: Cristo e a igreja. A fé cristã nasce do encontro pessoal de Jesus, reconhecendo-o como Messias e Filho de Deus, e desenvolve na comunidade daqueles que acolhem sua pessoa, sua palavra e sua missão. Reconhecer Jesus como Cristo não é apenas professar uma verdade de fé, mas assumir uma relação de confiança e compromisso com Ele. A resposta de Pedro expressa a fé da comunidade dos discípulos e revela que a igreja nasce da adesão a Cristo. Reunida em torno dele, ela é chamada a ser sinal vivo do Evangelho, testemunhando no mundo a salvação, a misericórdia e a esperança que Jesus oferece. A missão confiada à igreja exige responsabilidade, discernimento e fidelidade. As chaves entregues a Pedro simbolizam a autoridade de servir, acolher, orientar e discernir os caminhos da comunidade à luz do Evangelho. A igreja não existe para si mesma, mas para continuar, em cada tempo e lugar, a missão de Cristo, tornando sua mensagem compreensível e próxima dos homens e mulheres de hoje. Portanto, renovar nossa adesão a Jesus e nossa constância e consciência de pertença à igreja, somos convidados a perguntar não apenas quem é Jesus, mas também o que significa ser discípulo hoje. Nossa fé em Cristo se transforme em compromisso com a comunidade, em serviço aos irmãos e em todos com o empenho do Evangelho, para que a igreja seja no mundo espaço de acolhida, esperança e salvação. A primeira leitura desta semana nos vem do livro do profeta Isaías. Assim nos escreve o profeta. Leitura do profeta Isaías. Assim diz o Senhor a Sobna, o administrador do palácio: eu vou te destituir do posto que ocupas e demitir-te do teu cargo. Acontecerá que nesse dia chamarei meu servo Eliacim, filho de Elessias, e o visitarei com a tua túnica, e colocarei nele a tua faixa. Porei em suas mãos a tua autoridade. Ele será um pai para os habitantes de Jerusalém e para a casa de Judá. Eu o farei levar as obras e as chaves da casa de Davi. Ele abrirá e ninguém poderá fechar. Ele fechará e ninguém poderá abrir. Hei de fixá-lo como estaca em lugar seguro. E ai, ele terá o trono de glória na casa de seu pai. Palavra do Senhor. Esta primeira leitura do tempo comum apresenta a substituição de Sebna por Eliaquim e nos oferece uma profunda reflexão sobre o sentido da autoridade. O profeta Isaías, como consciência crítica do povo, denuncia o uso do poder para interesses pessoais, privilégios e autopromoção. Este novo que o Senhor coloca para administrar todo Israel representa justamente esta tentação de transformar uma função de responsabilidade em benefício próprio. A palavra de Deus recorda que toda autoridade deve estar orientada para o bem da comunidade. Eliaquim recebe as insígnias do poder e, sobretudo, a chave da casa de Davi. A chave simboliza responsabilidade, administração, discernimento e capacidade de abrir e fechar portas. O profeta afirma que ele deverá ser um pai para os habitantes de Jerusalém, para a casa de Judá. Como destacam o comentário dos deonianos, essa imagem revela que a verdadeira autoridade não é fundamentada no domínio, mas no cuidado, na justiça, na solicitude e no amor. Quem recebe uma missão não se torna dono das pessoas, mas servidor delas. Essa liturgia prepara-nos para o Evangelho no qual Jesus confia a Pedro as chaves do reino dos céus. A ligação entre os dois textos mostra que o poder das chaves não é privilégio, mas mistério e ministério. Mas, na igreja, toda autoridade existe para servir a Cristo e ao seu povo. Bispos, presbíteros, coordenadores, ministros e lideranças são chamados a compreender suas funções como serviço, procurando abrir caminhos de acolhida, comunhão e salvação, e não criar barreiras ou espaços de exclusão. A palavra também interpela nossa comunidade e nossa maneira de exercer responsabilidades. Podemos perguntar: usamos as chaves que recebemos para abrir as portas ou para fechá-las? Para servir ou para buscar reconhecimento? A grande mensagem de Isaías permanece atual. A autoridade cristã só encontra seu verdadeiro sentido quando está a serviço do bem comum. Na lógica do Evangelho, quanto maior a responsabilidade, maior deve ser a capacidade de cuidar, acolher, orientar e servir. Chegamos à segunda leitura desta liturgia da carta de São Paulo aos Romanos. Ó profundidade de riqueza, da sabedoria e da ciência de Deus! Como são inescrutáveis os seus juízos e impenetráveis os seus caminhos! De fato, quem conheceu o pensamento do Senhor? Ou quem foi seu conselheiro? Ou quem é que se antecipou em dar-lhe alguma coisa de maneira a ter direito a uma retribuição? Na verdade, tudo é dele, por ele e para ele. A ele a glória para sempre. Amém. Palavra do Senhor. Esta segunda leitura, queridos ouvintes, conclui a reflexão de Paulo sobre o mistério da salvação e o lugar de Israel no projeto de Deus. Depois de contemplar a história marcada por recusas, escolhas e caminhos aparentemente incomparáveis e incompreensíveis, Paulo não termina com uma explicação racional, mas com um hino de louvor e adoração. Ó profundidade da riqueza, da sabedoria e da ciência de Deus. Como destaca o comentário dos deonianos, os caminhos de Deus ultrapassam infinitamente a compreensão humana. A fé não significa ter respostas para tudo, mas reconhecer humildemente que Deus é sempre maior que nossas certezas e expectativas. Catequeticamente, esse texto nos ensina a superar a tentação de domesticar Deus, como se pudéssemos compreender completamente seus pensamentos e controlar seus projetos. Paulo nos convida a uma fé humilde, capaz de conviver com o mistério. Há situações na vida que não conseguimos explicar, como as nossas perdas, as esperas, os fracassos, mudanças e acontecimentos que parecem contradizer aquilo que esperávamos de Deus. No comentário dos deonianos, recorda que o verdadeiro crente não é aquele que possui respostas prontas para tudo, mas é aquele que, mesmo sem compreender plenamente, confia, acolhe e continua caminhando. A pergunta não é apenas por que isso aconteceu, mas também como posso continuar confiando em Deus dentro desta realidade. Liturgicamente, essa leitura nos conduz à reflexão, à adoração. Depois de contemplar o mistério da ação de Deus na história, Paulo termina reconhecendo, porque tudo é dele, por ele e para ele. A ele a glória para sempre. Amém. A liturgia faz-nos perceber que a fé amadurece quando deixamos de querer colocar Deus dentro dos nossos limites e nas nossas explicações. E aprendemos a reconhecê-lo como fonte, sentido e destino de toda a existência. Nessa perspectiva, podemos reconhecer uma intuição muito presente na espiritualidade do cardeal José Tolentino de Mendonça. A fé não elimina o mistério, mas ensina-nos a habitá-lo. Há uma sabedoria espiritual em aceitar que em tudo precisa ser imediatamente compreendido para poder ser vivido com confiança. Assim, Paulo revela um Deus cuja grandeza não é ameaça ao ser humano, mas misericórdia que envolve e conduz. Deus não é um concorrente que diminui o homem para afirmar sua própria grandeza. É o Pai que, mesmo quando seus caminhos nos surpreendem, continua conduzindo a história para a salvação. Por isso, toda esta liturgia nos convida a transformar nossas perguntas em confianças, nossas limitações em humildade e nossas incertezas em oração. Diante do mistério de Deus, talvez a resposta mais profunda da fé seja a palavra de Paulo. A ele a glória.

Queridos ouvintes, chegamos a esta parte do nosso programa, na qual nós dedicamos a catequese da Igreja, onde nós escutamos a voz do Santo Padre, o Papa Leão XIV, que durante alguns dias ele vem nos trazendo esta profunda catequese em suas audiências a respeito dos documentos do Concílio Vaticano II. Estamos olhando um pouco a Sacrossanto Concílio, um documento de uma riqueza para a liturgia da Igreja, e na qual o Papa, nesta audiência, dedica uma fala especial à dimensão da música sacra, que está intimamente ligada a toda a vida litúrgica, nas celebrações e em cada instante que nós nos encontramos para celebrar a festa das liturgias da Igreja. Assim nos fala e nos escreve o Santo Padre. Prezados irmãos e irmãs, o sexto capítulo da Constituição Sacrossantum Concilium do Vaticano II é dedicado à música sacra. Nele afirma-se: a tradição musical da Igreja é um tesouro de inestimável valor que excede todas as outras expressões de arte, sobretudo porque o canto sagrado, intimamente unido com o texto, constitui parte necessária ou integrante da liturgia solene. E especifica: a música sacra será tanto mais santa quanto mais intimamente unida estiver à ação litúrgica, quer como expressão dedicada da oração, quer como fator de comunhão, quer como elemento de maior solenidade nas funções sagradas. Encontramos aqui o núcleo do ensinamento conciliar, que confirma e aprofunda a função ministerial da música na liturgia, já salientada por São Pio X no seu Multo Proprio, em 1903. Com efeito, a música faz parte da ação litúrgica e não é mero adorno da celebração. Na liturgia, cantar e tocar significa rezar, sintonizando o próprio coração com os das irmãs e dos irmãos e com Deus na participação ativa do mistério celebrado. Em particular, a música expressa a dimensão afetiva da oração, como afirma Santo Agostinho: cantare amantes este, ou seja, cantar é próprio de quem ama. Isto é muito importante porque ajuda a abrir o coração à ação de Deus na graça e deixar-se moldar por ela. Além disso, o canto favorece a comunhão. Através das sinfonias, as vozes contribui para a união das almas, superando as diferenças entre as pessoas e congregando todos no louvor a Deus. Assim, torna-se epifania da Igreja, manifestação sensível da comunhão que pertence à sua própria natureza. Do profundo significado teológico do canto sacro, como parte integrante da ação litúrgica, derivam algumas exigências. Uma primeira é que, além das modas ou das sensibilidades particulares dos autores, ele deve corresponder a todos os níveis aquilo que é mais apropriado para o momento celebrativo. Além disso, a forma, especialmente no seu aspecto melódico, deve ser nobre e simultaneamente simples, de elevada qualidade musical e facilmente executável, sobretudo quando se destina a ser entoado por uma assembleia. Pelo mesmo motivo, o Concílio Vaticano II recorda que também os textos sejam adaptados, profundos e ao mesmo tempo de fácil compreensão, inspirados principalmente na Sagrada Escritura, nos livros litúrgicos e na tradição espiritual da Igreja. É necessário velar sobre isto, a fim de que se mantenha viva e cresça a dinâmica expressa do antigo princípio lex orandi, lex credendi, ou seja, a lei da oração é também a lei da fé. A Sacrossanto Concílio dedica amplo espaço ao tema da participação ativa dos fiéis, e ela deve ser entendida a partir de uma maior consciência do mistério que é celebrado e de sua relação com a vida cotidiana. O Papa Bento XVI exorta, em espírito de constante conversão que deve caracterizar a vida de todos os fiéis. Além disso, quanto ao modo concreto como ela se pode realizar, através do papel específico da música sacra,
A Constituição oferece uma resposta clara. Promovam-se aclamações dos fiéis, as respostas, a salmodia, as antífonas, os cânticos e um silêncio sagrado, exortando cada um, ministro ou fiel, a fazer tudo e só que é de sua competência, segundo a natureza do rito e as leis litúrgicas, no equilíbrio harmonioso entre os diferentes ministérios, as várias intervenções e os momentos de silêncio. Depois, o concílio atribuiu grande valor ao canto gregoriano, mas sem excluir da celebração outros tipos de música sacra. Uma atenção especial é dedicada inclusive ao órgão, enquanto é admitida a utilização de outros instrumentos, contando que esses instrumentos estejam adaptados, ou seja, adaptáveis ao uso sacro, não desligam da dignidade do tempo e do templo e favoreçam realmente a edificação dos fiéis. Um tema caro à reforma conciliar é o da inculturação, também no campo da música sacra. Salienta-se em particular no que se refere às tradições musicais das diferentes culturas, a importância de as ter seriamente em consideração como parte da vida religiosa e social das pessoas. Por isso, recomenda-se que, por um lado, que se implemente em todos uma adequada educação do sentido religioso e, por outro, na medida do possível, que se promova a música tradicional desses povos nas escolas e nas ações sagradas. No contexto litúrgico, uma tarefa especial é reconhecida à Escola Cantorum, instrumento pastoral cuja promoção é recomendada como a função de assegurar a justa interpretação das partes que lhe pertencem, conforme o destino genérico de canto, e promover a participação ativa dos fiéis no canto. Por esta razão, os padres conciliares recordam que se promova a formação e a prática da música sacra. Nos seminários, noviciados e casas de estudos de religiosos de ambos os sexos, bem como noutros institutos e escolas católicas, e que aos músicos e aos cantores se assegurem uma sólida formação litúrgica. Caros irmãos e irmãs, os padres da Igreja atribuem grande importância ao canto litúrgico, símbolo da comunhão eclesial. Por isso, podemos concluir com estas bonitas expressões de Santo Inácio de Antioquia: vós, um por um, tornai-vos um coro a fim de que, harmoniosos no acorde e assumindo a tonalidade de Deus na unidade, canteis em uníssimo por meio de Jesus Cristo ao Pai, para que vos ouça e pelas boas obras que realizais, reconheça que sois membros do seu Filho. Esta foi a audiência geral do nosso querido Papa Leão XIV.

0: A Deus tudo pertence, mas a nós Ele confiou a missão de assumir o projeto de seu reino. Acolhamos no programa Reflexão a palavra que nos questiona sobre nossa adesão à pessoa de Jesus. O padre Isaac Hilário Monte Silva, do Instituto Nova Jerusalém, neo-sacerdote que realiza sua missão pastoral na paróquia de São Paulo Apóstolo, aqui em Mossoró, é o nosso convidado nesta 21ª Semana do Tempo Comum.
1: Queridos irmãos e irmãs, ouvintes da Rádio 105, paz e bem, a boa de Mossoró. Que alegria poder estar com vocês nesse momento, nessa transmissão dessa boa de Mossoró. Que a palavra de Deus hoje entre em nossa casa, em nossos corações e, sobretudo, em nossa vida. Aqui quem fala é o padre irmão Isaac, do Instituto Religioso Nova Jerusalém. Vamos à reflexão do Evangelho de São Mateus, que nos apresenta uma das perguntas mais importantes de toda a Bíblia. Jesus pergunta aos seus discípulos: "E vós, quem dizeis que eu sou?" É uma pergunta que atravessa séculos. Jesus não está perguntando apenas às pessoas do que pensam sobre ele. Ele quer saber o que nós pensamos. Como podemos ver isso? É fácil dizer quem é Jesus para os outros nessa perspectiva. Jesus é o Filho de Deus, Jesus é o Salvador, Jesus é o Messias, Jesus é o Senhor. Tudo isso é verdadeiro, mas existe uma diferença entre saber quem é Jesus e ter uma relação pessoal com ele. Por isso, hoje Jesus olha também para cada um de nós e nos pergunta: quem sou eu para vós? Quem sou eu para cada um de vocês? Talvez essa pergunta seja a mais importante que podemos responder hoje. Pedro toma a palavra e responde: tu és o Cristo, o Filho de Deus vivo. Pedro não apresenta simplesmente uma opinião, ele faz uma profissão de fé. E Jesus diz a Pedro: feliz és tu, Simão, filho de Jonas, porque não foi a carne e o sangue que te revelaram isso, mas o meu Pai que está nos céus. Aqui encontramos algo muito importante. A fé é um dom de Deus, mas precisa ser acolhida e vivida por nós. Pedro ainda não compreende tudo. Pedro tinha suas limitações. Pedro erraria muitas vezes. Mais adiante, ele chegaria até a negar Jesus. E isso nos ensina algo muito bonito. Jesus não escolhe pessoas perfeitas, Jesus escolhe pessoas disponíveis. Pedro não era perfeito, mas estava disposto a caminhar com Jesus. E talvez alguém que esteja ouvindo agora pare para pensar e até diga: padre, eu tenho meus defeitos, eu já errei tanto na minha vida não está como se deveria. Meu irmão, minha irmã, Jesus não procura pessoas perfeitas. Ele procura corações que estejam dispostos a caminhar com ele. Depois da profissão de fé de Pedro, Jesus entrega-lhe uma missão. Tu és Pedro, e sobre essa pedra edificarei a minha igreja. A partir desse momento, aparece claramente no Evangelho a dimensão comunitária de fé. Nós não somos cristãos apenas individualmente. A fé nos conduz à igreja, à comunidade, à celebração, à missão, ao serviço aos nossos próximos. São João Crisóstomo, padre da patrística, já nos falava, uma das grandes padres da igreja, né? Insistia nessa necessidade de uma fé que não permanecesse apenas nos nossos lábios, mas que transformasse a nossa vida. Não basta dizer Senhor, Senhor. É necessário permitir que o Cristo transforme nossas atitudes. E aqui está uma pergunta para nós. Se eu digo que Jesus é Cristo, isso parece de maneira como trato na minha família também? Aparece na maneira como trato com os pobres? Aparece na maneira como eu perdoo? Aparece na maneira como trabalho? Aparece na maneira como enfrento os problemas? Porque professamos Jesus como o Senhor, significa permitir que Ele seja realmente o Senhor das nossas vidas. São Pedro, naquele momento, reconhece Jesus como Cristo. E a igreja, ao longo de séculos, continua anunciando esta mesma fé. O Catecismo da Igreja Católica nos ensina que a igreja está fundamentada sobre a fé dos apóstolos e de que Pedro ocupa um lugar singular no colégio apostólico. Mas existe algo ainda mais profundo. A igreja não pertence a Pedro. A igreja não pertence ao padre. A igreja não pertence ao bispo. A igreja não pertence a quem fica ali com as chaves daquela capela, daquele espaço, daquele local. A igreja pertence a Cristo. É Jesus quem diz: edificareis a minha igreja. Por isso, meus queridos irmãos e irmãs, quando atravessamos momentos difíceis na igreja, quando encontramos nossas próprias limitações ou as limitações de outras pessoas que fazem parte dela, precisamos recordar: a igreja é de Cristo. Nós somos servos, nós somos discípulos, nós somos chamados a colaborar com aquilo que Jesus começou. E existe uma segunda pergunta que precisamos levar conosco hoje. Se Jesus perguntasse: quem dizes que eu sou? O que vocês responderiam? Talvez você diga: Jesus é aquele que me sustenta quando eu pensei em desistir. Jesus é aquele que estava comigo na doença. Jesus é aquele que me deu forças quando pedi a alguém. Jesus é aquele que me perdoou. Jesus é aquele que me chamou novamente para perto. Perceba, quando encontramos verdadeiramente com Jesus, nossas respostas deixam de ser apenas uma definição teológica. Elas passam a ser um testemunho de vida. Jesus não quer ser apenas conhecido por nossa inteligência. Ele quer ser amado, seguido e testemunhado. Por isso, façamos desse dia essa pequena oração, que possamos rezar como Jesus. Se vocês puderem fazer essa oração comigo, repitam comigo: Senhor Jesus, quando eu estiver confuso, sede minha luz. Quando eu estiver cansado, sede a minha força. Quando eu estiver triste, sede minha esperança. Quando eu cair, levanta-me. Quando eu me afastar, chama-me novamente. E quando me perguntares quem eu sou para vós, que eu responda como Pedro: tu és Cristo, o Filho do Deus vivo. Amém. E essa profissão de fé não fique somente nos nossos lábios, mas transforme nossa vida. Queridos ouvintes da 105 Paz e Bem, leve hoje essa frase no coração: Jesus não quer apenas saber quem eu sou ou penso sobre Ele. Jesus quer saber se eu estou disposto a caminhar com Ele. Que Nossa Senhora nos ajude a permanecer sempre próximos de seu Filho. E que Deus abençoe a todos vocês, suas famílias, sua casa, seu trabalho e todas as necessidades. Em nome do Pai, do Filho e do Espírito Santo. Amém. Paz e bem para todos.

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2: Olá, boa noite.
1: Boa noite para você que nos acompanha em todo o país.
2: Terça-feira, 25 de agosto de 2026.
1: Vamos aos destaques do dia.
2: Proteção no ambiente digital.
1: TikTok é multado em 153 milhões de reais por irregularidades no tratamento de dados de crianças e adolescentes.
2: E plataformas digitais têm até 17 de setembro para publicar relatório sobre medidas adotadas para a defesa desse público na internet.
1: Quem fala sobre o assunto é Fabrício Lopes, da Agência Nacional de Proteção de Dados.
3: Ele é uma maneira que a empresa tem de contar para a sociedade todos os seus esforços e processos que ela está fazendo para obedecer ao ECA Digital, especificamente no que se refere a lidar com denúncias.
2: Microempreendedores individuais podem prestar serviços a órgãos vinculados à administração federal.
1: São atividades, serviços como manutenção e pequenos reparos. Natália Kosnick.
4: Nesta terça-feira foi publicada no Diário Oficial a atualização de dois editais que acrescentam 136 tipos de serviço à plataforma Contrata Mais Brasil.
2: Mês da gestante reforça a importância do pré-natal desde os primeiros sinais da gravidez.
1: Cuidados com a saúde da mãe e do bebê começam ainda no início da gravidez. Graziele Bezerra.
5: O pré-natal é o passo mais importante para uma gravidez saudável, tanto para a mãe quanto para o bebê.
2: Hoje, na apresentação da Voz do Brasil, eu, Luciana Vasconcelos e Luciano Seixas.
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2: A empresa ByteDance, controladora da rede social TikTok, foi multada em 153 milhões de reais por não garantir segurança de dados de crianças e adolescentes.
1: Entre as irregularidades apontadas pela Agência Nacional de Proteção de Dados estão o vazamento de informações e o direcionamento de publicidade a esse público.
2: A controladora da TikTok se comprometeu a fazer mudanças.
6: A decisão é resultado de um processo de fiscalização que identificou irregularidades nas duas formas de acesso ao TikTok, com e sem cadastro. Segundo a NPD, Agência Nacional de Proteção de Dados, a plataforma tratou dados de crianças e adolescentes sem uma base legal adequada e não adotou medidas suficientes para impedir esse tratamento e o cadastro desse público, explica Fabrício Guimarães Lopes, superintendente de fiscalização da NPD.
7: É um processo longo, né, que resultou nessa multa de 153 milhões.
3: A empresa não estava tomando as medidas necessárias para impedir que crianças e adolescentes acessassem a plataforma dela, e esse tratamento, além de ser em desacordo com a lei, acabou também sendo utilizado para oferecer publicidade para crianças e adolescentes no ambiente que a gente já sabia que não era apropriado para ela.
6: A NPD determinou ainda a eliminação dos dados coletados de forma irregular, e a ByteDance se comprometeu a implementar um plano de conformidade para melhorar a proteção de crianças e adolescentes no TikTok. Entre as medidas estão configurações de privacidade mais restritivas para menores de 16 anos que só poderão ser alteradas com autorização dos responsáveis, além do reforço da supervisão parental e de filtros de conteúdo. Medidas que são fruto da fiscalização da agência reguladora, garantiu a diretora da NPD, Lorena Gilberti Coutinho.
8: A atuação da NPD, ela não se resumiu a essa multa que foi imposta. Muito mais importante que isso foram as melhorias trazidas, né, que foram incorporadas ao modelo de negócio da empresa e que vão trazer um ambiente muito mais seguro para crianças e adolescentes.
6: O diretor-presidente da NPD, Valdemar Gonçalves Orunho Júnior, destaca que outras plataformas também estão sendo analisadas para que os direitos de proteção de dados sejam garantidos.
9: É ficar bem claro que Nós estamos atuando, é uma atuação bastante técnica, bastante em cima da lei, a Lei Geral de Proteção de Dados, agora também com o nosso ECA digital.
6: A decisão ainda pode ser contestada pela empresa no Conselho Diretor da NPD, no prazo de 10 dias úteis. Reportagem Pablo Mundim.
1: Em nota, a plataforma TikTok informou que apresentou um plano de conformidade à NPD, que foi aprovado pela agência no ano passado.
2: A empresa diz que a multa se refere a um período anterior a 2021 e não reflete as medidas implementadas pela plataforma, como a adoção de 50 recursos e configurações voltados para a segurança de crianças e adolescentes.
1: Provedores de aplicações de internet, como as plataformas digitais direcionadas a crianças e adolescentes, devem publicar relatório até 17 de setembro sobre medidas de proteção a esse público.
2: A jornalista Mariana Jungmann conversou sobre o tema com Fabrício Lopes, superintendente de fiscalização da Agência Nacional de Proteção de Dados. Vamos ouvir.
10: Olá, superintendente, muito bem-vindo à Voz do Brasil. Vamos começar falando um pouco sobre o trabalho da NPD, a Agência Nacional de Proteção de Dados, né? É um órgão relativamente novo que foi instalado em 2020. O senhor pode explicar para a gente, né, para o nosso ouvinte, qual é a função da agência, suas áreas de atuação?
3: Olá, Mariana, bom dia e bom dia a todos que estão nos vendo e nos ouvindo. A Agência Nacional de Proteção de Dados, ela começou para garantir que dados pessoais de cidadãos brasileiros fossem tratados com respeito e sem abusos. O fato das pessoas poderem coletar informações sobre nós e trabalharem com elas não permite que as pessoas façam qualquer coisa com essas informações. O uso desse dado tem que ser legítimo e nunca pode ser em detrimento do cidadão, do titular de dados. E recentemente a gente teve alguma ampliação das nossas competências, mas acho que a gente pode posso explicando isso ao longo do período também.
10: Eu ia justamente comentar isso. Mais recentemente a NPD ganhou aí mais notoriedade porque é o órgão responsável por fiscalizar as plataformas digitais no que se refere ao cumprimento do Estatuto Digital da Criança e do Adolescente, que foi aprovado no ano passado e que tem aí um impacto muito grande, né? Como que é feita essa fiscalização? Quais são os pontos principais que a NPD observa, então, ao fazer a fiscalização sobre o cumprimento do ECA Digital?
3: Nós já vimos fiscalizando, em função da nossa competência de proteger dados pessoais, vários temas que tangenciavam a proteção de crianças e adolescentes no ambiente digital. Então, quando foi proferida a lei, editada a lei, e ela depois entrou em vigor, nós ampliamos aquilo que a gente podia fazer no ambiente digital para proteger crianças e adolescentes. Então, a gente trouxe os métodos de fiscalização que a gente tinha para a proteção de dados pessoais para dentro do ECA digital também. É uma lógica em que a NPD procura conhecer o setor. Então a gente faz um monitoramento, e esse monitoramento ele trabalha inclusive com informações que a própria sociedade encaminha para nós, que a imprensa encaminha para nós, que o Ministério Público e outras autoridades também encaminham para a gente, que a gente faz uma grande condensação dessas informações para que a gente tenha condições de escolher para onde apontar a nossa fiscalização e o nosso foco. É um universo muito vasto, a gente precisa priorizar, e essa priorização não pode ser com base no humor, do bom humor do fiscal. Tem que ser com base em dados, em fatos que consigam orientar a nossa atuação e que ela esteja em sintonia com aquilo que a sociedade traz para a gente como urgência, como necessidade para ela.
10: Agora, a gente está num período importante também para essa fiscalização, porque está correndo aí o prazo para essas empresas entregarem os relatórios de transparência sobre o acesso de crianças e adolescentes, né? Quais são as informações que tem que estar nesses relatórios e para que eles servem?
3: O relatório de transparência, vamos lá, acho que vou começar dizendo para que ele serve. Ele é uma maneira que a empresa tem de contar para a sociedade todos os seus esforços e processos que ela está fazendo para obedecer ao ECA digital, especificamente no que se refere a lidar com denúncias. Porque, e há um cuidado, um balanço muito sensível no ECA digital, que é, não é a NPD quem faz o controle do que pode e não pode ficar no ar. Esse controle, ele é um controle dividido entre o titular de dados, entre o pai da criança adolescente, entre a própria criança e a plataforma, em que as pessoas indicam para a plataforma aquilo que elas entendem que é uma violação, e a plataforma recebe aquela demanda e precisa avaliar e retirar do ar no tempo correto. A NPD faz, o papel da NPD é garantir que essa conversa entre titular, entre cidadão e criança e a plataforma aconteça conforme as regras da lei. E aí o relatório de transparência é uma maneira que essa empresa tem de contar para a sociedade o que ela já está fazendo. É um pouco diferente ela mandar um relatório só para a gente avaliar aqui. Na verdade, a ideia é que isso seja público e que a sociedade consiga, inclusive, pegar essas informações e fazer pesquisa e montar indicadores. Então, a ideia do relatório de transparência é isso. O que vai ter lá? Vai ter, por exemplo, informações como quantidade de denúncias que ela recebeu, tempo médio de tratamento, de onde ela mais recebeu denúncia, qual foi o tipo mais de denúncia que ela recebeu, quais são os processos que ela costuma fazer, quantas ela atendeu, quantas ela não atendeu, como é que é o processo para lidar com isso. Então, é mais ou menos essa a ideia dela, a empresa trazendo para a sociedade como é que ela está operando, colocando em prática aquilo que a... Até mesmo com um elemento de verificação. Se uma instituição, por exemplo, fez várias reclamações para a plataforma e não aparece no relatório, alguma coisa está errada.
10: Bom, recentemente a ANPD determinou a suspensão, né, das transmissões ao vivo pela plataforma Discord. Esse ato ocorreu após um caso de suicídio de uma criança de 13 anos, durante uma live na plataforma, e foi uma medida cautelar. Existem outras cautelares, superintendente, que podem ser adotadas contra a plataformas, né? E em caso de descumprimento delas, o que, pode acontecer? As plataformas podem ter atuação suspensa no Brasil ou isso depende ainda de autorização judicial? Como é que funciona?
3: Bom, quando é falta cautelar, a gente tem competência e poder legal para emitir cautelares. Mariana, está previsto na lei do processo administrativo. Mas essa cautelar também não fica a nosso sabor. A gente tem que demonstrar que existe um perigo e que existe uma grande chance do que a gente está verificando tem amparo na lei ou está contra a lei para a gente mandar parar, que é o fumus boniores e o perigo na demora. E a cautelar, nesse sentido, ela é delimitada pelo seu aspecto utilitário, né? Para que ela serve, o que ela está tentando impedir.

0: que acrescente à medida cautelar também a uma multa diária pelo descumprimento. E veja, isso a gente está dentro da cautelar. A gente pode também, no longo prazo, entender que a empresa não quis cooperar de maneira nenhuma, e aí é importante, a gente vai abrir um processo sancionador e sancioná-la pela violação que a gente entende que acontecia, como também por não ter cumprido a cautelar, e aí a situação vai gradativamente ficando cada vez mais severa para a empresa.
1: Muito bem. Bom, nós conversamos com o Fabrício Lopes, superintendente de fiscalização da Agência Nacional de Proteção de Dados. Superintendente, muito obrigado pela sua entrevista aqui à Voz do Brasil.
0: Muito obrigado, Mariana. Um abraço a todo mundo.
2: E você pode enviar sugestões, denúncias, críticas à agência. O endereço é gov.br/ANPD.
3: Prestadores de serviço têm a oportunidade de trabalhar para mais de 2 mil órgãos públicos.
2: Isso por meio da plataforma Contrata Mais Brasil, que acaba de disponibilizar 136 novas atividades.
4: Nesta terça-feira foi publicada no Diário Oficial a atualização de dois editais que acrescentam 136 tipos de serviço à plataforma Contrata Mais Brasil, ligados à manutenção e pequenos reparos e serviços de apoio a ações institucionais e eventos. Com isso, ficam disponíveis 272 atividades em um único lugar. Na prática, funciona assim. O órgão público informa o serviço que deseja contratar, com a localidade e os prazos. Depois, microempreendedores individuais e produtores da agricultura familiar cadastrados são informados sobre as oportunidades e podem enviar suas propostas. Depois de analisá-las, o órgão público escolhe a mais vantajosa e formaliza a contratação. O uso da ferramenta é gratuito para órgãos públicos e empreendedores, sem cobrança de taxas ou comissões. O valor máximo de cada contratação de serviços pela plataforma é de R$ 13.098. Natália Koslick, para a Voz do Brasil.
3: Dicas do Enem.
5: Oi, meu nome é Bárbara Ribeiro e a minha pergunta é: como eu devo começar a me preparar para o Enem?
3: Quem vai falar um pouco mais sobre a preparação da prova do Enem é o conselheiro acadêmico Yuri Vieira. Ele também é professor de biologia e aproveita para dar umas dicas da área.
6: Olá pessoal, tudo bem? Yuri aqui, vou conversar com vocês um pouquinho sobre o Enem 2026. Esse ano temos algumas novidades aí com relação com textualizações de questões, como vocês observaram no Enem passado. Na biologia, fiquem atentos ali à ecologia, à fisiologia humana e à genética. Observem que a genética ela vem trazendo ali questões relacionadas à biotech e a vacinas. Ó, conteúdo muito comum. Fique atentos também que as questões do Enem agora ela vem mais contextualizada, né? Então você tem ali uma conexão com outras disciplinas. O foco agora é gerenciar tempo. Não pensem em ficar decorando conteúdo teórico. Esse momento agora é momento de gerenciar tempo de questões, resolver o máximo de questões que vocês puderem, tá? Deixe a ansiedade de lado, trabalhe esse tempo cronometrado e sucesso na avaliação.
3: As provas acontecem no dia 8 e 15 de novembro. 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
3: No mês da gestante, um período para reforçar a importância dos cuidados durante a gravidez.
2: E o acompanhamento começa logo nos primeiros sinais de que vem bebê por aí.
3: Consultas, exames e vacinas passam a fazer parte dessa rotina e são importantes para acompanhar a saúde da mãe e do bebê e prevenir possíveis complicações.
7: O pré-natal é o passo mais importante para uma gravidez saudável, tanto para a mãe quanto para o bebê. Segundo Olivia Medeiros, diretora do Departamento de Gestão do Cuidado Integral à Saúde do Ministério da Saúde, o acompanhamento da gestação é o que vai garantir uma gravidez segura.
8: Iniciar o pré-natal até a 12ª semana de gestação é muito importante. Ela vai sendo acompanhada com consultas, exames, vacinas, testagens. E qual que é a importância disso? Quando a gente

0: descobre que algum problema de saúde está acontecendo rapidamente, a gente trata isso com uma maior chance de sucesso.
1: A diretora Olivia lembra que as mulheres que fazem um pré-natal pelo SUS recebem gratuitamente a Caderneta Nacional da Gestante, onde ela pode anotar todo o calendário de consultas, vacinas e o histórico de exames. O documento também traz informações sobre violência obstétrica, saúde mental e direito da gestante.
0: Desde o pré-natal, do parto, existe um plano de parto na caderneta, o pós-parto, aí na caderneta da criança já começa todas as informações desse bebê, os marcos do desenvolvimento, as vacinas, né, as consultas. Essas duas cadernetas cumprem juntos, né, esse papel de acompanhamento.
1: A autônoma Maísa Franciane, de 24 anos, faz o pré-natal do segundo filho em uma unidade básica de saúde no Itapoã, Distrito Federal. Ela está com 23 semanas de gestação e na consulta de rotina realizou exames de sangue e teste rápido de sífilis e HIV. Todas as informações da idade gestacional foram para a caderneta, que a acompanha por todo lado.
2: Tudo anotadinho. É, sempre a gente precisa, né? E tendo tudo anotado, vai facilitar também no atendimento. Todo lugar que eu vou, até no ônibus, eu tenho que estar com a caderneta.
1: A enfermeira Kênia Kanayama foi quem atendeu a Maísa e diariamente atende outras futuras mamães. Ela fala da necessidade do registro das informações de saúde na caderneta.
3: Uma gestante com sífilis, ela vai ganhar neném, aí se não tem anotado que ela fez o tratamento, aí corre o risco de ter que a criança tomar injeções desnecessárias, né, fazer tratamento desnecessário, porque não sabe se a gestante concluiu o tratamento. Então tem que ter essas anotações na caderneta.
1: A versão online da caderneta da gestante pode ser baixada do site gov.br/saúde. Reportagem Graziele Bezerra.
4: No próximo mês serão oferecidas mais de 4.500 vagas em qualificação profissional para mulheres em todo o país.
5: Fique atento às oportunidades no Ministério da Educação.
6: Os cursos são realizados em instituições que ofertam a educação profissional e tecnológica. O programa atende mulheres maiores de 16 anos em situação de vulnerabilidade social, vítimas de violência, com baixa ou nenhuma escolaridade. A ideia do programa é capacitar essas mulheres, incluí-las no mercado de trabalho e gerar renda para elas e suas famílias. As qualificações são de graça e têm carga horária mínima de 160 horas. No total, no mês de setembro, vão ser oferecidos 43 cursos presenciais em 32 instituições de 19 estados. Entre os cursos estão auxiliar de cozinha, cuidadores infantil e de idoso, camareira e editor de projeto visual gráfico. Você pode conferir as vagas disponíveis no painel de oportunidades do Programa Nacional de Acesso ao Ensino Técnico e Emprego, ativando o filtro Mulheres Mil. Mais informações você encontra no site do Ministério da Educação.
5: Priscila Machado, para a Voz do Brasil.
4: O preço da batata caiu 37% nas principais centrais de abastecimento, as CEASAs, do país no mês de julho.
5: É o que mostra o 8º Boletim Horti Grangeiro, divulgado hoje pela Companhia Nacional de Abastecimento, a Conab.
4: E além da batata, o tomate e a cenoura também ficaram mais baratos.
5: Segundo a Conab, a redução dos preços é reflexo do aumento da oferta causado pela safra de inverno, como explica a gerente de produtos Horti Grangeiros da Conab, Juliana Torres.
7: A gente teve esse movimento de queda, ele vem acumulado, né? Mês de junho também teve um movimento de queda. Se a gente compara os preços de julho com os de maio, quando o movimento era de alta, a queda foi de 48%, foi ainda mais maior, né? E esse cenário foi devido, né, à alta da oferta da safra de inverno, que forneceu cerca de 20% a mais para as CEASAs. Então, os preços ficaram nesse movimento de queda.
4: Depois de meses de cuidados e recuperação, dois animais silvestres estão de volta à natureza.
5: Um cachorro do mato atropelado enquanto atravessava uma estrada e uma fêmea de macaco prego resgatada com um traumatismo craniano foram devolvidos à Floresta da Tijuca, no Rio de Janeiro.
4: A soltura foi feita pelo ICMBio e pela Secretaria Municipal de Meio Ambiente e Clima, com apoio de uma clínica veterinária especializada.
8: Um cachorro do mato e uma fêmea de macaco prego precisaram deixar temporariamente a vida livre da floresta para enfrentar um período de cuidados, tratamentos e recuperação. Depois de semanas de acompanhamento veterinário, os dois finalmente voltaram para casa. A soltura foi realizada no Parque Nacional da Tijuca, no Rio de Janeiro, em uma ação conjunta com o Instituto Chico Mendes de Conservação da Biodiversidade, o ICMBio, e da Secretaria Municipal de Meio Ambiente e Clima. A história do cachorro do mato começou em abril. O macho adulto atravessava a estrada quando foi atropelado e resgatado. Meses depois, uma fêmea de macaco prego foi resgatada com traumatismo craniano. Dentro do Parque Nacional da Tijuca, a soltura de animais não pode ser feita por qualquer pessoa ou instituição. É necessária avaliação e autorização prévia do ICMBio, como explica o agente de fiscalização do ICMBio, Gleidson Correia.
9: O Parque Nacional da Tijuca, ele permite a soltura, mas mediante a uma autorização, para que esses animais tenham nenhum vírus e nenhuma bactéria, para que isso não passe para os animais que aqui habitam dentro do Parque Nacional da Tijuca. Essa autorização, ela nos ajuda a prevenir a soltura de animais exóticos.
8: A história também deixa um alerta sobre educação ambiental. A gerente da Patrulha Ambiental da Secretaria Municipal de Meio Ambiente e Clima, Mariana Ribeiro, reforça os cuidados que as pessoas devem ter ao encontrar animais silvestres.
10: A gente sempre tenta orientar que não alimentem os animais, não se aproximem desses animais, porque isso é o que traz risco para o animal, né? O animal, ele começa a ter a oferta daquele alimento e entender que essa aproximação do ser humano é algo seguro quando não é, né? Ele pode ser atropelado, ele pode ser capturado, ele pode ser vítima de várias situações de maus tratos.
8: Caso encontre algum animal silvestre ferido, em risco ou em situação de vulnerabilidade, entre em contato com órgãos de fiscalização e resgate, como a Polícia Militar Ambiental, o Corpo de Bombeiros ou mesmo as Secretarias Estaduais de Meio Ambiente. Reportagem Thaís de Araújo.
5: Estados localizados nas regiões Norte e Nordeste terão a tarifa de energia elétrica reduzida a partir de amanhã.
4: Isso por conta de reajustes tarifários de distribuidoras que operam nessas regiões.
5: Os impactos são para consumidores atendidos em baixa tensão, ou seja, em residências e pequenos comércios.
4: E podem chegar a mais de 10% de redução, no caso da distribuidora Energisa Rondônia.
5: A decisão é da Agência Nacional de Energia Elétrica. As informações estão em gov.br/anel.
4: E essas foram as notícias do governo federal.
5: Uma realização da Secretaria de Comunicação Social da Presidência da República.
4: Com produção da empresa Brasil de Comunicação.
5: Fique agora com as notícias do Poder Judiciário do Congresso Nacional. Uma boa noite.
4: Boa noite para você. Até amanhã.
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13: Supremo debate a constitucionalidade da lei antifacção em audiência pública, conduzida pelo ministro Alexandre de Moraes.
14: Para o STJ, falta de demonstração de dolo específico impede configuração de nepotismo.
13: Policial federal é condenado pela justiça por envolvimento com tráfico de drogas.
14: Boa noite, eu sou Leandro Bezerra.
13: E eu sou Walter Lima.
14: O Supremo Tribunal Federal concluiu nesta terça-feira a audiência pública sobre a constitucionalidade de dispositivos da lei antifacção em vigor desde março.
13: Durante 2 dias, representantes de órgãos públicos, entidades jurídicas, universidades e organizações da sociedade civil apresentaram diferentes posições sobre os efeitos da norma no combate ao crime organizado e na preservação dos direitos e das garantias constitucionais.
14: Os debates abordaram a prisão preventiva automática, regras mais rígidas para a execução penal, a perda antecipada de bens, o monitoramento de comunicações entre advogados e clientes e a transferência de presos para presídios federais.
13: Também foi discutida a criação de um banco de dados sobre pessoas suspeitas de ligação com crime organizado, participantes questionaram a falta de análise individual para prisão preventiva e possíveis violações ao Estado Democrático de Direito.
14: Outros defenderam medidas patrimoniais como forma de atingir o financiamento e os lucros das organizações criminosas. A audiência foi conduzida pelo ministro Alexandre de Moraes, relator das quatro ações que questionam a lei.
13: As contribuições vão subsidiar o julgamento quando o Supremo decidir se as regras serão mantidas, limitadas às declaradas inconstitucionais.
14: Falta de demonstração de dolo específico impede a configuração de nepotismo.
13: A conclusão é do STJ, Fátima Uchoa.
15: O Ministério Público de Minas Gerais ajuizou ação civil pública pela suposta prática de nepotismo contra um prefeito e as duas filhas dele, nomeadas como secretárias municipais. O Tribunal de Justiça Estadual julgou o pedido improcedente e no STJ a primeira turma negou o recurso especial. O relator ministro Paulo Sérgio Domingues apontou que o fato de o prefeito ter nomeado as filhas como secretárias municipais, ainda que reprovável, sem o elemento subjetivo necessário e a demonstração de prejuízo ao erário, não configura improbidade. Para o relator, isso depende de outros elementos, como fraude ou ausência de qualificação técnica, e nesse caso, a corte local concluiu que as nomeadas possuíam capacidade técnica e não houve favorecimento econômico ou político nem fraude nas nomeações.
14: E se um erro do seu empregador te fizer perder dinheiro na aposentadoria complementar?
13: Quem julga isso? O TST decidiu que é a Justiça do Trabalho. Mila Amaral.
16: O caso é de uma ex-bancária da Caixa que diz que o banco não incluiu uma parcela chamada CTVA no cálculo do plano de previdência dela e isso teria reduzido o valor da aposentadoria. Para o Tribunal Regional de Minas, o caso não era trabalhista e por isso extinguiu o processo. Mas a segunda turma do TST reformou a decisão. Por unanimidade, os ministros entenderam que a bancária não quer mudar o benefício. Ela quer indenização por um suposto ato ilícito da Caixa enquanto empregadora. E em caso de ato ilícito de patrão, a competência é sim da Justiça do Trabalho.
14: Justiça condena policial federal e mais três envolvidos em tráfico de drogas e outros crimes no Aeroporto Internacional Eduardo Gomes, no Amazonas.
13: Denúncia foi apresentada pelo Ministério Público Federal. Repórter Sabrina Menezes.
17: Segundo as investigações, os criminosos recebiam as mochilas com as drogas após passarem pela inspeção do aeroporto. Além de facilitar o transporte dos entorpecentes, o policial também acessava os sistemas da Polícia Federal para buscar e fornecer informações privilegiadas ao grupo. O agente federal foi condenado por tráfico de drogas, associação ao tráfico e lavagem de capitais, com uma pena de 26 anos e 7 meses de prisão em regime inicial fechado, além da perda do cargo. O responsável pela logística e transporte da droga recebeu pena de 16 anos e 9 meses de prisão, além de multa, e os transportadores de 4 anos e 9 meses cada um.
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14: A você uma boa noite.
13: E até amanhã.
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1: Eu sou Paula Groba.
2: E eu sou Humberto Pinheiro.
1: E estes são os destaques de hoje do Jornal do Senado, que começa agora.
2: Incentivo ao futebol e novas regras para programas de milhagem entram na pauta do Senado.
1: Projeto permite abater do imposto de renda doações a projetos científicos.
2: Senado pode renovar mais de 2/3 de seus representantes nesta eleição.
1: Boa noite.
2: Boa noite.
1: Dois temas que fazem parte do dia a dia de milhões de brasileiros podem entrar na pauta do Senado: o futebol e os programas de fidelidade que oferecem pontos ou milhas.
2: São projetos aprovados pela Câmara dos Deputados que agora aguardam a análise dos senadores. Repórter Herman Kulitz.
3: O Senado pode iniciar nas próximas semanas a análise de 3 projetos de lei já aprovados pela Câmara dos Deputados. 2 das propostas tratam de futebol. Uma delas prevê o reconhecimento desse esporte como é jogado no Brasil, como manifestação da cultura nacional e patrimônio cultural e material do povo brasileiro. A outra, alinhada com a proximidade da próxima Copa do Mundo de Futebol Feminino, a ser realizada em 2027 no Brasil, busca incentivar a prática profissional dessa modalidade pelas mulheres, para combater a discriminação de gênero. Também será debatido pelo senador o projeto que cria regras claras para que as pessoas possam usar de forma mais ampla as milhas e pontos que acumulam nos programas de fidelidade, inclusive com a possibilidade de venda para terceiros ou sua conversão em dinheiro. Se forem aprovados, sem mudança pelos senadores, os projetos seguirão para a sanção presidencial. Se houver alguma alteração, voltam para a análise da Câmara dos Deputados.
1: E o Congresso Nacional vai analisar mais uma medida provisória editada pelo governo para tentar conter o impacto do conflito no Oriente Médio sobre os preços dos combustíveis no Brasil. Publicada no Diário Oficial da União nesta terça-feira, a MP destina R$3,152 bilhões para ajudar a reduzir os efeitos da alta dos preços do petróleo. O dinheiro será repassado como ajuda financeira do governo a produtores e importadores de gasolina, diesel, gás de cozinha e querosene de aviação.
2: A maior parte dos recursos, R$2,552 bilhões, será destinada à produção e à importação de óleo diesel para o uso rodoviário. Outros R$600 milhões serão usados para combustíveis derivados do petróleo. Segundo o governo, a medida é necessária por causa da alta do petróleo no mercado internacional, provocada pelo conflito no Oriente Médio e da oscilação do dólar. O Brasil também depende da importação de parte dos combustíveis que consome, cerca de 10% da gasolina e entre 25% e 30% do diesel.
1: O governo federal tem até o dia 31 de agosto para enviar ao Congresso Nacional o projeto de lei orçamentária de 2027.
2: Mas antes de analisar o orçamento do próximo ano, o Congresso ainda precisa votar a LDO, a Lei de Diretrizes Orçamentárias. É ela que define as prioridades e as regras que vão orientar a elaboração e a execução do orçamento da União. Os detalhes com o repórter Alexandre Campos.
4: De acordo com a Constituição, a Lei de Diretrizes Orçamentárias orienta o governo a elaborar a proposta de orçamento, mas até agora o projeto da LDO de 2027, enviado em abril para o Legislativo, não foi aprovado. Diante desse cenário, o governo vai se basear num texto que pode ser alterado para apresentar o orçamento do ano que vem. Diogo Antunes, consultor de orçamento do Senado Federal, explica como essa situação vai ser resolvida.
5: De qualquer forma, antes da aprovação da LOA, é necessário que a LDO seja aprovada, exatamente para que a LDO de alguma forma, direcione a lei orçamentária anual.
4: O projeto da LDO de 2027 prevê meta de superávit primário de R$73 bilhões e salário mínimo de R$ 1.717. No entanto, o governo já anunciou que, por exigências legais, esse valor passará para R$ 1.741. O projeto da lei orçamentária de 2027 deve passar pela Comissão Mista de Orçamento e, posteriormente, pelas duas casas do Congresso Nacional em sessão conjunta.
1: E um novo projeto em análise no Senado pode atrair recursos privados para projetos científicos e tecnológicos desenvolvidos por estudantes.
2: A proposta permite que pessoas e empresas descontem do imposto de renda parte dos valores destinados a essas iniciativas. Repórter Marcela Cunha.
6: O projeto cria a Política Nacional de Fomento à Alta Performance Técnica e Científica, a FOTEC. A ideia é que pessoas físicas destinem até 5% do imposto de renda devido para doações ou patrocínios a projetos aprovados. Para empresas tributadas pelo lucro real, o limite será de 3%. Os recursos poderão financiar equipes de estudantes do ensino técnico ou superior, além da compra de materiais, infraestrutura de laboratórios e participação em competições no Brasil e no exterior. O autor, senador Marcos Pontes, do PL de São Paulo, afirma que a aproximação entre empresas e instituições de ensino ajuda a alinhar a formação às necessidades do mercado de trabalho.
7: Um dos problemas que é muito claro é a participação maior necessária das empresas dentro das escolas e as escolas recepcionarem melhor as empresas. As empresas sabem qual é a necessidade e as escolas elas têm que ouvir as empresas.
6: Entre as iniciativas beneficiadas estão competições de robótica, programação, engenharia, construção de foguetes e satélites, biotecnologia, Olimpíadas do Conhecimento e feiras científicas.
1: As desigualdades que ainda persistem no Brasil foram discutidas nesta terça-feira em audiência pública na Comissão de Assuntos Sociais do Senado.
2: Dois ministros presentes na reunião destacaram a importância de políticas públicas para reduzir as diferenças sociais e garantir mais oportunidades e direitos à população. Repórter Marcela Diniz.
8: O projeto que torna agosto o mês de combate às desigualdades foi apresentado em 2023 pelo então deputado Guilherme Boulos, hoje ministro da Secretaria-Geral da Presidência da República. No debate promovido pela Comissão de Assuntos Sociais, Boulos comemorou dados da ONU que apontam a saída do Brasil do mapa da fome pela segunda vez e a melhora no coeficiente de Gini, indicador usado em estatísticas sobre desigualdade.
9: O IDH, o Brasil pela primeira vez entrou na série do muito alto, que é a dos países desenvolvidos, e lógico, atingimos o índice Gini, o segundo menor nível de desigualdade da história do país.
8: O ministro do Desenvolvimento e Assistência Social, Família e Combate à Fome, Wellington Dias, observou que os resultados poderiam ser melhores com a redução de juros. O senador Paulo Paim, do PT Gaúcho, espera que o projeto que cria o mês de combate às desigualdades seja aprovado na próxima semana na Comissão de Assuntos Sociais.
10: Eu estou tranquilo que esse projeto vai ser aprovado. Eu não tenho nenhuma preocupação. Esse projeto vai ser aprovado e eu espero que seja já na próxima quarta-feira.
11: Eleições 2026.
1: Em 2026, o Senado Federal terá 2/3 de suas cadeiras em disputa, porém o número de renovações pode ser ainda maior.
2: Há estados onde pode haver renovação de toda a bancada de senadores. Quem traz as informações é o repórter Douglas Castilho.
12: Ao contrário das demais casas legislativas, o Senado tem apenas parte de seu quadro de parlamentares renovada a cada pleito. Com mandatos de 8 anos, 54 senadores são escolhidos numa eleição e os demais 27 na eleição seguinte. Porém, o número de caras novas desta vez no Senado pode ser ainda maior. Isso porque, dentre os senadores que ainda têm mandato até 2031, 9 concorrem a outros cargos, como governador e presidente. Se eleitos, abrem suas vagas para seus suplentes e podem aumentar a renovação total do Senado para até 63 novos senadores. O consultor do Senado Federal, Fernando Trindade, explicou como funciona o exercício dos mandatos em campanha.
13: São senadores que estão no meio do mandato. Muitos desses senadores concorrerão aos governos dos seus respectivos estados. A legislação brasileira não considera que haja qualquer incompatibilidade entre parlamentar, seja que parlamentar for, senador, deputado federal, deputado estadual, a permanência no cargo e a concorrência a um outro cargo.
12: Há unidades da federação que podem renovar todos os seus 3 senadores a partir do ano que vem. Um dos casos é Minas Gerais, em que, além das 2 vagas a definir, há um senador em meio de mandato concorrendo ao governo estadual e, se eleito, chamará um suplente. Outro caso é o Paraná. Os 2 senadores atuais, Flávio Arnes, do PSB, e Oriovisto Guimarães, do PSDB, decidiram não tentar a reeleição e a cadeira restante pode ficar para suplente caso o titular em meio de mandato vença a disputa para o governo estadual.
2: Com edição de Paula Groba e trabalhos técnicos de Eliseu Caires, o Jornal do Senado fica por aqui. Acompanhe agora as notícias da Câmara dos Deputados. Boa noite.
1: Boa noite e até amanhã.
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14: Proposta condiciona diminuição de penas à redução da periculosidade.
15: Audiências públicas vão tratar sobre tarifa zero no transporte público.
14: Comissão debate relação entre preservação cultural e crises climáticas.
15: Deputados apresentam projetos para garantir o bem-estar dos animais.
14: Boa noite. Professora Marcivânia, do PCdoB do Amapá, propõe tipificar como crime a produção, o armazenamento, a venda e o compartilhamento de imagens e vídeos que mostrem maus tratos ou atos de crueldade contra animais. A pena prevista é de 2 a 5 anos de reclusão, além de multa.
15: O projeto também endurece as punições para quem financiar ou lucrar com esse tipo de conteúdo. A ideia de professora Marcivânia é determinar ainda que plataformas digitais removam o material e forneçam informações às autoridades mediante ordem judicial.
14: O projeto permite ao trabalhador faltar um dia a cada 12 meses para prestar cuidados a animal de estimação. O autor Valdemar Oliveira, do Avante de Pernambuco, explica que a ausência deverá ser motivada por doença grave, acidente ou recuperação cirúrgica com comprovação de médico veterinário.
15: O texto de Valdemar Oliveira inclui a nova hipótese de falta justificada sem prejuízo do salário. Para ele, a medida busca adequar a legislação à realidade das famílias brasileiras, preservando o equilíbrio das relações de trabalho ao limitar o benefício a um dia por ano.
11: Meio ambiente.
14: Projeto de Beto Pereira, do Republicanos, de Mato Grosso do Sul, fortalece a atuação das polícias militares ambientais e dos órgãos federais no combate aos crimes ambientais. A proposta prevê punições mais severas para o desmatamento em áreas protegidas e para o uso de fogo sem autorização.
15: A proposta apresentada por Beto Pereira também propõe aumentar as penas para quem produzir, comercializar ou utilizar agrotóxicos ilegais. Segundo o autor, o objetivo é reforçar a fiscalização e proteger a biodiversidade do país.
11: Cultura.
14: Comissão da Câmara debateu a relação entre preservação cultural e mudanças climáticas. A repórter Mônica Tati acompanhou a reunião.
16: Os eventos climáticos extremos colocam em risco não apenas o patrimônio material e os sítios arqueológicos, mas também a existência de acervos de saberes e conhecimentos que são essenciais para a forma de viver de comunidades locais. Essa questão fez o deputado Tarcísio Mota, do PSOL do Rio de Janeiro, pedir uma audiência para debater na Comissão de Cultura da Câmara dos Deputados as questões que envolvem as mudanças climáticas e a preservação do patrimônio cultural. Tarcísio Mota afirma que entender que as sociedades vulneráveis são as que mais sofrem com as mudanças do clima e pensar em mecanismos de prevenção e mitigação é papel da Comissão de Cultura.
17: O colapso ecológico planetário é uma realidade. Nós estamos diante de mudanças climáticas cada vez mais intensas, cada vez mais frequentes, e nada indica que o cenário melhorará nos próximos anos ou nas próximas décadas. Temos urgência em encarar esse desafio, mas não podemos ignorar o fato de que o processo da questão do colapso ecológico já é uma realidade entre nós, no Brasil e no planeta Terra.
16: Os debatedores ressaltaram a importância da criação da Carta Brasileira do Patrimônio Cultural e Mudanças Climáticas. O documento destaca que o patrimônio não é apenas um bem a ser protegido, mas uma fonte dinâmica de conhecimento e de tecnologia social para formular soluções contemporâneas baseadas no território. Riscos como a destruição de paisagens culturais no Pantanal, deslizamentos na Mata Atlântica e a desertificação na Caatinga evidenciam a necessidade de abordagens que salvaguardem os territórios. Todos os participantes destacaram a necessidade não apenas de financiamento formal de ações de preservação ambiental, mas também de adaptações para garantir a mitigação dos efeitos climáticos e a sustentabilidade. Da Rádio Câmara de Brasília, Mônica Tati.
11: Direitos Humanos.
15: Leandre, do PSD do Paraná, assina projeto que permite a pessoas com deficiência ou outra limitação física permanecer sentadas durante a execução do hino nacional e em cerimônias cívicas. A proposta altera a lei que determina a todos que fiquem de pé nessas ocasiões.
14: Leandre argumenta que a ausência dessa ressalva pode causar constrangimento a pessoas com mobilidade reduzida e deficientes físicos. A deputada afirma que a mudança corrige uma lacuna na lei sem alterar o dever de respeito aos símbolos nacionais.
15: Daiana Santos, do PCdoB do Rio Grande do Sul, é coautora de projeto que institui a Política Nacional dos Direitos das Pessoas LGBTQIA+. Ela aponta que a matéria transforma em política de Estado ações destinadas ao combate à discriminação e à ampliação do acesso aos serviços públicos.
14: Daiana Santos informa que o projeto prevê uma rede nacional para integrar programas de proteção em todo o país. A deputada também ressalta que o texto inclui espaços destinados ao acolhimento e ao atendimento multidisciplinar para a população LGBTQIA+.
11: Educação.
15: A Câmara lançou uma frente em defesa das universidades públicas estaduais e municipais. A repórter Noelle Nobre acompanhou a cerimônia de inauguração.
18: Foi lançada na Câmara dos Deputados uma frente parlamentar mista em defesa das universidades públicas estaduais e municipais. O grupo tem como objetivo atuar na interlocução entre essas instituições de ensino e o poder público federal. O coordenador é o deputado André Figueiredo, do PDT do Ceará.
19: Nós precisamos valorizar que essas instituições e fazer que elas saibam que aqui no Parlamento elas também serão alvo de atenção, e a frente parlamentar vem muito ao encontro disso, juntar todas essas instituições estaduais e municipais para que possamos também ter um diálogo aberto com o governo federal.
18: A instalação da frente é fruto de uma articulação da Associação Brasileira das Reitoras e Reitores das Universidades Estaduais e Municipais. A associação integra 46 instituições que juntas somam 446 campi e atendem mais de 700 mil alunos. A frente parlamentar mista em defesa das universidades públicas estaduais e municipais conta com 183 deputados e 2 senadores. Da Rádio Câmara de Brasília, Noelle Nobre.
11: Previdência.
14: Ibamar Silva, do Podemos de São Paulo, é autor de projeto que garante ao segurado do INSS o direito de escolher a regra de cálculo mais vantajosa da aposentadoria. Para ele, a medida corrige distorções e dá mais segurança jurídica aos segurados.
15: A proposta beneficia trabalhadores filiados à Previdência antes de novembro de 1999, que cumpriram os requisitos para o benefício antes da reforma de 2019. Ibamar Silva também incluiu no texto a revisão de ofício dos benefícios concedidos nesse período com base na regra de transição.
14: Marussa Boldrin, do Republicanos de Goiás, é favorável ao projeto que facilita a comprovação do tempo de serviço de trabalhadores rurais para a aposentadoria. Relatora na Comissão de Agricultura, a deputada afirma que a medida incorpora à lei um entendimento já consolidado pelo STJ.
15: A proposta reconhece períodos anteriores ao documento mais antigo apresentado, desde que haja prova material reforçada por testemunhas. O texto, de acordo com Marussa Boldrin, evita que trabalhadores do campo percam direitos por falta de registros antigos sobre o início da atividade.
14: Wellington Roberto, do PSD da Paraíba, apresentou o projeto que estabelece regras para o uso, por sistemas de inteligência artificial, de informações capazes de prever o risco futuro de doenças. Ele explica que a proposta exige consentimento específico do paciente para a geração desses dados.
15: Wellington Roberto aponta que o intuito é proibir seguradoras, bancos ou empregadores de utilizar previsões sobre a saúde de clientes para impor condições desfavoráveis. A matéria limita o uso desses dados à assistência médica, pesquisa científica e à formulação de políticas públicas.
11: Consumidor.
14: Marangoni, do Podemos de São Paulo, defende a aprovação de projeto que cria novas regras de proteção aos usuários de planos de saúde. Ele explica que a proposta de sua autoria exige que negativas de cobertura sejam justificadas de forma individualizada com critérios técnicos.
20: O projeto de Marangoni também sugere ampliar o direito de contestar decisões das operadoras, com prazos para análise dos pedidos. Pela matéria, se a empresa não responder dentro do período previsto, a solicitação do beneficiário será considerada aprovada.
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22: Saúde.
14: Deputados debateram a criação de um observatório sobre infecções sexualmente transmissíveis entre mulheres. A repórter Silvia Munhato acompanhou.
23: Em audiência pública da Comissão de Defesa dos Direitos da Mulher, foi debatida a criação de um observatório para monitorar a agenda prioritária para o enfrentamento de infecções sexualmente transmissíveis entre mulheres vulnerabilizadas. A medida foi proposta pela deputada Érica Cocai, do PT do Distrito Federal.
24: Construir as condições via emenda parlamentar para que a gente possa fazer este observatório e termos a partir daí a implementação da agenda, indicadores, para que a partir do diagnóstico, nós possamos fazer incidências, inclusive sobre as infecções sexualmente transmissíveis e o seu impacto em cada território, que também é diferenciado. Né?
23: A deputada Érica Cocai disse ainda que vai solicitar a inclusão do recorte de gênero no programa Brasil Saudável, que é direcionado para problemas sociais e ambientais que afetam a saúde de pessoas em maior vulnerabilidade social. Uma das metas da agenda relacionada às doenças sexualmente transmissíveis é ampliar em 300% até 2027 o número de usuárias de tratamentos preventivos dessas infecções. As mulheres são muito afetadas por infecções como HIV/AIDS, tuberculose, hepatites virais, HTLV e sífilis, entre elas especialmente as pretas, pardas e das regiões norte e nordeste. No caso da sífilis, por exemplo, 61% das mulheres pretas poderiam ter evitado a doença se tivessem tido acesso ao mesmo tipo de programas que as mulheres brancas. Da Rádio Câmara de Brasília, Silvia Minhato.
22: Justiça.
20: O projeto de Rui Carneiro, do Podemos da Paraíba, estabelece que a atuação perante os tribunais de contas passe a ser atividade privativa da advocacia. Atualmente, outras profissões, como contadores, engenheiros e administradores, podem defender clientes ou apresentar defesas técnicas perante essas cortes.
14: De acordo com o texto de Rui Carneiro, quando a parte não tiver condições de constituir defensor, poderá ser nomeado advogado dativo ou defensor público. Segundo o autor, a medida busca garantir o contraditório à ampla defesa e o devido processo legal em ações nos tribunais de contas.
22: Segurança Pública.
20: A comissão aprova projeto que condiciona a progressão de pena a exame criminológico. A repórter Maria Neves tem mais detalhes.
25: A Comissão de Segurança Pública da Câmara dos Deputados aprovou projeto que condiciona a progressão de pena de condenados pela Justiça à comprovação de que o preso não apresenta mais risco para a sociedade. Pela proposta do deputado Kim Kataguiri, do Missão de São Paulo, a redução da periculosidade deverá ser atestada por exame criminológico. De acordo com Kim Kataguiri, embora previsto na lei, o exame criminológico, que deveria funcionar como uma ferramenta central na execução da pena, foi progressivamente esvaziado. O parlamentar afirma que o projeto recupera a importância da avaliação.
0: O exame criminológico, ele é feito, tem uma análise psicológica, tem uma análise de profissionais de segurança pública, né, tem uma análise do próprio histórico daquele sujeito dentro da cadeia. Então, ainda que o sujeito já tenha cumprido o período de pena necessário para progredir, para avançar, ele só terá o direito de avançar quando tiver essas condições atestadas pelo exame criminológico.
25: Ainda de acordo com o texto aprovado, sempre que o exame criminológico recomendar a permanência do preso em regime fechado, a avaliação deverá ser realizada novamente em no mínimo 12 meses. Se a periculosidade persistir, o projeto prevê que o preso poderá cumprir integralmente a pena no regime fixado pela justiça, sem que isso configure violação de direito. A proposta, que exige exame criminológico para progressão de pena por condenados pela justiça, ainda terá de ser analisada pela Comissão de Constituição e Justiça. Se aprovada, terá de ser votada também pelo plenário. Da Rádio Câmara de Brasília, Maria Neves.
22: Ciência e tecnologia.
14: Marreca Filho, do PRD do Maranhão, apresentou projeto que obriga bancos e instituições de pagamento a adotar medidas para prevenir fraudes em operações digitais. Entre as medidas, ele destaca a autenticação com pelo menos dois fatores para movimentações de alto risco.
20: Marreca Filho ressalta que a proposta também prevê bloqueio dos valores ainda disponíveis e aviso ao banco destinatário. O projeto ainda atribui às instituições financeiras a responsabilidade pelos prejuízos quando houver descumprimento das regras ou falha na proteção.
22: Esporte.
14: Vanderlei Bé, do PT de Mato Grosso do Sul, pretende promover um debate sobre os impactos das apostas esportivas na economia e na saúde pública. O parlamentar apresentou requerimento para que a Comissão de Desenvolvimento Econômico realize uma audiência pública sobre o tema.
20: A proposta de Vanderlei Bé prevê a participação de representantes do governo, do comércio, de sindicatos e de entidades da sociedade civil. Segundo ele, a discussão deve subsidiar a análise de projetos relacionados às bets, incluindo uma proposta que proíbe a atividade no país.
22: Economia.
14: A Comissão Mista de Orçamento vai realizar uma série de audiências públicas e entre os temas em debate está a tarifa zero no transporte público. A repórter Silvia Munhato tem as informações.
3: A Comissão Mista de Orçamento aprovou 22 requerimentos de audiências públicas com convites para vários ministros de Estado debaterem despesas de suas pastas. Um dos requerimentos foi apresentado pelo deputado Gilmar Tato, do PT de São Paulo, para discutir a implantação da tarifa zero no transporte público. Segundo o deputado, o transporte é um direito do cidadão, mas ele acaba pagando duas vezes para usar.
4: Uma mãe, quando entrega uma criança na creche todos os dias, ela não passa no guichê para pagar R$10 todos os dias. Ou quando um cidadão, cidadã, vai no posto de saúde, numa UPA, para fazer uma consulta, ela não paga para fazer a consulta. Por que que ela, quando entra no sistema de transportes, ela tem que pagar?
3: Gilmar Tato diz que 146 cidades brasileiras adotam a tarifa zero, até como forma de evitar o trânsito de carros particulares. A audiência contará com representantes dos Ministérios da Fazenda, das cidades e da Casa Civil para discutir fontes de financiamento para a tarifa zero. A comissão também elegeu o deputado Marcelo Álvaro Antônio, do PL de Minas Gerais, como segundo vice-presidente. E as comissões permanentes da Câmara estão fazendo reuniões para aprovar as suas indicações para as emendas ao orçamento de 2026. De acordo com a Lei Complementar 210 de 2024, após a publicação do orçamento, cada comissão recebeu dos líderes partidários, após consulta às bancadas, as indicações dos autores de cada ação. Essas indicações têm que ser agora aprovadas por cada comissão para constarem de atas que serão encaminhadas aos ministérios. A Comissão de Turismo, por exemplo, aprovou 27 ações, no valor de 30,6 milhões de reais. A maior delas, de 8,5 milhões, foi indicada pelo deputado Isnaldo Bulhões Júnior, do MDB de Alagoas, para o município de Porto Calvo, em Alagoas. O recurso será usado para a urbanização de uma praça. O menor valor foi de R$400 mil, alvo de 3 ações parlamentares. O deputado Valdir Trindade, do Republicanos da Paraíba, também destinou recursos para a construção de praça em Poço Dantas, na Paraíba. Já o deputado Pedro Paulo, do PSD do Rio de Janeiro, destinou dinheiro para apoiar projetos de infraestrutura turística em Barra do Piraí, no Rio de Janeiro. A mesma ação foi proposta pelo deputado Sérgio Brito, do PSD da Bahia, para a cidade de Mulungu do Morro, na Bahia. Da Rádio Câmara de Brasília, Silvio Minhato.
5: Relações Exteriores.
20: João Cury, do MDB de São Paulo, pede a instalação da Frente Parlamentar em apoio à integração União Europeia e Mercosul. O deputado explica que o grupo vai acompanhar a implementação do acordo comercial entre os dois blocos, assinado em 2025.
14: João Cury ressalta que o bloco de livre comércio vai beneficiar setores como a indústria, a mineração e o agronegócio. Na visão dele, a frente é importante para acompanhar as negociações que podem ampliar a participação do Brasil no comércio global.
20: Termina agora o Jornal Câmara dos Deputados, produzido pela Rádio Câmara, com trabalhos técnicos de Everson Urani e apresentação de Val Monteiro e Márcio Aquilissardi. Boa noite.
14: Uma ótima noite para você e até amanhã.
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1: Olá, sejam bem-vindos ao Essencial aqui na 105 FM, a boa de Mossoró, FM Santa Clara. E hoje, tendo prazer aqui no Essencial de receber um amigo, irmão, querido de todo mundo. É aquela pessoa que não tem uma criatura que fale mal dele. David Almeida, seja bem-vindo.
2: Aqui tem. Depois eu lhe conto.
1: Ninguém me fala. Que não tá doido de falar mal de David perto de mim, que eu sou aquela amiga que briga, você sabe, né?
2: Eu sei.
1: Eu brigo sem ser amiga, imagina sendo.
2: Eu sei, Martins. Prazerzão estar aqui com você, uma amiga de longas datas, que eu amo demais e torço demais também. Pra mim é uma honra, não sei nem o que é que você vai perguntar, porque você já sabe tudo sobre mim.
1: Você sabe que a gente conversa desde muito tempo,
2: de tudo, né?
1: Então, vamos deixar o público conhecer mais um pouquinho de David Almeida.
2: Vamos. Até porque eu tô vivendo outra fase, assim, off, longe das telas, né?
1: A vida de adulto, né? De adulto e pai de família.
2: Verdade.
1: Você pensou que ia chegar a esse tempo? Que eu acho que a gente nunca pensa, né?
2: Lilian, eu confesso que... Na minha época de solteiro, assim, né, eu achava que eu ia viver aquilo eternamente, assim, sabe? Muita gente chegava pra mim e dizia, David vai ser um solteirão, né? Solteirão.
1: Rapaz velho
2: e tal, porque eu tava sempre naquela, né? Ficava com uma pessoa um tempo, aí depois ficava com outro tempo e tal, então... Tipo assim, eu sempre fui de aproveitar muito a vida, até pelo trabalho, né, e tal, questão da banda, tava sempre viajando... E não era toda pessoa, mulher que eu namorava, entendia aquilo ali, né? Aquela minha vida, né? Por vários tempos, em algumas bandas diferentes. Então, realmente, não é tão fácil pra entender quem não é do ramo, né? Então, aí, deu certo, achei uma do ramo.
1: De onde é que vem essa veia artística de música?
2: Lilian, não sei.
1: Ninguém da família?
2: Não sei, que eu saiba, não. Minha avó Nazaré disse que o pai dela tocava alguma coisa, mas muito pouco, assim. E o que acontece é que, tipo, da minha família, até eu ver, sim, tem um sobrinho da minha avó que é músico lá de Brasília, né? Que o nome dele é Luiz Augusto, que a gente chama ele de Brasil. E quando eu não conhecia pessoalmente, e aí quando eu conheci. Né, a gente fez uma viagem, quando eu tinha 10 anos, a gente fez uma viagem para Brasília, do meu pai, vendedor de sal, viajava o país todo. Até quando eu tinha 10 anos, minha avó tinha uma irmã em Brasília, aí minha avó me disse, David, vamos com seu pai para Brasília? Vamos. Eu vou, eu tava de férias, 10 anos de idade. Quando chegou lá, eu vi uma sala que ele tinha cheia de teclado. Quando eu vi essa sala, eu simplesmente pirei. Parecia Deus avisando assim...
1: É isso.
2: É isso que você vai fazer da sua vida. Porque eu quando eu vi, quando a gente é criança,
1: assim,
2: quando a gente vê um brinquedo.
1: Ser marcado é porque
2: marco.
1: Tem uma coisa.
2: Quando,
1: né,
2: a gente é criança, vê um brinquedo que a gente quer e tal, beleza, né? Tem aquela coisa da birra, meus meninos gostam de alguma coisa, vê um brinquedo, querem, faz a birra e acabou. Se eu não, quando eu vi aqueles teclados, eu disse, eu quero um teclado. Passei muito tempo aperreando minha avó. O que aconteceu? Não compraram um teclado pra mim. Quando voltou pra Mossoró, não compraram um teclado pra mim. Esqueceram. E aí, deixou passar. Só que quando eu tinha 13 anos, eu sou muito amigo de Dr. Ítalo, né? Ítalo Galego, né? Ítalo Rebouças, professor.
1: Advogado
2: e tal. E aí, quando ele... A gente andava sempre junto, eu sempre andando muito lá na casa dele. E aí, ele ganhou um violão e o primo dele, Thales, ganhou um violão também. E quando eu vi esse violão, aí eu endoidei de verdade, aí eu pirei de verdade. O que aconteceu? Eu ia pra casa deles, pegava o violão deles e aprendia sozinho. Até eu aperrear tanto meu pai que ele comprou um violão usado de uma pessoa conhecida dele. E disse, ó, ele me deu no final do ano. Eu tô lhe dando aqui esse violão que você me aperreou tanto, eu vou lhe dar esse violão, mas eu tenho um desafio pra você. Ano que vem, você vai ter que tocar uma música de Fagner.
1: Eita.
2: Aí pra quê? Vai me desafiar? Acabou competitivo do jeito que eu sou, né? Tipo assim, né? Hoje mais nem tanto, mas na época eu sempre muito louco por desafios. Com 2 meses eu tava tocando essa música de Fagner que ele pediu. Com 2 meses.
1: Ele quase compra um novo pra você.
2: Foi, não, aí depois eu que comprei. Eu mesmo, eu corri atrás e dei um jeito de comprar. Mas assim, da família mesmo, que eu me lembro, só esse meu primo, que é primo distante, e a gente só veio se conhecer assim pessoalmente, só fui ver na casa dele depois, quando eu tinha 10 anos. E... mas da família, ninguém. Até meus 10 anos de idade, eu nunca, acho que eu nunca tinha prestado atenção num instrumento musical assim.
1: E aí, como foi a ideia de fazer a primeira banda?
2: A primeira banda foi, pronto, quando eu comecei a aprender violão, também, né, através de Ítalo. Ele estudava com o Dr. Roberto Miranda, lá no GEL. Aí eu entrei no GEL, estudava no Diocesano, depois fui pro GEL. E sempre com muita amizade com eles, com o Ítalo principalmente. A Ítalo pegou um cavaquinho de Dr. Roberto pra aprender. Levou lá pra casa dele.
1: Como é eu diferente anda... tocar cavaquinho de violão?
2: É, eu diferente.
1: Eu não sei nada.
2: A afinação, né? É diferente, o espaço é entre, assim, pra você colocar os dedos, né, nas notas.
1: O Pedro já toca violão e cavaquinho.
2: Já, né?
1: Tem um quarto, né? O escritório dele, na realidade.
2: Pedro é músico.
1: É cheio, né, de instrumento musical e de computador, de jogo, né? Super Nintendo, do 1 até o último agora, tudo lá. E uns bonequinhos dos jogos. Eu digo, parece mais um
2: Pedro
1: quarto
2: é fera.
1: Infantil.
2: De criança, né? É. E aí Ítalo pegou esse cavaquinho de Dr. Roberto Miranda, na época a gente chamava ele de Jubiraca. Do Roberto, um abração pra ele. E aí Ítalo levou pra casa dele também. Por eu andar muito lá em Ítalo, a mesma coisa aconteceu. Quando eu vi o cavaquinho, eu disse, eu quero aprender. Aí fui sozinho aprendendo, tocando duas, três músicas lá.
1: Tinha aquele livrinho de cifra?
2: Tinha, mas eu sempre fui muito curioso. Eu tentava entender a lógica do instrumento. Se aqui saísse som, então a nota deve ser essa. Se aqui saísse aqui, a nota deve ser essa. E eu tinha um ouvido muito bom. Isso aí desenvolveu como? Não sei, é Deus. É coisa de Deus. Se você escutar uma música aqui e dizer as notas. Hoje eu faço isso. Tipo assim, eu escuto a música, eu digo, essa música começa em sol, depois vai pra lá menor, tal. Eu consigo. No meu ouvido tem o nome da nota, não sei o que é. E aí eu comecei a pegar as músicas. E aí lá no GEL, Ítalo, junto com o Alexandre Pinto, na época era Choco, lá do GEL, Dr. Roberto e tal, começaram a fazer um batuque lá. E estavam atrás de uma pessoa que tocasse cavaquinho. Aí ele disse, não, deve estar tocando umas musiquinhas no cavaquinho e samba, vamos chamar ele. Aí chamaram, essa foi a primeira formação do Inala Samba.
1: E o Inala Samba saiu de que nome? Foi criado como?
2: Alexandre Pinto, que deu esse nome. Depois você tem que chamar ele aqui pra perguntar.
1: Também era uma época de
2: Exalta Samba.
1: Muito samba, né?
2: Era.
1: Teve até agora um especial na Globo falando sobre essa época, onde o pagode reinava.
2: Reinou demais. E Inala Samba começou tocando essas músicas, né? Mais românticas. Era muito Exalta, era só pra contrariar. Então o repertório era basicamente esse aí, que era os grandes hits da época, né? Me lembro, Molejo. Tinha a música de Molejo, né? Tchubirabidu, essas aí, então a gente tocava sempre. Então a primeira formação do Inala Samba eram mais amigos mesmo, da resenha ali do Colégio GEL. Acho que tinha umas 20 pessoas, cada um tocava um instrumentozinho diferente. Era o Dr. Roberto Jubiraca, Dr. Daniel Pinto, hoje são advogados, aí tinha o Wesley. Tinha tanta
1: Vamos
2: gente.
1: Fazer o reencontro do Inala. Isso dava uma festa boa,
2: não,
1: viu?
2: Uma festa grande. Uma
1: Porque
2: festa
1: você
2: grande.
1: Sabe que essa turma 40 mais tá toda atrás de um meio, né? Porque você vê muita. A gente nunca, graças a Deus, chegamos a essa idade, mas ou tem música pra quem é muito jovem, ou tem música pra quem tem uma 60 mais.
2: É verdade.
1: Mas esse nicho de 40 por 50 tá faltando aí uns pagodes.
2: Os sucessos dos anos 90 e anos 2000, que
1: isso,
2: a gente curtiu muito, né?
1: Isso, tá faltando
2: os
1: aí.
2: Os pagodes, axé, né?
1: É, uns axé bacanas.
2: Uns axé,
1: Dos
2: anos 90.
1: Margarete Menezes, de Olodum, aquelas. Você vê que essas bandas, quando vem aí pro Verão das Antigas,
2: sucesso.
1: Faz um sucesso danado, porque era uma música que realmente.
2: Era
1: tinha letra, tinha música, tinha swing, e isso a gente gosta pra dançar.
2: Era o mais comercial da época, assim, né? A galera tava sempre muito hypado. É uma palavra atual, mas o axé sempre teve muito em alta, né? Sempre teve muito em alta, axé, samba, foram estilos que sempre tiveram muito em alta.
1: Só que assim, tá faltando criatividade, aí estão revivendo os axé, né? As bandas estão voltando, cantando as mesmas músicas.
2: Exato.
1: Porque tá faltando, você acha que tá faltando criatividade?
2: No axé?
1: No axé, no geral, como música.
2: É porque, assim, depende muito. Eu acho que, na realidade, o que tem mudado, Lilian, é o padrão de consumo. Porque depois da internet, as coisas ficaram muito rápidas. Então, infelizmente, o que tem demorado, assim, música, tem muita música boa por aí, tem muita música boa mesmo, tem, por exemplo, tem muito forró bom, só que a galera que domina o mercado, eles chegam tão gigante, tipo assim, colocando tanto dinheiro para ser consumido, que aí acaba muita coisa ficando para trás ou nem sendo vista, sabe, Lilian? Porque aqui, hoje em dia, com a internet, com o tráfego pago, a pessoa gasta numa música R$1 milhão, R$2 milhões, para aquela música ser muito tocada, e quando você olha no top 50 do Spotify, tá lá. Justamente essas que tiveram grandes
1: investimentos. E aí vem o retorno financeiro, para quem não sabe, vem através do ECAD.
2: E ECAD, de show, né? Quanto mais você toca, quanto mais você aparece a música, consequentemente, mais o artista vai ser procurado, né?
1: E você entra.

0: aí depois de muito tempo no axé, eu recebi o convite de André Luvi para tocar forró e sertanejo, né? E foi, acho que foi em 2012, quando o André montou o projeto dele, ele me chamou para fazer parte, para produzir, e eu fui. E aí toquei, aí foi quando eu entrei mesmo assim no, saí do axé e pagode e fui para forró e sertanejo. Depois de quando eu tava com o André, de dois anos mais ou menos, foi no outro ano, conheci a Aline. E aí saí de André Luvi, montamos, resumidamente contando a história, montamos o projeto Aline David. E na realidade, quando eu saí de André Luvi, eu montei minha banda David Almeida. Lembra? Montei David Almeida e banda. E já era puxado pra forró, tinha umas coisas misturadas ali com o internacional, com axé e tal. Também antes disso, teve um tempo que eu toquei axé de barzinho, mas saí mesmo do axé quando fui pra André Luvi. Aí montamos a Aline David, que era forró. Passamos 5 anos com a Aline David, depois que eu a conheci lá na TCM, né? Ela foi pra TCM com saia rodada, eu trabalhava lá. Sempre fazendo música e conciliando com comunicação, que também sempre foi uma paixão muito grande minha.
1: Até porque você é formado em publicidade.
0: Isso, me formei em publicidade. O meu primeiro vestibular eu fiz pra engenharia da computação lá na UFRN. Passei, mas tranquei, vim embora, vim pra cá atrás dos meus sonhos, que era na música, né? E aí... cheguei em Mossoró, fiz vestibular, passei em comunicação, com habilitação em publicidade e sempre comecei a trabalhar na TCM conciliando. E aí pronto. Aí montamos a Aline David, forró, passamos 5 anos com a Aline David até que chegou a pandemia e a gente decidiu, não, Aline, eu vou ficar só nos bastidores porque eu já fazia muita coisa nos bastidores e ainda cantava, né?
1: Você então, gosta, né, dessa parte de produção?
0: Adoro, adoro. Sempre gostei muito. Desde as primeiras bandas eu ajudava a montar a banda, né, componente, a montar os arranjos das músicas, a montar repertório, a ajudar a dizer qual o melhor momento de cada música dentro do repertório, entendeu? No show. Então eu sempre gostei muito disso. E estamos aí até hoje com a Aline
1: Reis.
0: E
1: tá aí, né? Até hoje, graças a Deus, com a Aline. Já há quantos anos?
0: Bom, a gente começou a Aline e David em 2015, mas de namoro foi em 2013.
1: Então, 2013 até agora são
0: 13 anos completamos agora.
1: De casados, com isso, 3 filhos.
0: Com 3 meninos.
1: Três meninos e veio uma bênção que é Davi, né? É. Davi, Lara já era também, era tinha até um Instagram, Lara, né?
0: Tem. Ela voltou com o Instagram agora.
1: Tem um Instagram, é uma grande atleta, pai fica lá delirando com ela. É. E o Davi parece que vai para esse arte, alguma coisa artística, porque Davi, ele é um artista.
0: O Davi, ele é o tipo de criança que ele vai gostar de tudo. Tipo assim, tanto de música como de empreender, eu tenho certeza. É aquele menino inquieto, né? Meninozinho inquieto, traquinho mesmo, que gosta de tudo. Ah, ele disse que gosta de bateria, mas quando ele vê um violão, ele vai pra cima. Quando ele vê um microfone, ele vai pra cima. Quando
1: e
0: ele
1: como
0: vê...
1: é agora que você tem um estúdio em casa?
0: Não, na realidade, meu estúdio é lá em Vovó, né? Sim. Ali na Abolição. É lá em cima, mas a gente tá sempre por lá, todo dia a gente vai lá, aí ele quer subir, quer ficar lá no instrumento, na bateria, mexendo, cantando. Então, ele é muito ativo. Já, como você falou, né? Já Andrews e Lara, eles não têm essa vontade, essa iniciativa de se envolver com música tanto como o Davi tem desde pequenininho mesmo, né? Ele fez 4 anos agora, mas desde quando viu o instrumento novinho, assim, com 1 ano, ele já ficava louco.
1: Lara tá com quantos anos?
0: Lara vai fazer 12 no final do ano.
1: E daqui a pouco tem visita lá na calçada.
0: Você acredita que eu não tenho besteira, Lilian, com isso?
1: Vamos ver.
0: Eu não tenho. A Aline tem. A Aline vai ser mais ciumenta do que eu acho, né? Vamos é porque, ver. Martins, eu sei a raiva que eu fiz aos pais do você tá entendendo?
1: Essa foi boa.
0: Eu sei o
1: mas
0: que
1: tá
0: eu
1: na
0: fui.
1: Hora de pedir música, porque aqui a gente conversa e pede música.
0: Bora, vamos lá. Vou pedir uma música aqui que eu gosto muito. Eu sei uma música que eu tava até em Fortaleza esses dias e o produtor que tá produzindo a gente lá, o Gaspar, tocou no piano lá e eu cantei um trechinho dela. É uma música de Stevie Wonder, que é uma influência que eu tenho e me acompanha desde muito tempo, que eu escuto de tudo, né? Tanto eu escuto, claro, que eu toco comercial, mas também eu procuro escutar de tudo pra ter influências, né? Na hora de montar músicas e tal. E eu gosto muito de escutar todo tipo de música justamente pra enriquecer o meu repertório musical mesmo, assim. Por exemplo, essa música de Stevie Wonder eu gosto mesmo, escuto bastante. Fazia muito tempo que eu não escutava ela e cantei com ele. Chama-se Lately, de Stevie Wonder. Música linda, reflexiva, mas é uma música romântica.

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3: Voltando com o Essencial, agradecendo aí a Dinâmica Seguros e também ao André Autopeças junto com a gente. Se você quer anunciar o seu produto, seu serviço, me procura também que a gente junta aqui todo mundo e sai todo mundo ganhando. O programa tem tido aí uma repercussão boa, graças a Deus, muita gente que me encontra. Estou gostando de lhe ouvir lá na 105. É um programa que passa nas terças e quintas e tem reapresentação aos sábados e domingos. Então, o programa da terça passa no sábado e o programa da quinta é reapresentado no domingo. A Aline Reis já passou por aqui e hoje a gente recebe o David Almeida, que é meu amigo, meu irmão, e tá aqui conversando um pouquinho dessa história dele, que muita gente sabe, mas também tem muita gente que não sabe, né?
4: Tem, inclusive...
3: Tem gente que acha que você se aproveita de Aline. Porque ela que era famosa da história.
4: O povo disse que eu me aproveitei dela, que eu não tô fazendo mais nada, sabe? Aí ela mesmo rebata, ela disse, é o quê? Quem não tá fazendo mais nada sou eu, só chego pra cantar, tá tudo pronto. Aí quem apronta? É David, né? É interessante isso. E outra coisa interessante, Lilian, é que a gente passou muito tempo ali na TCM, né? Tanto eu como você. E tem uma... E eu saí quando? Eu saí em 2021. E 2021, da pandemia pra cá, muita coisa aconteceu, né? Então tem uma geração aí de pessoas que não me acompanhou na TV. Como eu continuei sempre fazendo algumas publicidades e tal, tinha que lá fazia de carro, outras vezes fazia da própria prefeitura, eu já fiz, sempre fazendo, o pessoal sempre convida, né? Hoje não mais, porque já faz tempo que eu tô fora, né? Mas aí, nesse tempo, eu tava com algumas publicidades rodando aí na cidade, e aí eu peguei um Uber, acho que eu tava com um carro ajeitando. Eu peguei o Uber, o cara olhou assim pra mim e disse, eu vi você numa propaganda. Isso já tinha passado 15 anos na TCM e já tinha saído, né?
3: Até hoje tem gente que diz, eu vi você fazendo um programa de perfume lá na TCM. Gente,
4: não, tem gente que diz, eu lhe assisto todo dia, né? Ainda tem?
3: É,
4: né?
3: Ainda acontece. Tem.
4: Aí o que aconteceu? Aí esse Uber disse, rapaz, eu vi você numa propaganda. Bicho, você é desenrolado, acho que você deveria deixar seu currículo lá na TCM. Eu disse, eu já deixei lá, faz tempo que eu deixei.
3: Eu já deixei, foi a empresa, né? Tô fora da empresa.
4: Interessante, né?
3: Você foi fazer um curso para aprender a ser produtor, esse curso, que curso foi esse? Foi para São Paulo?
4: Não, foi um ano passado, na realidade, é um curso que lá a gente foi ver algumas vivências dentro da música, né? Por exemplo, teve palestras com relação ao mercado digital da música, teve palestras com relação a empresariado, a artístico e tal. Então, na realidade, tá tendo sempre esses eventos, né? Porque a música, ela tem sido muito rápida. A transformação no padrão de consumo de música e também com relação às plataformas, agora com a IA, então tudo vem mudando muito rápido e a pessoa que trabalha com isso precisa entender. Quem trabalha de uma forma séria, com
3: profissional,
4: profissional, né? Exatamente, então precisa estar cada vez mais se atualizando.
3: Porque existem aquelas pessoas que viralizam com uma música só e morre, acabou. Isso, foi isso, só uma, um viral aí que apareceu. Isso. Mas tem gente que tem carreira.
4: Isso.
3: E nessa carreira ela quer que tenha vários virais e que você possa ir fazer festa, porque é pra ir realmente fazer isso, esse show. Mas você acha que esses, os shows têm diminuído o público?
4: Tem, tem. Hoje em dia, justamente, muita gente tem preferido curtir o seu som em casa, né? Acho que a pandemia mudou muita coisa, né, Lilian? A pandemia mudou muita coisa, a própria questão das lives, entendeu? A própria questão da família. Tem muitos artistas que realmente pararam de tocar muito, pararam de ir pra estrada, estão mais em casa. É, as prefeituras começaram a fazer muitas festas e tal, o privado caiu bastante. Então, então é isso. E você falou uma coisa interessante aí, que é a questão da carreira, né? É, muita gente ainda tem a música. Ah, você é músico? É, ah, beleza. E trabalha com o quê? Muita gente pensa isso. Infelizmente, muita gente ainda trata o músico, né, quem trabalha no ramo do entretenimento, assim. Não, eu trabalho com música. Então, essa mentalidade de profissionalismo, de ser um trabalho, um ramo do entretenimento, um ramo dos negócios, né? Porque a quantidade de dinheiro que roda dentro do mundo da música não é brincadeira, né? Eu pude enxergar essa realidade e virar a chave quando eu fui a Goiânia em 2021, fui a passeio, e lá eles tratam a música como trata, por exemplo, o ramo da construção civil aqui na cidade. Né? Tem encontros, olha, esse ano a música vai movimentar isso, tem um artista que tais empresários estão investindo, vão investir 3 milhões de reais, e desses 3 milhões de reais, em 4, 5 anos vão colher isso aqui, isso aqui, isso aqui, isso aqui, ou seja, é um ramo...
3: É um projeto.
4: É business, é negócio, entendeu? Do mesmo jeito que a pessoa lança um empreendimento aqui, olha, esse empreendimento tem 20 apartamentos, assim, assim, assim, assim, assim. Lá tem... Esse tipo de planejamento, esse tipo de business pro ramo da música, né? Então isso aí virou muito a minha cabeça lá, como as pessoas encaravam com seriedade mesmo. E a partir daquilo ali, minha cabeça virou. Eu digo, não, é isso. É tanto que foi a partir daí que eu saí da TCM, 2021, foquei só na banda. É isso que eu quero viver, é isso que paga minhas contas, é isso que bota comida dentro de casa. Então eu tenho que fazer isso de uma forma séria, de uma forma profissional. E aí foi quando a gente decidiu também ir pro lado além de carreira solo, para ela ficar na parte artística e eu cuidar da parte dos bastidores, logística, empresário, tudo isso, entendeu? Então a gente começou
3: até
4: a tratar de
3: uma forma... Até porque você não consegue ficar só tocando ali sua guitarra,
4: isso,
3: né?
4: Isso.
3: Você era tocando a guitarra e olhando para trás, estava tudo ok, ia lá no outro microfone que fala na interna, isso, né? E saía e voltava e ficava naquela coisa. Hoje você tem a facilidade de descer, de olhar lá embaixo, ver se alguém tá dizendo que o show tá bom, que o show tá ruim, tirar aí as experiências do público e
4: total,
3: melhorando, né?
4: E claro, claro. Tu, tipo assim, eu tento também, às vezes, ter esse olhar, né, por fora, pra poder adequar repertório, entendeu? Pra poder ver o que é que tá agradando mais, o que é que não tá. Questão de sonorização. Ah, não, vai ali na frente pra olhar uma coisa que tá mais baixa do que outra. Tudo isso interfere. Você pensa que não, mas interfere. Qualidade de instrumentos. Você... Ah, não, vou comprar uma bateria melhor porque... Pra sair um som melhor. Vou comprar isso aqui melhor pra facilitar a comunicação dos músicos. Então é muita coisa.
3: Marcos. Hoje, na banda, você emprega quantas pessoas?
4: Por exemplo, amanhã a gente vai viajar, nós vamos viajar com 22 pessoas.
3: São pessoas fixas ou você vai contratando?
4: Tem uns fixos e tem uns que recebem por festa.
3: Dependendo da festa.
4: Isso. Não, recebe por festa. Toda festa ele tem um cachê dele, entendeu? Mas tem uns que eu preciso segurar, por exemplo, tem um sanfoneiro que é de fora, aí eu pago um fixo a ele, tipo uma garantia, tendo show ou não, ele tem aquela garantia, entendeu?
3: E nessas festas, vocês estão indo no ônibus chique agora, né?
4: Graças a Deus, a gente tá contando aí com dois grandes parceiros lá de Natal, o pessoal da Vocalize Promoções, que entraram no projeto, né? São sócios da gente hoje, entraram com ônibus, com mais algumas coisas, e graças a Deus, a gente começou com um ônibus menor e hoje a gente tá no ônibus mais novo.
3: Esse, né, ônibus mais novo, é verdade que ele não sabia? Foi surpresa mesmo?
4: Foi, né? Ela, todos os dois foram surpresa, né? Porque ela disse, não, meu sonho é ter um ônibus e tal.
3: Com minha foto.
4: O primeiro foi a surpresa maior. O segundo não. O segundo foi... Ela já sabia que a gente ia pro mais novo. Mas o primeiro, a surpresa foi grande, porque a gente tava no dia de sair pro carnaval, e aí eu inventei... Normalmente eu alugo um ônibus, né? Eu alugava. E aí eu inventei que todos os ônibus de Mossoró estavam alugados, que a gente ia ter que viajar de van, apertado, um bocado de gente. Ela, ah, meu Deus do céu, e agora? Não acredito.
3: Isso, pessoal, com quantos shows pra fazer?
4: 12 shows, começando na sexta-feira. Me lembro que o primeiro show era em Areia Branca. Aí, tipo, uma van de 19 lugares e 19 pessoas, então ia bem apertadinho, né? Os instrumentos na carrocinha, que fora as malas, fora tudo, então ia apertadinho mesmo, ia ser complicado. Ela se preocupa muito com os músicos, com a equipe. Por ela, nem tanto. Por ela, assim, não, eu vou de qualquer jeito, o negócio é um menino e tudo apertado, não sei o quê, vão reclamar. Aí já tava quase na hora de sair. Eu disse, não, vamos ali no posto. E aí fiz o vídeo, né? Fui filmando tudo. E aí, quando chegou, ela viu o ônibus, aí se derreteu mesmo em lágrimas. Não foi cena, não. Foi verdade mesmo.
3: Foi verdade mesmo. Então, as pessoas que seguem no Instagram, tem muito hater?
4: Tem, mas ela tem um... A Aline é um fenômeno, assim, dentro da rede social. Sou muito fã dela, da dedicação dela, da disciplina que ela tem. E coincidentemente, também foi depois de 2021. 2021 foi um ano chave pra gente ali dentro da pandemia, final de 2020, 2021, porque a gente virou uma chave em muitas coisas, né? Além, principalmente, que ela disse, não, vou ficar a carreira solo, então eu vou fazer o que é pra eu fazer. Tipo, eu vou começar a postar todos os dias, tal, porque a maior interessada de mostrar o meu trabalho sou eu. Meus filhos dependem do meu trabalho. Eu vou ter comida em casa quanto mais eu me dedicar nisso aqui. Eu vou dar mais conforto pra eles quanto mais eu me dedicar a isso aqui. Então virou essa chave na cabeça dela, que ela começou a postar um vídeo todo dia, até que teve um que viralizou. Foi o vídeo da música Primeira Vez. Teve mais de início, assim, mais de 5 milhões de visualizações. A partir dali ela começou a ganhar muito seguidor mesmo. Ela tinha 40 mil com 2 meses, 3 meses desse vídeo. Ela já tava com 250 mil. E claro, começa a aparecer hater. Ai, não canta nada, não sei o quê. Mas como eu disse, ela tem uma cabeça tão boa com relação a isso, que os haters, simplesmente, ela vai lá e bloqueia.
3: É, e tem gente que diz que quando você chega na fase de ter hater, é porque você já tá famoso, tá,
4: é,
3: né?
4: É, porque tá acontecendo.
3: Já tá acontecendo aí,
4: mas
3: já
4: ela,
3: tá...
4: Mas ela só faz isso, ela bloqueia. Aquela pessoa nunca mais vai... Aí no Instagram tem a opção, que se você bloquear, nem aquele perfil, nem perfis que forem criados naquele celular... Naquela conta, né? A partir daquela conta vão poder ver as suas publicações. Então ela é muito tranquila. A pessoa fala mal de mim, eu vou lá e bloqueio. Bloqueio e acabou. Você nunca mais lá vai ver publicação minha.
3: É, e com a mudança dos aparelhos, daqui a pouco vai bloquear, que a pessoa não vai poder mais ver nada. É. Você vai perder sua conta no Instagram, porque tem gente que passa de ser hater, né? Que passa a agredir.
4: A gente que é, né? Chato, né?
3: E aí, essa pessoa pode ser denunciada a ponto de perder a conta e tentar fazer outra, sei lá, mas deixa pra lá. Se você não... Olha, eu sempre acho que quando você tem alguma coisa de ruim pra falar de alguém, é melhor você ficar calado. Porque... Você vai ter muito mais gente falando de bem do que aquela pessoa que falou de mal. Eu passei por isso e, assim, não estava preparada, porque nunca, sério, David, nunca, nesses anos todos, nunca ninguém deixou um recado ruim pra mim.
4: Sério?
3: Só que agora, quando eu saí da TCM, eu recebi muito hater.
4: Foi mesmo, William?
3: Eu nem sabia disso.
4: Que é isso?
3: E isso me deixou totalmente desorientada psicologicamente, emocionalmente, e eu fiquei com aquela, não vou mais sair porque tô velha, porque tenho 54 anos, porque tô gorda, porque sou doente e tal, mas... Do mesmo jeito que esse hater disse comigo o que ele disse, eu fiz o contrário, né? Eu consegui ultrapassar, tive a ajuda do meu filho, que botou uma psicóloga para estar comigo de longe, online, para fazer terapia, para poder estar me reerguendo, porque eu não queria mais, eu queria só ficar em casa, né? Roberto César me bancando, dando meu bolinho, tava bom demais. Mas aí Roberto César também é uma pessoa que me levantou muito.
4: É,
3: e aí amigos como Fábio Oliveira, como Zezé Fernandes chegaram e disseram, não, até você mesmo disse, ele me disse, né, Roberto César, que você disse, vou procurar alguma coisa pra Martins fazer.
4: Eu disse mesmo.
3: Então a gente conhece os amigos é nessas dificuldades, né? Quando você passa por uma dificuldade, um momento de que não estava previsto na minha vida. Então, é isso que eu digo. Os haters, às vezes, eles pensam que estão fazendo mal, mas eles estão fazendo bem, porque reverbera. Você manda o mal, bate para você e o bem fica aqui comigo, tá?
4: Total, Liliana.
3: Só lembrando essa parte.
4: É, Liliana, eu acho que quanto mais a gente entende quem foi Jesus Cristo, quanto mais você começa a se aproximar dele, Jesus Cristo teve muito hater também. Ora, o povo na cidade dele, o povo disse, esse aí é o filho do carpinteiro? Não, isso aí não é ninguém não, pelo amor de Deus.
3: Esse aí não é o Cristo não.
4: Isso aí, né, isso aí, ele não fez mais milagres lá na cidade dele por causa disso. Porque o próprio povo disse, não, beleza, então fique tranquilo aí que eu vou ali em outra cidade.
3: E acontece ainda hoje, né, a gente não dá muito valor à prata da casa.
4: É, interessante isso. Mas o que eu tô dizendo é porque as pessoas, elas não têm essa questão da empatia, né? E quando elas falam mal, elas falam muito mais delas, né? Tipo assim, daquela coisa que ela tem no coração, tipo, é um sentimento muito mais dela do que, né? Tipo assim, um sentimento de falar mal, eu vou falar mal de você. Fala muito mais dela.
3: E quem lê e gosta da pessoa diz logo assim, que inveja, inveja. Inveja, né? Hoje em dia a gente cresce e é inveja. Aí tem gente que diz assim, você vai para um curso desse que fala, vamos postar, o digital tá em alta. Você começa a postar e tem gente que diz, besta, posta tudo. Mas aí depois posta uma besteira de uma panela que cai, sei lá, viraliza, você começa a estar nos programas de televisão. É. Quem danado é esse? É. Ah, esse é aquele, não sei o que lá. Eu vejo que tem muita gente ainda muito aérea.
4: Demais,
3: né? Do mesmo jeito que tem gente muito focada em redes sociais, tem gente muito aérea. E tá vivendo bem e tá tudo bem. Então, a gente só tá falando aqui que hoje, nessa era digital e agora com inteligência artificial, a gente tem que tomar muito cuidado. Demais. Até com quem você responde, né? Porque por essa inovação toda, as leis também começam a mudar. E as pessoas têm que ter cuidado. Mas aqui tem música.
4: E tem gente que acha que tem intimidade, né? Pelo fato de estar ali te assistindo todo dia, vendo as coisas que você faz e tal. Na TCM, a gente tinha isso. De ter uma intimidade não recíproca. As pessoas assistiam a gente todo dia e achavam, tipo assim, se achavam íntimos. E aí a gente via pessoas, às vezes a gente levava o nome de antipático porque não falava e tal. Ei, vai falar comigo não? Eu digo, oi? Porque, não, assisto você todo dia, não sei o quê, você...
3: Beleza.
4: Beleza, meu amigo, beleza.
3: Mas calma. Até a gente entender.
4: E essas próprias pessoas se sente na liberdade de ir lá e criticar e falar alguma coisa porque acha que tá intimidado com você porque tá ali lhe acompanhando, mas não é assim, né, gente?
3: E nas redes sociais é a mesma coisa.
4: É a mesma coisa.
3: Hora de pedir música.
4: Bora, eu vou pedir um aqui de Djavan, que eu gosto muito de Djavan, foi uma das influências que eu tive logo quando eu comecei a tocar, escutava muito.
3: Achei que era Fagner.
4: Fagner também. Eu vou mudar então.
3: Pode ser? Porque Fagner foi a música do seu pai de
4: Foi, então pronto, agora eu lembrei. Realmente foi Fagner, né? E vou pedir Deslizes.
3: Deslizes, linda. Linda
4: esse
3: canção.
4: Ano, muda aí, Deslizes. Não sei por que insisto tanto em te querer. Gosto demais.
3: Deixa ele sem cantar. Bota Fagner pra cantar.
4: Cuida!

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3: Voltando com Essencial, muito boa noite. Obrigada pelas pessoas que acompanham a nossa programação aqui na 105, que é a melhor que tem. É a boa de Mossoró. David, você acompanha muito a 105?
4: Lilian, tô sempre acompanhando, né? Principalmente quando a gente tá no carro ali, né? Vai deixar as crianças na escola, eu boto o rádio aqui na 105, vejo muitas orações e tal, eu gosto muito.
3: E você gosta do flashback?
4: Gosto, né? gosto.
3: A gente se pega cantando, né?
4: Isso, eu gosto muito do flashback. Também eu fui muito influenciado por músicas internacionais, né? Gosto muito, sempre fui muito ligado no inglês e tal, né? Já fiz viagem, né? Ensinei inglês, então gosto muito de internacional, como por exemplo Stevie Wonder, que eu já pedi aqui. Gosto muito de Alicia Keys, gosto de ABBA, gosto de... Ah, tanta gente que eu gosto.
3: ABBA é muito bom, ABBA, viu? É, já bom. Me deu uma ideia pra eu pedir no próximo programa.
4: Pois é, ABBA, inclusive assisti quando naquelas viagens da gente, né, pra Inglaterra, assisti um musical lá, Mamma Mia, aquilo ali entrou na minha cabeça de um jeito assim que eu... Uma coisa inesquecível, um musical que eu assisti lá. Sou muito musical, sempre fui. E só músicas do ABBA, né? Ah, meu irmão, gosto
3: demais.
4: E era
3: todo mundo vestido como ABBA.
4: Não, lá, não, o musical Mamma Mia era como se fosse um filme.
3: Sim.
4: O filme Mamma Mia, passando, né, na tipo umas ilhas gregas, né, e tal, aquela coisa. E no final tinha, né, o... Como se fosse o ABBA cantando. Mas é o musical, é o filme todo, né? No caso, é uma peça toda que é musical. Tava lá, ia se encontrar com o cara lá, né? E aí cantava uma música. Aí ia pra outra cena, era outra música, entendeu? É toda música de ABBA. Inclusive, indico pra quem quiser assistir o filme Mamma Mia.
3: Aproveita aí, já anota na sua listinha pra muito poder bom, assistir bom. Um filme bom.
4: Espetáculo.
3: Porque o filme também, o audiovisual, fez parte da sua vida, né?
4: Demais, Martins. Ave Maria. Amo demais. Gosto demais da comunicação. Acho que deu meu tempo. Não sei se eu ainda vou voltar a fazer, mas ali a TCM... Foi um lugar que eu fiz grandes amizades. Você foi uma delas, pessoas que levo pra vida até hoje. E onde
3: é porque
4: eu estiver...
3: ele tem idade de ser meu filho, viu, gente?
4: Que conversa, eu tenho 42. Você tem o quê?
3: 54.
4: 12 anos, né, Martins?
3: Sei lá. Hoje em dia tem tudo, viu, Devinho?
4: Não, mas ali realmente eu quando eu entrei ali na TCM, eu entrei como vendedor, né? Você lembra? Vendedor de assinatura, batendo nas portas do povo, vendendo assinatura. Depois eu fui pro canal, comecei a apresentar o musical. E depois veio, eu entrei no clima e conheci grandes pessoas.
3: Passou quanto tempo?
4: Não entro no clima? De 2007, Martins, até 2016. Foi o quê? Quase 10 anos.
3: Faça as contas, você que é bom de conta.
4: 9 anos, né? 9 anos.
3: Aí depois voltou,
4: aí,
3: fez
4: não, aí
3: outro
4: depois,
3: programa.
4: Aí 16
3: né?
4: Eu saí, fui fazer uma aventura na prefeitura, como secretário, lembra?
3: Sim.
4: 2016, mas depois eu voltei, tinha o FDS, depois teve o Altos Papos, né? Aí no Altos Papos eu encerrei minha carreira.
3: encerrou a carreira, até que não veio um convite aí, né? A gente não sabe do nosso futuro, mas que seja brilhante. É, a gente tá chegando no último bloco e eu quero só que as pessoas entendam que David Almeida é uma pessoa fora da curva. Oba, tanto obrigado. Quando se fala de amizade, ele é amigo de verdade. Ele é aquele que pode não estar junto. Eu até digo muito isso aqui aos meus convidados. O importante não é estar perto, e sim do lado de dentro. Verdade. Você tá sempre dentro do meu coração e nas minhas orações.
4: Você também, minha amiga.
3: Você tá muito ligado nessa parte espiritual com a comunidade São Padre Pio, né?
4: É, tô demais. Ave Maria. Comecei a frequentar lá ano passado. Assim, aleatoriamente eu comecei a ir, né? E dentro da primeira vez que eu comecei, ano passado foi, não, foi uns 2 anos já que eu comecei, olha, do ano passado. Faz uns 2 anos que eu comecei a frequentar lá, e no meio desses 2 anos eu tive um acontecimento não esperado também na minha vida, né? Um acidente que aconteceu e aquilo ali mexeu muito na minha cabeça, porque eu, naquele momento ali, foi um acidente automobilístico que realmente mexeu. A primeira vez que eu tô até falando isso. Que mexeu muito comigo, passei uns 2-3 meses. Não vou dizer que eu tive uma depressão, não sei, porque...
3: Mas ficou triste.
4: Eu fiquei arrasado. Fiquei muito triste mesmo, assim, pelo que aconteceu e tal. Enfim, não interessa nem dizer o que foi. Isso que marcou muito na minha vida aí, e a comunidade Padre Pio foi um local que eu tive acolhimento e entendimento de por que Deus, às vezes, coloca na vida da gente alguns desafios, alguns pontos, para que você possa... cair, e ele lhe ensina como se levantar, né? Quanto mais próximo você tá dele, de Deus, dos ensinamentos, do exemplo de Jesus Cristo ali, eu acho que mais você vai aprendendo a lidar com esses grandes desafios que a vida tem, né?
3: Eu entrevistei o Manflinho. E de tarde eu já tava assistindo o filme, né?
4: Foi?
3: De Padre Pio.
4: É.
3: E fiquei encantada, assim, com a história dele.
4: Bonita a história deles,
3: como,
4: né?
3: Como, mesmo tão distante, tá na nossa realidade. É. Aquela coisa que as pessoas, às vezes, não acreditam. Aquela coisa que você, mesmo num clero, num negócio ali tão... Que a gente endeusa tanto, mas tem aquele que puxa o seu tapete,
4: tem.
3: Então, ali é uma realidade que até hoje... existe. E o São Padre Pio fez lá os seus milagres sem querer estrelismo.
4: Foi,
3: né?
4: Foi sim.
3: Ele foi uma figura muito querida, mas ao mesmo tempo também muito atacada.
4: Isso.
3: Né? Porque as pessoas não acreditavam que a mão dele sangrava.
4: Isso.
3: Porque ele tinha os estigmas.
4: É.
3: Então, depois que Manflinho esteve aqui, falamos em você também.
4: Foi.
3: E ele esteve aqui e falou dessa questão do filme, que tem um que são duas partes, e tem um que é ele criança, que é o próximo que eu vou assistir, porque...
4: Eu vou assistir também, não assisti ainda não, viu?
3: Tem um que são duas partes. Nossa. Inclusive você vai encontrar como série, mas é só porque são duas partes do
4: filme.
3: Você
4: tem que ir lá na comunidade.
3: Tenho que ir lá.
4: Você tem que ir.
3: É porque agora com mãe lá em casa, então tem que ter todo
4: ela
3: um
4: tá
3: processo
4: lá, mandar um beijo pra ela.
3: Levar. Dona Socorro tá com Parkinson, tá com a depressão. Que é aquela depressão de mais de 10 anos.
4: Entendi.
3: Mas ela não quer sair de casa, mas eu vou ter que levar, porque eu acho que lá ela vai encontrar um pouco de conforto.
4: Ela vai ficar renovada lá, é o que eu digo, a gente sai de lá renovado. E ele chama lá a comunidade do Hospital da Misericórdia, né?
3: Ele diz.
4: Você sai renovado mesmo. E Manflinho é um cara assim também, ele é um cara hoje dentro de Mossoró muito abençoado. Ele começou com 2 casais só a comunidade, e hoje toda terça-feira dá mais de 1000 pessoas lá, entendeu? E ele também, né, é um cara que é na dele, off, não quer estrelismo, não quer, sabe? Ele é na dele, porque ele quer rezar pelo outro, quer acolher a dor do outro, quer estar ali fazendo aquela...
3: E nós tocamos em primeira mão algumas das músicas que foram gravadas, foram 8?
4: Foram 9 músicas, 9. Né? 8 clipes, no caso são 9 músicas e eu tenho 8 clipes até agora, né? A gente vai produzir mais um. E, assim... Não é querendo o que eu puxei eles para fazer esse trabalho audiovisual.
3: Mas ele
4: também
3: disse,
4: não foi querendo.
3: Eles estrelismo. Que inventou.
4: Foi, né? Querendo que estrelismo, isso não. É para evangelizar mais pessoas. É para mais pessoas sentirem o que eu senti, por exemplo, entendeu? Porque ele diz muito lá: quem canta, reza 2 vezes. Então, fazer esse trabalho na comunidade Padre Pio é como se fosse assim, levar um pedacinho da comunidade para casa. Que qualquer hora você pode ir ali e acessar. que é o caso dos clipes, né, no YouTube, que eu tive o prazer de produzir junto com eles, né? Claro que eu puxei tudo, assim, fui lá, fiz a parte da produção musical, a parte visual também, é toda hora puxando, até hoje eu fico puxando deles, bora divulgar, disse, meu irmão, esse homem dá uma pressão danada, né? Mas não, é porque eu quero levar o trabalho de vocês, a palavra de vocês, para mais pessoas.
3: Aqui eu sempre faço uma pergunta e eu vou fazer para você, porque eu sei que é importante. Se você entrasse num quarto agora e tivesse várias pessoas que não estão mais aqui na Terra.
4: Sei.
3: Né? Quem seria a primeira pessoa que você ia abraçar?
4: Minha mãe.
3: Você perdeu sua mãe muito cedo, né?
4: Foi. Minha mãe e meu avô, senador.
3: Senador também foi embora muito cedo. E Nazaré foi. Tá aí.
4: Nazaré é firme. Highlander, né? Nazaré é Highlander. Highlander. Nazaré é Highlander.
3: Minha ela avó... cuida dos meninos?
4: Não é isso. Hoje minha avó tá acamada, né? Ela... 2-3 anos pra cá, ela realmente vem numa luta muito grande. Nesses 2-3 anos pra cá, ela teve na UTI umas 4 vezes, Martins.
3: Ai, nossa. Foi,
4: teve
3: já
4: na
3: tá
4: UTI.
3: Quantos anos?
4: Tá com 84, vai fazer. Foi quem me criou, né, minha avó, Dona Nazaré. E aí...
3: E você nem é um menino da vovó, você é um menino danado.
4: Mais, né, mais pra frente, né? Eu sou um menino criado por vó, mas eu sou mais pra frente, né? Não é aquela coisa mimada, não. Fui mimado demais, mas sempre fui...
3: Porque
4: curioso.
3: Você teve, na realidade, 3 mães,
4: foi,
3: né?
4: Fui curioso demais. Mas aí, minha avó, ela, a primeira vez ela passou 20 dias na UTI, né? Tipo assim, traqueostomizada, sedada, os médicos também não acreditavam muito, ela foi e voltou. Aí depois passou mais diazinho na UTI e voltou. Depois aí vinha no processo de recuperação bem bacana, já tava quase se levantando. Porque é uma senhora de idade com muita sedação, é um processo lento, assim, pra voltar a andar, todos os movimentos. Aí tá bem avançada já na recuperação. Caiu da cama, acordou um dia meio desnorteado, caiu da cama, quebrou o fêmur, voltou.
3: Nossa!
4: Foi.
3: E é isso, o idoso a gente tem que ter muito cuidado. E tem essa fase, né? Tem a fase que tá melhorando, você fica super feliz e daqui a pouco cai de novo numa depressão. Minha mãe tá nessa parte que é...
4: Aí passou essa recuperação do fêmur, não operou. Aí quando tava já se recuperando mais do fêmur, aí voltou com a pneumonia... pro hospital, UTI, passou quase 40 dias sedada na UTI. Mesma coisa, os médicos não acreditavam muito que ela voltasse, mas foi lá e voltou.
3: Muito
4: e tá aí
3: bem.
4: Se recuperando, todo dia uma vitóriazinha.
3: Um beijo grande pra ela, que eu tenho o prazer sempre de encontrar no supermercado e fazer aquela festa. E vou lá ver você, não sei o quê, e fazer aquela festa.
4: O maior exemplo
3: sempre.
4: De força que eu tenho na minha vida é minha avó. Não existe. Ela, pra mim, cada dia que passa, ela. Vem sendo um exemplo de força e vontade de viver e de oração. Às vezes a gente chega lá, ela tá meio desanimada, não me deu, podia me levar logo. Eu disse, aí eu sou brincalhão demais, eu digo, você rezou tanto por nós, por todo mundo, que você fez bem demais a muita gente. Deus não vai levar você agora, não. Tenha consciência disso. Você rezou demais. Então a gente vai ficar aqui com você, aproveitando você, onde você estiver, até ele não querer mais. E ele não quer não, porque você ainda tem uma missão. Pelo menos mostrar a força pra gente.
3: E é o que ela vem mostrando.
4: Exatamente.
3: E é o que ela vem mostrando. E a gente sabe que quando chega nessa parte, é muito difícil, porque a lei natural da vida, infelizmente, é essa. Às vezes a gente fica sem entender, né? Mas ninguém quer que vá. Mesmo cheia de problema, mesmo... Ninguém quer que vá.
4: Não,
3: e ser cuidador hoje, cuidar de alguém né, que tá nessa fase, não é fácil. Eu tenho postado muito sobre isso, porque eu tô passando por isso. E a gente tem hora que perde um pouco a paciência. Mas eu te amo tanto, mãe. Às vezes é pelo amor que eu tenho a você, que às vezes eu dou um grito, toma água, come. Porque tem hora que ela não quer
4: ela
3: comer água,
4: bem, né?
3: Não quer comer, não quer nada. E na boca dela só sai a palavra não. E eu queria tanto que ela entendesse que o Espírito Santo, que Deus não gosta.
4: Vamos levar ela para Padre Pio.
3: Vamos levar sim. Vamos. E ela vai lá receber uma bênção. Eu creio nisso. Porque o Parkinson dá para controlar mais rápido.
4: Sei.
3: Mas a depressão é uma doença da alma. É a alma que está ferida. Eu sinto que a minha mãe ela é muito travada. Ela não fala as coisas que ela tem vontade.
4: Entendi.
3: Eu digo muito, David sabe disso, eu disse que eu posso morrer de câncer, mas de lúpus eu não morro. porque eu falo o que eu quero, né? Se eu tiver de falar mal, eu falo. Não fala mal, mas as pessoas não me entendem bem, né? Eu tive no podcast de Aline, ela... Não, porque você tem uma fama de briguenta. Eu disse, mas pergunte quem brigou comigo hoje que não tá bem. Qual foi o cara que chegou puxando o fio na TCM, que hoje não é cinegrafista? Pergunte qual foi a produtora minha que saiu da TCM e não levou uma lição.
4: Aline disse...
3: Não, Aline Linhares.
4: Ela disse que você tinha fama de briguenta.
3: Até com ela nem me lembrava.
4: Você brigou com ela, foi produtora sua, né?
3: Foi. Ela passou um mês como produtora. Ela disse. Não, aconteceu.
4: Você era exigente, Martins.
3: Eu sou exigente.
4: É, você era muito exigente.
3: Se não é pra fazer bem feito, então não venha. Vai fazer outra coisa. Porque a gente sai de casa pra trabalhar e dá o nosso melhor. Verdade. Independente se você tá trabalhando pra um CNPJ ou pra você.
4: O que for.
3: Né? Você tem que dar o seu melhor e nisso a gente vai fazendo com que a vida seja mais leve, porque depois que passa, você vai entender. Eu nunca achei que eu falei. O meu jeito de falar realmente é um pouco, né, empoderada, como você está falando hoje.
4: Empoderada, né?
3: Eu tenho muito posicionamento. Isso assusta as pessoas.
4: É voz, você tem voz.
3: O povo acha que eu estou brigando. Não, eu estou conversando. Quando eu estiver brigando, queira estar nem perto.
4: Martins, você acredita que eu também tenho, tipo assim, com os meninos da banda, além de mesmo dizer, você é muito exigente. Você acredita que eu também tenho isso? O povo disse, você é muito exigente, você tem que ter calma às vezes,
3: pra gente deixar de ser exigente, o povo saber que a gente também tem coração mole, vamos terminar o programa,
4: tá.
3: E vou pedir essa música aqui que você até falou do
4: Djavan.
3: Né? Você pediu ela?
4: Pedi de Fagner, né? Deixei essa aqui pra você pedir.
3: Pra Fagner, foi. E eu vou pedir Djavan.
4: Um amor puro.
3: Ele pediu Fagner Deslizes, viu? Você
4: gosta, Andy?
5: Linda.
3: Conhece a gente esse ano?
4: Aí é muito tempo, desde o Diocesano, desde a abolição, né? Que ainda anda na rua lá do vovó também, né?
3: Então ele já morou em Mossoró todinho. Ainda esse ano vai ser o próximo entrevistado do Essencial, vamos saber a história dele.
4: Sucesso.
3: Obrigada, Davi, um beijo no coração, beijo pra Aline, pra Davi, pra todo mundo.
4: Deus lhe abençoe também, meu amor.
3: De verdade.
4: Também, Deus lhe abençoe sempre.
3: Já perguntaram se ele era meu filho, não, mas o meu filho... parece muito com ele, assim, na...
4: Liliane me dava os carão, porque eu era brincalhão demais na TCM,
3: eu fazia,
4: né?
3: Menos,
4: calma, David, era... calma, era os carão que ela me dava.
3: Mas não era o carão, só dizia não, menos,
4: era.
3: David, menos.
4: Às vezes eu exagerava demais nas brincadeiras.
3: Muita palma, muita...
4: É, muitos gestos, muito, né, mas...
3: Mas você acha que você era brincar?
4: Não.
3: Era.
4: Exato, David, calma, você tá na televisão, você é mesmo.
3: Valeu, vamos de música, até o próximo.
4: Valeu!